0: Zé Ricardo e Thiago aqui no Play Sertanejo, hein? Aí é moda, hein, gente? Aí é moda, hein? Essa música foi lançada em 2025, hein? Zé Ricardo e Thiago, do Sinal Disfarçado, da música Turbinada, e com essa moda aí, atrai o que fala. Antes teve o Pedro Sanches e o Thiago, com a participação do PPA, Pedro Paulo e Alex. Ainda teve a Simone Mendes. Teve pra você curtir também nesta sequência o Garotão do Arrocha, o Israel Novaes, junto do Wesley Safadão, Você Merece Cachê. Essa música é lá de 2015, hein? Essa é TBT. Quinta tem que ter TBT, né? E a gente abriu a sequência com a dupla Wesley e Conrado Postura. Play Sertanejo, levando até você o melhor da nossa música sertaneja. Daqui a pouco eu volto. Já vem aí a segunda hora de hoje do nosso Play.
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4: 21:07.
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0: 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Fala moçada, já estamos de volta com o melhor da nossa música sertaneja. Olha, o Murilo Huffi, ele lançou em março deste ano a música Saudade Estranha, uma colaboração com o grande produtor aí, o Dudu Borges. E essa música, ela fala sobre aquele sentimento contraditório de sentir a falta de alguém, mas preferir manter a distância.
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0: os irmãos Henrique e Juliana, hein? É moda boa, seja ex. Aí é sucesso, hein? Aí é talento. Essa música faz parte do álbum deles, o Manifesto Musical 2, né? Que tá recheado aí de músicas boas. Antes teve o de Paulo e Paulino, que dispensa comentários, né? Na música Estrelinha, com a participação da nossa estrelinha, nossa eterna Marília Mendonça. Antes teve Chitãozinho e Chororó, Caipira, Eu Sou, com a participação do Traia Véia. Gente, quanto talento reunido em uma música só, hein? E a gente abriu aqui a segunda hora de hoje com o Murilo Ruf, Saudade Estranha. Play Sertanejo, levando até você o melhor da nossa música sertaneja. Daqui a pouquinho eu volto com mais músicas pra você.
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2: 21 horas e 23 minutos.
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1: 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Quinta-feira, minha gente, quintou aqui na sua rádio favorita. É uma alegria imensa contar com a sua audiência. Olha, a dupla Felipe e Rodrigo lançaram em abril a faixa Ignora. Essa música, ela estreou aí no top 9 global do Spotify. E essa música, ela faz parte do projeto Velhos Hábitos e traz aí uma pegada country moderna com um refrão feito pra quem está sofrendo por amor. Play, play.

0: na Madeira. Ainda teve Gustavo Lima com o Panda. Antes teve o meu xará, o Lucas. O Lucas Luco, Quando Deus Quer. E a gente abriu a sequência com a dupla Felipe Rodrigo Ignora. Música boa? Tem de montão pra você curtir aqui na nossa festa sertaneja, no nosso Play Sertanejo, o melhor da nossa música sertaneja pra você.
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3: Uma caminhada na montanha mais alta do Reino Unido virou um verdadeiro pesadelo para a treinadora de Betts, Christina Blume. Ela estava subindo o famoso Monte Ben Nevis, na Escócia, com sua labradora de 25 quilos, chamada Tóquio, quando a cachorra ficou gravemente doente do nada. A cadela perdeu o movimento das pernas e começou a desmaiar no meio do caminho. Desesperada, a tutora não conseguia carregar o animal ladeira abaixo e teve que chamar uma equipe de resgate na montanha para ajudar. No hospital veterinário veio a suspeita inacreditável. Tóquio provavelmente comeu maconha que algum turista sem noção deixou cair na trilha. Por sorte, após passar o efeito da substância e receber atendimento médico, a cachorrinha se recuperou totalmente no dia seguinte e já está muito bem. A dona desabafou nas redes sociais dizendo que, mesmo sendo adestradora profissional e sabendo como agir em emergências, existem situações que são simplesmente impossíveis de prever, principalmente em um ponto turístico tão famoso. O susto foi enorme, mas pelo menos a história terminou com um final feliz e a Tóquio são e salva.
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4: Aquele soninho que bate logo após o almoço é um comportamento natural do corpo humano, ligado à queda na temperatura corporal e ao processo de digestão. Quando feito do jeito certo, um cochilo à tarde funciona como um excelente remédio para a saúde. Ele ajuda a clarear as ideias, melhora o foco, reduz os níveis de estresse e devolve a energia para o restante do dia. Tirar uma soneca rápida não é sinal de preguiça não, viu? É uma pausa biológica que o seu cérebro agradece.
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5: 21:41.
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1: Construa o seu caminho bem longe de tudo aquilo que adoece a sua alma. É mil vezes melhor seguir um percurso repleto de dúvidas e incertezas do que insistir em um lugar que você já sabe que vai te fazer mal. Não tenha medo das mudanças ou do desconhecido quando o objetivo for buscar a sua evolução. A vida é uma raridade bonita demais para ser desperdiçada onde você não encontra paz.
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3: Hoje é dia do guarda rodoviário, quinta-feira, 23 de julho. E eu tô trazendo pra você uma edição fresquinha do Mundo Pop. Se liga aí.
4: Eu amei te ver.
3: Vai pegar a estrada com uma turnê especial para comemorar uma década do álbum mais importante de sua carreira. A estreia acontece em São Paulo no dia 1º de agosto no Espaço Unimed e depois segue viagem por capitais como Rio de Janeiro, Belo Horizonte, Salvador, Porto Alegre, Curitiba, Belém, Brasília, Recife e Natal. Lançado em 2015, Troco Likes mudou tudo na trajetória do cantor. Foi o seu primeiro disco gravado totalmente em português, faturando o certificado de platina e acumulando centenas de milhões de plays com hits que todo mundo sabe cantar. O trabalho foi tão marcante que rendeu a Thiago o seu primeiro Grammy Latino na categoria de melhor álbum pop contemporâneo.
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10: Por aqui, você curte com a gente o melhor da música sertaneja. Um abraço especial pra você. Seguimos no Play Sertanejo. É hora de Elis Gestin. Insônia da Madrugada.

0: TV, hein? Israel e Rodolfo aqui no Play Sertanejo. Essa música, ela faz parte do projeto Termômetro deles, hein? Essa música fala de alguém que questiona o seu valor e pede pra amada achar alguém melhor. Conhece uma história assim? Conhece? Bom, ainda teve o Cleiton e o Romário cantando aqui pra gente, o Emílio e o Eduardo, ainda teve Diego e Arnaldo com o Zé Neto e Cristiano, e a gente abriu a sequência com a Elis Justin, Insônia da Madrugada. E assim, a gente fecha muito bem a edição de hoje, quinta-feira. Aquele abraço especial pra você, você e você também que esteve com a gente, tá? Meu muito obrigado. Amanhã tem mais Play Sertanejo e eu espero por você. Uma boa quinta, saúde e paz a todos e tudo de bom.
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2: E aí, tudo bem? 23 de julho, quinta-feira. Estamos chegando com a mensagem do dia.
3: Maturidade espiritual. Perguntaram a Jal ad-Din Muhammad Hun, mestre espiritual persa do século 13. O que é veneno? Qualquer coisa além do que precisamos é veneno. Pode ser poder, preguiça, comida, ego, ambição, medo, raiva ou o que for. O que é o medo? Não aceitação da incerteza. Se aceitamos a incerteza, ela se torna aventura. O que é a inveja? Não aceitação do bem no outro. Se aceitamos o bem, se torna inspiração. O que é raiva? Não aceitação do que está além do nosso controle. Se aceitamos, se torna tolerância. O que é ódio? Não aceitação das pessoas como elas são. Se aceitamos incondicionalmente, então se torna amor. O que é maturidade espiritual? É quando você para de tentar mudar os outros e se concentra em mudar a si mesmo. É quando você aceita as pessoas como elas são. É quando você entende que todos estão certos em sua própria perspectiva. É quando você aprende a deixar ir. É quando você é capaz de não ter expectativas em um relacionamento e se doa pelo bem de se doar. É quando você entende que o que você faz para a sua própria paz. É quando você para de provar para o mundo o quão inteligente você é. É quando você não busca a aprovação dos outros. É quando você para de se comparar com os outros. É quando você está em paz consigo mesmo. Maturidade espiritual é quando você é capaz de distinguir entre precisar e querer, e é capaz de deixar ir o seu querer. E por último, você ganha maturidade espiritual quando você para de anexar felicidade em coisas materiais. Sou Júnior Bodanese e esta foi a mensagem do dia.
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11: E aí, tudo bem? Tudo certo? Por aqui sou eu, Michael Oliveira. A partir de agora tá no ar mais um Raridades, os grandes sucessos internacionais. Aqui você relembra a música do primeiro beijo, do primeiro toco. Ah, sim, aquela fossa eterna que nunca acaba. A música tem esse poder. Vamos juntos e a gente aterriza em 96, 30 anos atrás, com Lionel Richie, abrindo essa edição com Don't Wanna Lose You.
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0: Collins con True Colors, 1998. Barry Hall e John Oates com Rich Curl e o Lionel Richie. Fica por aí, primeiro intervalo, volto já.
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2: Hello, hello, me contem, meninas. Vocês também amam aqueles clássicos que nunca saem de moda? Sucesso nos anos 90, a blusa cacharel. A famosa gola alta continua sendo um clássico indispensável para o inverno. Além de linda, ela protege o pescoço do vento e mantém o corpo super quentinho, com muita elegância. O nome curioso vem do próprio tecido original, que é 100% poliéster e tem aquele acabamento vivo e vibrante que a gente adora. Uma peça essencial. Tem peça que nunca perde o charme, né? Aposte na gola alta e aproveite o inverno com muito conforto, elegância e estilo.
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3: 22:23.
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0: E só como foi rápido, estamos de volta. Esse é o seu Raridades da programação. E a gente segue com o sucesso de 92, do Michael Bolton e o Kenny G. Missing You Now.

0: Stones, Point of No Return, 1987. 10 anos antes, 77, teve Fleetwood Mac com Don't Stop. E abrimos aí o segundo bloco com Michael Bolton e o Kenny G. Depois do intervalo, tem a segunda parte e muito mais clássicos pra você. Fica por aí.
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2: 22:35.
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0: Estamos de volta, viu? Obrigado pela sua sintonia, pelo seu carinho. O Raridades segue na programação com a sua segunda parte. E são de 77 do Ed Gibb. I Just Wanna Be Your Everything.

0: Tony Braxton, How Could an Angel Break My Heart? 1997, 29 anos atrás. Olha, o tempo passa, hein? E as músicas ficam cada vez melhores. Teve Bee Gees, Alone, e o som de And the Gabe, irmão dos Bee Gees. É, pois é, um bloco quase em família. Depois do intervalo tem muito mais, fica por aí.
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3: Oi, oi, meus amigos, tudo bem? É quinta-feira, dia 23 de julho. Hoje é o dia do guarda rodoviário. Parabéns, meus queridos. E aqui no Sinal Verde, a dica de hoje é essencial para manter o seu carro em dia. Vamos conferir. O sistema de arrefecimento do seu motor precisa de água, mas não de qualquer água. A mistura correta exige o aditivo recomendado pela montadora para conservar as peças contra o desgaste. Lembre-se de verificar esse nível sempre com o motor totalmente frio e complete se necessário. Agora, fique esperto. Se o nível de líquido continuar baixando com frequência, é sinal de vazamento. E hora de correr para o seu mecânico de confiança.
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4: Olá, boa quinta e quinta-feira também é dia de Aroma e Sabor. Oi, aqui é a Kelly Gomes e para hoje a gente vai de torta fria. Os ingredientes são 2 xícaras de maionese, pão de forma a gosto, 1 xícara de cenoura em fatias, 200 gramas de queijo mussarela em fatias, 200 gramas de presunto em fatias e, para fechar, tempero seco, pimenta do reino e salsinha picada a gosto. E o preparo é o seguinte: para fazer o molho, você vai misturar a maionese e os temperos. Simples, né? Agora você vai distribuir 4 pães, um ao lado do outro, em um refratário. Aí você vai passar uma generosa camada desse molho de maionese e cobre com fatias de queijo mussarela e cenoura. Adiciona mais uma camada com 4 pães, passa de novo o molho e cobre com fatias de presunto e cenoura. Segue essa montagem até quando você achar que é suficiente. Aí você finaliza com o molho e deixa na geladeira para gelar até a hora de servir. Gente, isso é bom demais. Faz aí essa torta fria que você vai amar. Boa quinta-feira e bom apetite. Tchau, tchau.
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2: 22 horas e 52 minutos.
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0: E a gente volta e entra na reta final desta quinta-feira do seu Raridades e vamos aterrizar em 75 com o sucesso do The Four Seasons e December of 1963.

0: Alanis Morissette, Hand in My Pocket, 1996. A canadense fecha esse programa e essa edição. Amanhã é sexta-feira e eu te vejo por aqui, combinado? Não desliga o rádio, na sequência tem muito mais.
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4: 23:04.
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11: Oi, passamos tempo demais saindo atrás do que podemos comprar e nos esquecemos de valorizar o que não tem preço. Riqueza de verdade é ter paz de espírito, amigos leais, histórias genuínas para contar. E no fim da jornada, o que acumula valor não é o saldo na conta bancária, não. Mas sim, o amor que espalhamos e as memórias que deixamos nos corações alheios.
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17: Quinta-feira, 23 de julho, hoje dia do guarda rodoviário. Eu sou Priscila Pera e vai começar o romance. Esse programa incrível, cheio de amor.
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17: Apenas diga que me ama e serei sua para toda a eternidade. Daniel Caesar, Best Part.
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0: Rihams, Blue, Elton John e também Daniel Caesar aqui no Romance. Volto já já com mais uma sequência linda. Uma ótima quinta pra você.
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2: Olá, meu amigo Pet já está por aqui. E você sabia que a temperatura corporal dos felinos é mais alta que a nossa? É, fica entre 38,5 até 39,5 graus. Por isso, mudanças bruscas do clima fazem com que eles sintam frio facilmente, principalmente se não tiverem um cantinho bem aquecido para se abrigar. Assim como os humanos, alguns gatos são bem mais friorentos que os outros. E dependendo da idade, de características individuais também. Cuide do conforto do seu bichano no inverno.
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3: Volkswagen lança bicicleta elétrica focada em segurança com radar e câmera traseira. É o que você descobre agora, junto comigo, nesta edição novinha do Tech World que chega neste 23 de julho, dia do guarda rodoviário.
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3: A Volkswagen apresentou a Volkswagen e-Bike, uma nova bicicleta elétrica de luxo desenvolvida pela fabricante N Plus, que prioriza a segurança tecnológica do ciclista. O principal destaque é a câmera instalada no paralama traseiro, que transmite imagens ao vivo para uma tela no guidão, permitindo monitorar o tráfego atrás sem virar a cabeça. Além da câmera, o modelo ainda conta com um radar de ponto cego que avisa sobre a aproximação de veículos. Tem também iluminação LED no quadro com indicadores de direção e luz de freio automática. A bicicleta também pode ser pareada com óculos inteligentes com tecnologia Head-Up Display e um capacete com sensores de colisão. Equipamentos desenvolvidos com tecnologia inspirada em capacetes de pilotos de caça militar.
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4: 23 horas e 21 minutos.
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2: Oi, oi! Boa quinta-feira, tudo bem? Eu sou a Kelly Gomes e criar um ritual de relaxamento antes de dormir é o grande segredo para o seu filho ter uma excelente noite de sono. Para os bebês, a combinação de leite morno, banho quentinho, luz baixa e uma canção de ninar funciona que é uma beleza. Já para os maiorzinhos, estabeleça uma sequência clara. Escovar os dentes, vestir o pijama e ouvir uma boa história na cama. O cérebro entende o recado e o sono chega rapidinho. Vale tentar, tá? Começa por hoje. Boa quinta.
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2: Já estamos de volta. Close Your Eyes foi lançada pelo Michael Bublé no álbum To Be Loved. É uma homenagem à sua esposa, Luisiana Lopilato. O próprio artista já afirmou que a canção é uma homenagem à fortaleza das mulheres e à dependência dos homens desse apoio. Vamos ouvir Michael Bublé.
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0: The Manhattans, aqui no Romance, Richard Ashcroft, A Song for the Lovers e Michael Bublé. Eu volto daqui a pouquinho com mais uma sequência de amor. Isso é romance.
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0: estreia de Norah Jones. Foi lançado em 2002. O álbum foi um grande sucesso, ganhando vários prêmios, incluindo vários Grammys. Vamos ouvir Norah Jones.
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0: 23:46. 87,9. 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
1: De volta com mais romance Coldplay. Mirar

0: Corinne Bailey Ray, My Love, aqui no Romance. Final de mais uma edição. O Romance está de volta amanhã, sexta-feira. Beijos no coração e até amanhã.
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1: Meia-noite e um minuto. 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

0: meia-noite e 18 minutos. 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
1: E sexta-feira também chegou, já estamos aqui junto com ela. Oi pra você, tudo bem? Eu sou a Kelly Gomes e o diagnóstico de alergia à proteína do leite de vaca não deve interromper a amamentação, tá? O leite materno continua sendo o melhor alimento do mundo, mas a mãe precisa seguir uma dieta rigorosa de exclusão de leite e derivados. Além do cuidado com o cardápio, lembre-se de nunca isolar a criança do convívio social por conta da restrição alimentar. Incluir o pequeno nos momentos em família e com os amiguinhos é vital para o seu bem-estar emocional. É só ter um cuidado a mais e dá tudo certo. Ótimo final de semana. A gente volta a se encontrar na segunda-feira. Não esquece. Tchau.
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0: Obrigado, obrigado. Ah.
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2: Meus queridos, roupas guardadas por muito tempo podem até acabar com manchas de ferrugem por causa de botões e zíperes metálicos. Bom, para resolver isso, cubra a mancha com sal e pingue algumas gotas de limão por cima. Depois, coloque a peça em uma bacia com água direto no sol e retire antes que a água seque por completo. Aí é só enxaguar e ver a sua roupa novinha de novo.
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E ela chegou, é sexta-feira, 24 de julho. Eu tô trazendo

0: Country Beat, formada por Léo Souza e Matheus Félix, já tem data e local para registrar o próximo grande passo da carreira. No dia 27 de julho, os artistas desembarcam no Autódromo Internacional de Londrina, no Paraná, para a gravação do novo DVD do projeto batizado de Countryland. Para deixar a noite ainda mais marcante, o audiovisual contará com um time pesado de participações especiais. Mari Fernandes, MC Daniel, Zé Vaqueiro, Mariana Fagundes e Filho do Piseiro. O novo trabalho sucede o DVD Isso é Country Beat, lançado em 2025, e dá continuidade à identidade única da dupla, que mistura o sertanejo com as batidas do pop, do funk e também do piseiro. Segundo Léo e Matheus, o Countryland foi totalmente planejado para ser uma experiência imersiva e inesquecível para o público, do começo ao fim.
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2: Meia-noite e 48 minutos.
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1: Dicas do dia. Oi, oi, oi, que coisa linda ter você conosco. E olha, se você está procurando aquela combinação perfeita e cheia de atitude para curtir a sexta em um barzinho ou na balada, bom, a dica de ouro é apostar em uma blusa preta ou listrada, combinada com uma jaqueta feminina e saia de tecido resinado. E para fechar a produção com chave de ouro, calce uma bota bem estilosa de salto alto e o resultado é um visual com uma pegada rocker irresistível, moderno e pronto para a noite.
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2: Uma hora.

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1: Uma excelente sexta, tá no ar o nosso Papo Sério. Passamos a vida inteira cuidando de quem amamos, como filhos, pais, irmãos e amigos queridos. Estamos sempre prontos para ouvir e estender a mão, mas esquecemos de olhar para nós mesmos. O autocuidado é o ato de olhar para dentro, valorizar o bem-estar próprio e proteger a saúde individual. É essencial reservar um tempo na rotina para entender suas reais necessidades, desejos e limites. Quando você prioriza o autocuidado, fortalece o autoconhecimento e descobre o seu verdadeiro valor pessoal. Os benefícios são visíveis: melhora na autoestima, aumento da autoconfiança, mais criatividade e produtividade. Além disso, essa prática é uma ferramenta poderosa para controlar os sintomas de ansiedade e depressão. Tirar um momento para relaxar e escutar os sinais do corpo ajuda a equilibrar a mente e o coração. Hábitos simples de cuidado diário trazem melhorias profundas para a saúde física, psíquica e espiritual. Lembre-se de que para cuidar bem dos outros, você precisa estar bem com você em primeiro lugar. Comece hoje mesmo a praticar o amor próprio e mude a sua história para melhor. O nosso Papo Sério de hoje fica por aqui. Uma excelente sexta e um ótimo final de semana para todos.
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2: Ai, que delícia, sextou por aqui. Olha só, minhas lindas, vocês também amam aquelas peças versáteis que combinam com várias estações do ano. O cardigan nunca esteve tão na moda e agora ganha espaço também no outono e na primavera. Para quem gosta de ousar e fugir do óbvio, os modelos assimétricos são escolha ideal, garantindo uma produção elegante e cheia de charme. Quer um look bem fashionista e criativo para o fim de semana? Combine o seu cardigan com calça skinny e botas de cano longo e arrase! E é isso, minhas meninas, o cardigan é aquela peça que une conforto, elegância e muita versatilidade. Agora é só criar suas combinações favoritas e arrasar em qualquer estação. Beijos, beijos!
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4: Uma hora e 21 minutos.
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2: Essa aqui eu sinto um trem diferente, viu, gente? Puxa daí que eu

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1: Ninguém passa pela dor e sai exatamente do mesmo jeito. Algumas pessoas endurecem com os tombos e passam o resto dos dias atacando e machucando os outros. Já outras se tornam sensíveis, amáveis e fáceis de acolher porque entenderam o valor da empatia. Depois que o vendaval da vida passa, a escolha é exclusivamente sua. O que você vai recolher dos destroços para reconstruir a sua história?
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2: Oi, oi, oi, meus amigos, tudo bem? Chegou a sexta-feira, um bom final de semana pra você. Amanhã, sábado, dia 25, é o dia do colono e também o dia do motorista. E no domingo, dia 26, é o dia dos avós. Então, um abraço bem apertado a todos vocês. E atenção, motorista, vamos à dica de hoje. Muito usada e pouco compreendida, a direção elétrica funciona de um jeito super moderno. Ao ligar o veículo, o volante avisa um módulo eletrônico que aciona um motor elétrico próprio. Esse sistema inteligente substitui totalmente a bomba, o óleo, as correias e as mangueiras da antiga direção hidráulica. O resultado é um carro mais leve, que não rouba a potência do motor e ainda ajuda você a fazer manobras com máxima precisão.
0: 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No trânsito, somos todos pedestres. 1 hora e 46 minutos. 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
1: 2 horas e 3 minutos.
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1: Meus queridos, já estamos por aqui nessa sexta-feira para te fazer companhia com o meu amigo Pet, aquela dica especial. Temos, pode contar conosco. E você sabia que os dentes dos coelhos nunca param de crescer? Pois é, esse crescimento contínuo é uma resposta da natureza para compensar o desgaste que acontece quando eles mastigam alimentos ricos em fibras, como feno ou verduras escuras. Por isso, manter uma alimentação correta é fundamental para a saúde bucal do seu orelhudo. Então fique de olho, hein? Pois dentes grandes demais podem causar ferimentos e sérios problemas de saúde.
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1: Meus queridos, roupas guardadas por muito tempo podem até acabar com manchas de ferrugem por causa de botões e zíperes metálicos. Bom, para resolver isso, cubra a mancha com sal e pingue algumas gotas de limão por cima. Depois, coloque a peça em uma bacia com água direto no sol e retire antes que a água seque por completo. Aí é só enxaguar e ver a sua roupa novinha de novo.
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2: Agora! O jogador de basquete Jonkush Mack, de 18 anos, está chocando todo mundo com seus inacreditáveis 2,29 metros de altura. Nascido no Sudão e criado na Austrália, ele já era um gigante aos 14 anos, quando media quase 2 metros. Mas carregar esse esqueleto todo não é moleza. O garoto era tão magro para o tamanho dele que pesava apenas 73 quilos. Para resolver isso e aguentar o tranco das quadras, ele precisou focar pesado na musculação e passar a bater um prato de respeito, devorando montanhas de frango, arroz, barras de proteína e até litros de leite com chocolate para conseguir chegar aos 91 quilos. Os médicos explicam que a vida de um gigante tem seus preços. Como o corpo dele é muito longo, qualquer pulinho ou corrida descarrega um impacto absurdo e perigoso nos joelhos, nos tornozelos e também na coluna vertebral. Por causa disso, a demanda de energia do organismo dele é um absurdo. Ele precisa continuar comendo caminhões de comida para não ter desnutrição e manter os músculos super fortes, já que são eles que protegem suas articulações de um desgaste precoce. E você aí, reclamando de dor nas costas e joelho estalando com menos de 1,80 m. Imagina só o coitado do JK tendo que equilibrar quase 2,30 metros de pura altura no meio de um jogo de basquete.
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5: Duas horas e 31 minutos.
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1: E que bom ter você por aqui nessa sexta-feira de muito aroma e sabor. Oi, gente, tudo bem? Eu sou a Kelly Gomes e bora de amarula caseira. Tá afim? Pois anota aí, tá? Você vai precisar de 390 gramas de leite condensado, uma colher de sopa de leite em pó, 200 gramas de creme de leite, uma colher de sopa de chocolate em pó, 360 ml de conhaque e, para fechar a lista de ingredientes, 2 colheres de chá de essência de baunilha. E agora você faz assim: você vai colocar todos os ingredientes no liquidificador e bate bem. Aí você pega uma garrafa esterilizada e seca também, tá? E coloca um funil e engarrafa essa mistura. Serve com pedrinhas de gelo, armazena por até 10 dias na geladeira. E, gente, isso é bom demais. Agora você já tem a sua receita de amarula caseira. Já pode preparar e aproveita que o final de semana tá aí. Tchau, tchau.
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2: Deus faz mais do que pedimos. Em uma igreja nos Estados Unidos, foi chamado um rapaz para dar seu testemunho. O rapaz pegou a Bíblia e leu em Efésios 3:20. Aquele que é capaz de fazer infinitamente mais do que tudo que pedimos ou pensamos, de acordo com o seu poder que atua em nós. E o rapaz começou a história. Eu nasci em uma tribo no Congo, na África. Lá não tínhamos nada. Escola, hospitais, médicos, professores. Eu nunca tinha calçado um tênis, um sapato, uma sandália. Éramos 12 irmãos. Perdi meu pai quando ainda era um bebê. Todos nós fomos criados por nossa mamãe, que não sabia ler, mas um dia passou um missionário por lá e ensinou a minha mãe um verso da Bíblia. O verso era Efésios 3:20 e minha mãe vivia dizendo: "O meu Deus fará infinitamente mais por mim." Um dia eu tive uma vontade, a vontade de ser médico, e eu falei para os meus irmãos. Eles fizeram uma fila e um a um bateram em minha cabeça com toda a força, dizendo: "Cala a boca, menino, você não sabe nem ler nem escrever, ora dizer que quer ser médico." Mas eu continuei dizendo aquilo e apanhando também. Só que eu fui crescendo e crescendo. Aos 17 anos eu tinha 2 metros e 18 centímetros. Agora, quando eu dizia que queria ser médico, nenhum dos meus irmãos me batia. Ficavam espantados. Nunca tinham visto alguém tão alto. Ninguém na minha família tinha uma altura considerável. Um dia saí para a rua, descalço como sempre, aquela estrada cheia de poeira, e passou um jipe em alta velocidade. O jipe voltou. O homem lá de dentro falou: "Menino, você quer ir comigo para os Estados Unidos?" Eu disse: "Quero." E dentro de 3 dias eu estava embarcando para os Estados Unidos. O homem era o dono do time de basquete Houston Rockets. Ele olhou para minha altura e pensou: "Este rapaz pode jogar basquete no meu time?" E me trouxe para os Estados Unidos. Bom, a maioria da história vocês conhecem. Sou Dikembe Mutombo. Joguei basquete a minha vida toda. Agora estou me aposentando. Daqui a 3 dias estou voltando para o meu país, o Congo. Eu vou inaugurar lá o meu hospital, o maior hospital do Congo. O hospital que eu coloquei o nome de Marie Mutombo, em homenagem à minha mãe. Eu só queria ser médico, mas Deus me deu uma equipe de médicos e cientistas que já estão lá preparando tudo, trabalhando para mim. Eu só queria ser médico, mas Deus

0: hospital repleto com os melhores equipamentos na área de medicina. Então, ele pegou a Bíblia novamente e leu mais uma vez. Aquele que é capaz de fazer infinitamente mais do que tudo que pedimos ou pensamos, de acordo com o seu poder que atua em nós. Fez infinitamente mais por mim. Sou Júnior Bodanese e esta foi a mensagem do dia.
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4: 3:03.
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7: É, meus amigos, olhamos tanto para as telas dos nossos celulares que corremos o risco de virar espectadores da nossa própria existência. As curtidas virtuais nunca vão substituir o calor de um abraço real ou a beleza de um pôr do sol visto ao vivo. Desconecte-se um pouco do mundo digital hoje e reconecte-se com as pessoas e o mundo ao seu redor.
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1: Sexta-feira, 24 de julho, e eu tô chegando por aqui na melhor do seu rádio com uma edição novinha em folha do Tech World pra você. Se liga aí.
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1: A Sony deu anúncio. A produção de discos físicos para todos os novos jogos do PlayStation vai ser encerrada a partir de janeiro de 2028. E olha só o tamanho do impacto dessa notícia. A consultoria Data Intelo estima que o mercado global de jogos de segunda mão movimentou nada menos que 7,2 bilhões de dólares só em 2025. A expectativa era que esse mercado chegasse aos 13,8 bilhões até 2034, com um crescimento de 7,5% ao ano. Na prática, todo o dinheiro que rodava com os discos usados vai ficar concentrado na PlayStation Store, a única forma de comprar jogos dali pra frente. Ou seja, o jogador não vai mais poder comprar título usado, vender ou emprestar pro amigo e pra família. Michael Pachter, da Wedbush Securities, decretou que as lojas físicas de games estão condenadas, enquanto o caso Noriito, da Morningstar, prevê que o mercado de segunda mão vai encolher até desaparecer por completo. A Sony justifica a decisão, dizendo que segue a tendência dos consumidores. A fatia digital das vendas de jogos para PS4 e PS5 chegou a 78% no último ano fiscal, com picos de até 85% em certos trimestres.
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2: 3 horas e 16 minutos.
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3: E sexta-feira também chegou, já estamos aqui junto com ela. Oi pra você, tudo bem? Eu sou a Kelly Gomes e o diagnóstico de alergia à proteína do leite de vaca não deve interromper a amamentação, tá? O leite materno continua sendo o melhor alimento do mundo, mas a mãe precisa seguir uma dieta rigorosa de exclusão de leite e derivados. Além do cuidado com o cardápio, lembre-se de nunca isolar a criança do convívio social por conta da restrição alimentar. Incluir o pequeno nos momentos em família e com os amiguinhos é vital para o seu bem-estar emocional. É só ter um cuidado a mais e dá tudo certo. Ótimo final de semana. A gente volta a se encontrar na segunda-feira. Não esquece. Tchau.
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1: O corpo humano não consegue fabricar e nem estocar vitamina C, o que significa que o cérebro depende exclusivamente daquilo que você consome todos os dias. Para os idosos, a melhor fonte não são as pílulas efervescentes, mas sim os alimentos frescos que vêm direto da feira. Incluir acerola, laranja, limão, kiwi, goiaba e até vegetais como brócolis na rotina diária garante a dose ideal de antioxidantes. Consuma essas frutas frescas e inteiras, de preferência logo após descascar, para aproveitar o máximo de proteção para a sua saúde.
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2: 3:32. 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

0: 9.
1: 4:03.
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1: Sexta-feira, 24 de julho, e eu tô chegando por aqui na melhor do seu rádio com uma edição novinha em folha do TechWorld pra você. Se liga aí.
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1: A Sony deu anúncio. A produção de discos físicos para todos os novos jogos do PlayStation vai ser encerrada a partir de janeiro de 2028. E olha só o tamanho do impacto dessa notícia. A consultoria Data Intelo estima que o mercado global de jogos de segunda mão movimentou nada menos que 7,2 bilhões de dólares só em 2025. A expectativa era que esse mercado chegasse aos 13,8 bilhões até 2034, com um crescimento de 7,5% ao ano. Na prática, todo o dinheiro que rodava com os discos usados vai ficar concentrado na PlayStation Store, a única forma de comprar jogos dali pra frente. Ou seja, o jogador não vai mais poder comprar título usado, vender ou emprestar pro amigo e pra família. Michael Pachter, da Wedbush Securities, decretou que as lojas físicas de games estão condenadas, enquanto o caso Noriito, da Morningstar, prevê que o mercado de segunda mão vai encolher até desaparecer por completo. A Sony justifica a decisão, dizendo que segue a tendência dos consumidores. A fatia digital das vendas de jogos para PS4 e PS5 chegou a 78% no último ano fiscal, com picos de até 85% em certos trimestres.
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2: Ai, que delícia, sextou por aqui. Olha só, minhas lindas, vocês também amam aquelas peças versáteis que combinam com várias estações do ano. O cardigan nunca esteve tão na moda e agora ganha espaço também no outono e na primavera. Para quem gosta de ousar e fugir do óbvio, os modelos assimétricos são escolha ideal, garantindo uma produção elegante e cheia de charme. Quer um look bem fashionista e criativo para o fim de semana? Combine o seu cardigan com calça skinny e botas de cano longo e arrase! E é isso, minhas meninas, o cardigan é aquela peça que une conforto, elegância e muita versatilidade. Agora é só criar suas combinações favoritas e arrasar em qualquer estação. Beijos, beijos! 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
3: 4 horas e 17 minutos.
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1: Ninguém passa pela dor e sai exatamente do mesmo jeito. Algumas pessoas endurecem com os tombos e passam o resto dos dias atacando e machucando os outros. Já outras se tornam sensíveis, amáveis e fáceis de acolher porque entenderam o valor da empatia. Depois que o vendaval da vida passa, a escolha é exclusivamente sua. O que você vai recolher dos destroços para reconstruir a sua história?
0: 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O mundo ideal parte de dentro de você. 4:46.
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1: 5:03.
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3: 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Oi, oi, oi, que coisa linda ter você conosco. E olha, se você está procurando

0: Combinação perfeita e cheia de atitude para curtir a sexta em um barzinho ou na balada? Bom, a dica de ouro é apostar em uma blusa preta ou listrada, combinada com uma jaqueta feminina e saia de tecido resinado. E para fechar a produção com chave de ouro, calce uma bota bem estilosa de salto alto e o resultado é um visual com uma pegada rocker irresistível, moderno e pronto para a noite.
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1: Meus queridos, já estamos por aqui nessa sexta-feira para te fazer companhia com o meu amigo Pet, aquela dica especial. Temos, pode contar conosco. E você sabia que os dentes dos coelhos nunca param de crescer? Pois é, esse crescimento contínuo é uma resposta da natureza para compensar o desgaste que acontece quando eles mastigam alimentos ricos em fibras, como feno ou verduras escuras. Por isso, manter uma alimentação correta é fundamental para a saúde bucal do seu orelhudo. Então fique de olho, hein? Pois dentes grandes demais podem causar ferimentos e sérios problemas de saúde.
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2: Uma excelente sexta, tá no ar o nosso Papo Sério. Passamos a vida inteira cuidando de quem amamos, como filhos, pais, irmãos e amigos queridos. Estamos sempre prontos para ouvir e estender a mão, mas esquecemos de olhar para nós mesmos. O autocuidado é o ato de olhar para dentro, valorizar o bem-estar próprio e proteger a saúde individual. É essencial reservar um tempo na rotina para entender suas reais necessidades, desejos e limites. Quando você prioriza o autocuidado, fortalece o autoconhecimento e descobre o seu verdadeiro valor pessoal. Os benefícios são visíveis: melhora na autoestima, aumento da autoconfiança, mais criatividade e produtividade. Além disso, essa prática é uma ferramenta poderosa para controlar os sintomas de ansiedade e depressão. Tirar um momento para relaxar e escutar os sinais do corpo ajuda a equilibrar a mente e o coração. Hábitos simples de cuidado diário trazem melhorias profundas para a saúde física, psíquica e espiritual. Lembre-se de que para cuidar bem dos outros, você precisa estar bem com você em primeiro lugar. Comece hoje mesmo a praticar o amor próprio e mude a sua história para melhor. O nosso Papo Sério de hoje fica por aqui. Uma excelente sexta e um ótimo final de semana para todos.
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3: 5:19.
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0: jogador de basquete Jonkush Mack, de 18 anos, está chocando todo mundo com seus inacreditáveis 2,29 metros de altura. Nascido no Sudão e criado na Austrália, ele já era um gigante aos 14 anos, quando media quase 2 metros. Mas carregar esse esqueleto todo não é moleza. O garoto era tão magro para o tamanho dele que pesava apenas 73 quilos. Para resolver isso e aguentar o tranco das quadras, ele precisou focar pesado na musculação e passar a bater um prato de respeito, devorando montanhas de frango, arroz, barras de proteína e até litros de leite com chocolate para conseguir chegar aos 91 quilos. Os médicos explicam que a vida de um gigante tem seus preços. Como o corpo dele é muito longo, qualquer pulinho ou corrida descarrega um impacto absurdo e perigoso nos joelhos, nos tornozelos e também na coluna vertebral. Por causa disso, a demanda de energia do organismo dele é um absurdo. Ele precisa continuar comendo caminhões de comida para não ter desnutrição e manter os músculos super fortes, já que são eles que protegem suas articulações de um desgaste precoce. E você aí, reclamando de dor nas costas e joelho estalando com menos de 1,80 m. Imagina só o coitado do JK tendo que equilibrar quase 2,30 metros de pura altura no meio de um jogo de basquete.
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3: O corpo humano não consegue fabricar e nem estocar vitamina C, o que significa que o cérebro depende exclusivamente daquilo que você consome todos os dias. Para os idosos, a melhor fonte não são as pílulas efervescentes, mas sim os alimentos frescos que vêm direto da feira. Incluir acerola, laranja, limão, kiwi, goiaba e até vegetais como brócolis na rotina diária garante a dose ideal de antioxidantes. Consuma essas frutas frescas e inteiras, de preferência logo após descascar, para aproveitar o máximo de proteção para a sua saúde.
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5: Cinco horas e 32 minutos.
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1: Oi, meus amigos, tudo bem? Chegou a sexta-feira, um bom final de semana pra você. Amanhã, sábado, dia 25, é o dia do colono e também o dia do motorista. E no domingo, dia 26, é o dia dos avós. Então, um abraço bem apertado a todos vocês. E atenção, motorista, vamos à dica de hoje. Muito usada e pouco compreendida, a direção elétrica funciona de um jeito super moderno. Ao ligar o veículo, o volante avisa um módulo eletrônico que aciona um motor elétrico próprio. Esse sistema inteligente substitui totalmente a bomba, o óleo, as correias e as mangueiras da antiga direção hidráulica. O resultado é um carro mais leve, que não rouba a potência do motor e ainda ajuda você a fazer manobras com máxima precisão.
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2: 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E ela chegou, é sexta-feira, 24 de julho. Eu tô

0: formada por Léo Souza e Matheus Félix, já tem data e local para registrar o próximo grande passo da carreira. No dia 27 de julho, os artistas desembarcam no Autódromo Internacional de Londrina, no Paraná, para a gravação do novo DVD do projeto batizado de Countryland. Para deixar a noite ainda mais marcante, o audiovisual contará com um time pesado de participações especiais. Mari Fernandes, MC Daniel, Zé Vaqueiro, Mariana Fagundes e Filho do Piseiro. O novo trabalho sucede o DVD Isso é Country Beat, lançado em 2025, e dá continuidade à identidade única da dupla, que mistura o sertanejo com as batidas do pop, do funk e também do piseiro. Segundo Léo e Matheus, o Countryland foi totalmente planejado para ser uma experiência imersiva e inesquecível para o público, do começo ao fim.
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2: E que bom ter você por aqui nessa sexta-feira de muito aroma e sabor. Oi, gente, tudo bem? Eu sou a Kelly Gomes e bora de amarula caseira. Tá afim? Pois anota aí, tá? Você vai precisar de 390 gramas de leite condensado, uma colher de sopa de leite em pó, 200 gramas de creme de leite, uma colher de sopa de chocolate em pó, 360 ml de conhaque e, para fechar a lista de ingredientes, duas colheres de chá de essência de baunilha. E agora você faz assim: você vai colocar todos os ingredientes no liquidificador e bate bem. Aí você pega uma garrafa esterilizada e seca também, tá? E coloca um funil e engarrafa essa mistura. Serve com pedrinhas de gelo, armazena por até 10 dias na geladeira. E, gente, isso é bom demais. Agora você já tem a sua receita de amarula caseira. Já pode preparar e aproveita que o final de semana tá aí. Tchau, tchau.
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1: 6:03.
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1: 6:17.
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1: 6:31.
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1: 6:46.
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1: 7:02.
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13: Amigo ouvinte, obrigado pela sua audiência.

0: ouvinte, que bom que estamos juntos para este momento de reflexão. Gostaria de falar hoje sobre como conviver com a depressão. Naturalmente que esse é um tema vasto e não se resolve só numa palavra, mas é uma pequena luz. Em meio a uma depressão, as pessoas se sentem como se estivessem em um buraco escuro. E este buraco escuro não pode ser clareado através de pensamentos devotos só. A oração dessas pessoas, sua confiança em Deus, seu desejo espiritual, não parecem avançar até esta profundidade. Muitas vezes a pessoa diz: reza que você vai ser curada. Não é simples assim. Elas se sentem totalmente separadas de Deus. Portanto, como devem lidar espiritualmente com a sua depressão? Se estão sentadas em um buraco escuro, não conseguem orar. O único caminho que lhes resta é lembrar a si mesmas que até mesmo ali embaixo, onde há apenas o vazio, estão amparadas por Deus, que Deus não as abandonou. Uma teóloga, Ingrid Weber-Gast, descreve como, no sofrimento de sua depressão, a fé deixou de ter qualquer significado. Diante da depressão, a fé deixou de ter significado para ela. E ela diz assim: a minha razão e a minha vontade até queriam continuar acreditando nela, mas para o meu coração ela era inatingível. A fé não me consolava, não respondia às perguntas desesperadamente atormentantes, não me ajudava quando eu não sabia mais por onde seguir. Pelo contrário, não era a fé que me sustentava. Eu é que precisava sustentar também a fé. Falsas promessas de que a oração e a meditação também curem depressões severas de nada adiantam ao doente. Trata-se muito mais de reconciliar-se com a sua depressão com toda a humildade. Eu não escolhi esta doença, mas ao que parece ela me foi determinada. Se eu aceitá-la, posso crescer através dela. E então vou parar de me autocensurar. Eu me despedirei da ilusão de me livrar totalmente da depressão e de que ela nunca mais vai me importunar. Eu aceito essa depressão como a cruz da minha vida. Não que Deus me deu essa cruz, mas eu confio que esta cruz da minha vida e das minhas escolhas me abrirá para Deus, e que minha depressão me leve através do caminho espiritual até o Deus incompreensível, que justamente na cruz de Jesus, no local do aparente fracasso, revelou-se como amor infinito. Muitas pessoas depressivas beneficiam-se da meditação sobre a paixão de Jesus. Por isso, caro ouvinte, a primeira coisa é reconciliar-se com a sua depressão. A depressão é minha. Eu preciso me reconciliar com ela. Eu vou mantendo a minha prática de rituais religiosos e em algum momento, algum deles vai me ajudar a perceber que o sofrimento faz parte da vida e que eu preciso me reconciliar com esse sofrimento. Caro ouvinte, esse é um tema que precisa muitas palavras. Pensemos nisso hoje. Um forte abraço, Deus te abençoe e te guarde em nome do Pai, do Filho e do Espírito Santo. Amém.
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1: 7:16.
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0: 7:45.
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0: 7458-2026.
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5: Deus faz mais do que pedimos. Em uma igreja nos Estados Unidos, foi chamado um rapaz para dar seu testemunho. O rapaz pegou a Bíblia e leu em Efésios 3:20. Aquele que é capaz de fazer infinitamente mais do que tudo que pedimos ou pensamos, de acordo com o seu poder que atua em nós. E o rapaz começou a história. Eu nasci em uma tribo no Congo, na África. Lá não tínhamos nada. Escola, hospitais, médicos, professores. Eu nunca tinha calçado um tênis, um sapato, uma sandália. Éramos 12 irmãos. Perdi meu pai quando ainda era um bebê. Todos nós fomos criados por nossa mamãe, que não sabia ler, mas um dia passou um missionário por lá e ensinou a minha mãe um verso da Bíblia. O verso era Efésios 3:20 e minha mãe vivia dizendo: "O meu Deus fará infinitamente mais por mim." Um dia eu tive uma vontade, a vontade de ser médico, e eu falei para os meus irmãos. Eles fizeram uma fila e um a um bateram em minha cabeça com toda a força, dizendo: "Cala a boca, menino, você não sabe nem ler nem escrever, ora dizer que quer ser médico." Mas eu continuei dizendo aquilo, e apanhando também. Só que eu fui crescendo e crescendo. Aos 17 anos, eu tinha 2 metros e 18 centímetros. Agora, quando eu dizia que queria ser médico, nenhum dos meus irmãos me batia. Ficavam espantados. Nunca tinham visto alguém tão alto. Ninguém na minha família tinha uma altura considerável. Um dia saí para a rua, descalço como sempre, aquela estrada cheia de poeira, e passou um jipe em alta velocidade. O jipe voltou. O homem lá de dentro falou: "Menino, você quer ir comigo para os Estados Unidos?" Eu disse: "Quero." E dentro de 3 dias eu estava embarcando para os Estados Unidos. O homem era o dono do time de basquete Houston Rockets. Ele olhou para minha altura e pensou: "Este rapaz pode jogar basquete no meu time?" E me trouxe para os Estados Unidos. Bom, a maioria da história vocês conhecem. Sou Dikembe Mutombo. Joguei basquete a minha vida toda. Agora estou me aposentando. Daqui a 3 dias estou voltando para o meu país, o Congo. Eu vou inaugurar lá o meu hospital, o maior hospital do Congo. O hospital que eu coloquei o nome de Marie Mutombo, em homenagem à minha mãe. Eu só queria ser médico, mas Deus me deu uma equipe de médicos e cientistas que já estão lá preparando tudo, trabalhando para mim. Eu só queria ser médico, mas Deus me deu um hospital repleto com os melhores equipamentos na área de medicina. Então, ele pegou a Bíblia novamente e leu mais uma vez. Aquele que é capaz de fazer infinitamente mais do que tudo que pedimos ou pensamos, de acordo com o seu poder que atua em nós. Fez infinitamente mais por mim. Sou Júnior Bodanese e esta foi a mensagem do dia.
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8: 8:04.
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8: De fevereiro a 17 de julho, plenário da Assembleia aprovou 95 matérias em 16 sessões. Entre os projetos do Poder Executivo que foram aprovados, está a elaboração da lei orçamentária para o ano que vem. Além disso, foram autorizados a contratação de operação de crédito externo junto ao BID para desastres naturais e emergência na área da saúde pública. Também foram aprovados os projetos relacionados ao piso regional e ao do magistério. Nos projetos de origem parlamentar, o destaque foram as iniciativas que buscaram combater a violência de gênero. Entre eles estão o que institui o Programa de Cooperação e Código Sinal Vermelho, como forma de pedido de socorro e ajuda para mulheres em situação de violência doméstica ou familiar. Também foi aprovado o projeto que cria a Política Estadual de Proteção e Atenção Integral aos Órfãos do Feminicídio. Outra matéria aprovada estabelece a Política Estadual para o Combate à Violência contra a Mulher em Ambiente Universitário. Agência Rádio Web, produção e reportagem, Christian Costa.
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9: Paris, 24 de julho de 2026. Essas são as principais notícias desta sexta-feira. As novas tarifas impostas pelos Estados Unidos a cerca de 60 países entram em vigor a partir de hoje e geram reações dos parceiros comerciais dos americanos pelo mundo. A União Europeia expressou alívio diante de uma tarifa de 10% para os produtos do bloco, que respeita o teto de 15% previsto no acordo assinado há quase um ano. A China afirmou que se opõe às novas tarifas americanas, afirmando que é contra qualquer tipo de medida unilateral sobre a questão. O Brasil, já taxado em 25% na semana passada, é alvo de uma sobretaxa de 12,5% por suposta falha na fiscalização de bens ligados ao trabalho forçado. O governo Lula promete usar a lei da reciprocidade, mas não pretende deixar a mesa de negociações. Os Estados Unidos realizaram nessa madrugada novos ataques contra o Irã pela 13ª noite consecutiva. O quartel-general da Marinha da Guarda Revolucionária, na cidade de Zibekanar, no norte, foi atingido por bombardeios, causando danos, mas sem vítimas. Explosões também foram registradas no sul do país e na ilha de Kashmir, perto do Estreito de Hormuz. Segundo as autoridades iranianas, 4 pessoas morreram nos bombardeios americanos da noite anterior, nos arredores da cidade petrolífera de Avaz, oeste do Irã. Em resposta aos ataques dos Estados Unidos, Teerã afirmou ter visado com drones instalações militares americanas no Kuwait, Bahrein e Jordânia. Imensos incêndios florestais continuam avançando pelo sul da Europa. A França e a Espanha pediram a ativação do mecanismo de proteção civil da União Europeia para receber apoio na luta contra as chamas. No sudoeste da França, o fogo já destruiu 8.700 hectares de mata e cerca de 40 mil pessoas tiveram de deixar suas casas. Na Espanha, a região de Madrid está tomada pelas chamas. Em uma semana, 32 mil hectares de vegetação foram devastados e 10 mil pessoas foram evacuadas. No sul da Itália, dezenas de incêndios florestais alimentados pelo vento quente avançam na ilha da Sicília. Mais de 160 focos também foram registrados na região vizinha da Calábria. Ucrânia, explosões sacudiram a capital Kiev nessa manhã após autoridades emitirem um alerta para mísseis russos. Os bombardeios ocorrem depois de ataques ucranianos contra um depósito da gigante russa do comércio online Wildberries, nos arredores de São Petersburgo. A empresa é alvo pela terceira vez em poucos dias. A Wildberries abastece o exército russo, fornecendo componentes de drones, equipamentos de navegação e material militar. Rádio França Internacional, em parceria com a agência Rádio Web de Paris, Daniela Franco.
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11: Agora são 8h14:30. As informações da manhã aqui pela Ativa FM, a programação de jornalismo está iniciando para você, você que nos acompanha aqui pela nossa Ativa FM. Grande abraço, obrigado pela sua sintonia. Boa sexta-feira, bom começo de semana, que tudo corra bem para você. Estamos então abrindo as informações de hoje por aqui. Primeira parte, você sabe, nós temos todas as informações do município, o que está acontecendo, as notícias do estado, do Brasil e do mundo. 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O Grêmio jogou ontem e perdeu fora de casa, jogando pela Sul-Americana. Também temos as informações locais, os destaques, os eventos aqui dentro da nossa programação e a informação do tempo para você. Então você fica ligado, fica sabendo tudo isso nesta primeira parte do programa de hoje. Depois, na segunda parte, tem entrevistas, tem comentários, tem participações aqui dentro da nossa programação e tem você que manda seu recado e participa aqui da programação da nossa Ativa FM através do nosso 54-3242-1332, que é o nosso telefone de contato e nosso WhatsApp também. Você, por através desse telefone, pode participar com a gente. Você também pode participar através do Facebook e do YouTube aqui da Rádio Ativa FM. Bom dia pro Enio, pro Renato, pra Ângela Grau, de Novo Hamburgo. Bom dia, Ângela, está nos ouvindo em Novo Hamburgo, obrigado pela sintonia. Ângela Grau, lá de Novo Hamburgo, que nos acompanha aqui dentro da nossa programação. Obrigado, obrigado pela sintonia. Também estamos no YouTube. O YouTube também está aí para você com som e imagem do YouTube para você também participar. Pode deixar aí seu recado que durante a programação a gente coloca no ar. Certo, gente? Muito bem. Então, você está convidado a nos acompanhar, a participar também. Vamos homenagear os aniversariantes, né? Nesta manhã, vamos passar todos os recados, isso depois das 10 horas. Lá na segunda parte, onde nós vamos falar sobre a feijoada que vai acontecer do Rotary, né? Do Rotary aqui em Nova Prata, amanhã, esta feijoada. E também é hoje a doação do equipamento aos bombeiros voluntários aqui de Nova Prata, das cidades irmãs, que deveria ter acontecido, mas por causa do mau tempo não aconteceu durante esta semana e vai acontecer hoje, portanto. Também vamos falar sobre isso aqui dentro da programação da nossa Ativa FM. Então, vamos lá, venha para cá, venha participar aqui da programação da Ativa FM. A gente te espera para que você possa participar da melhor maneira possível, mandar seu recado, enfim, dizer como está a sua cidade, seu bairro, sua rua. Vamos trocar ideias, vamos trocar informações aqui dentro da programação da nossa Ativa FM. E para começar, a gente faz o giro das notícias.
12: Sexta-feira, 24 de julho de 2026, esse é o Giro de Notícias. Eu sou Breno Zonta e você acompanha os destaques do momento. O ministro do Desenvolvimento, Indústria, Comércio e Serviços do Brasil, Márcio Elias Rosa, afirmou que a nova tarifa de 12,5% imposta nesta quinta pelos Estados Unidos se baseia em argumentos irreais e diz que o governo brasileiro não descarta adotar medidas de reciprocidade. O governo estadunidense alegou que o Brasil não adota mecanismos suficientes para impedir a importação de produtos fabricados com trabalho forçado. O agravamento da guerra no Oriente Médio fez o governo brasileiro prorrogar o subsídio de 44 centavos por litro da gasolina. Em vigor desde 25 de maio, o benefício acabaria no sábado e foi estendido por 30 dias a partir do domingo. A extensão foi confirmada na última quinta-feira. O Irã rejeitou a proposta de cessar fogo do presidente dos Estados Unidos, Donald Trump, levada pelo primeiro-ministro do Iraque. A notícia é do jornal dos Estados Unidos, The New York Times. Detalhes não foram divulgados. Entretanto, autoridades iranianas informaram ao jornal que o governo não tinha interesse em um acordo temporário que não resolvesse o controle do Estreito de Hormuz. A ex-primeira-dama Michele Bolsonaro respondeu nesta quinta ao apelo do senador Flávio Bolsonaro, em que pede apoio na disputa à presidência da República e pede desculpas à madrasta. O vídeo de Flávio foi publicado há 2 dias da convenção do PL, que deve lançá-lo como candidato à presidência do Brasil. Pelo Brasileirão, o Corinthians goleou o vice-lanterna Remo por 3-0 em São Paulo e foi ao 7º lugar na tabela. No Rio de Janeiro, o Botafogo não superou o Vitória e a partida ficou em empate sem gols. O campeonato continua neste sábado com a abertura da 20ª rodada. O Giro de Notícias é uma produção da Agência Rádio Web. Texto e apresentação, Breno Zonta. Edição, Mário Melo.
11: Vamos para o Facebook, para o Instagram aqui da Ativa FM. Trator perdeu força, voltou de ré e acidente terminou em morte em Medianeira, no Paraná. Trabalhador morreu em um grave acidente envolvendo um trator na tarde de quarta-feira em uma estrada rural de Medianeira, no Paraná. Outras informações que você encontra aqui no Facebook e no Instagram: Ponte de Barros Cassal foi liberada para o trânsito de veículos leves. A administração municipal informa que a ponte da comunidade de Barros Cassal, liberada para o trânsito de veículos leves, após avaliação das condições da estrutura realizada pela equipe técnica. A liberação permite a retomada da circulação de carros e demais veículos de pequeno porte, proporcionando mais segurança e mobilidade aos moradores e usuários da via. Um acidente de trânsito em Serafina Correia, entre Serafina e Casca, foi na tarde de ontem. Ocorreu esse grave acidente na rodovia entre Serafina, Correia e Casca. Equipes de resgate foram acionadas por atendimento. O tráfego no local, ele ficou muito lento e recebeu como orientação para os motoristas que evitassem esse trecho. Então, o acidente aconteceu entre Serafina, Correia e Casca ontem. O dono da casa arrastada pela correnteza no Rio das Antas, em Bento Gonçalves, na Serra, conseguiu retirar os móveis do imóvel minutos antes de a estrutura ser levada pela água na manhã desta quinta-feira. Moisés Pedroso, de 58 anos, trabalhava no resgate de pertences de vizinhos na linha Alcântara, quando percebeu a elevação do nível do rio e decidiu esvaziar a própria residência. Pedroso, que é funcionário público, relatou que a destruição ocorreu de forma rápida após a retirada da mobília. Entulhos de madeira trazidos pela enxurrada atingiram a estrutura da casa, que acabou cedendo e foi arrastada pela força da água, como você viu aqui também pelo Facebook e pelo Instagram. Polícia Civil apreende veículos de mais de 100 mil reais em Passo Fundo. A Polícia Civil, da 2ª Delegacia de Polícia de Passo Fundo, apreendeu um veículo avaliado em 100 mil reais, vinculado a uma investigação de estelionato, na modalidade conhecida como o conto do bilhete premiado. Também, homem que morreu afogado no rio Taquari foi identificado. Idoso de 70 anos, era pai de mulher que ficou, que filmou casa sendo levada pelo rio na quarta-feira, dia 22. O homem de 70 anos morreu após cair no rio Taquari, na manhã de quinta-feira. A vítima foi identificada como Luiz Antônio Glanert, pai de Adriana Glanert, moradora que registrou no dia anterior o momento em que uma casa foi arrastada pela correnteza na região. Existem momentos que lembram a todos nós o verdadeiro significado do cuidado. Ontem, 23 de julho, o setor de diálise do Hospital São João Batista de Nova Prata recebeu uma visita muito especial. Após 5 meses de tratamento de hemodiálise, Eloy Buzac, de Fagundes Varela, para agradecer. Bombeiros combatem fogo em caminhão em Bussoroca. Caminhão teve a cabine totalmente consumida pelo fogo após sinistro registrado por volta das 23h45 de quarta-feira no assentamento Primavera, interior do município de Bussoroca. Uma colisão frontal deixou 3 feridos na ERS-129 em Casca. Essa colisão envolveu os veículos na ERS-129 e proporcionou aí um trabalho muito forte do segundo pelotão da Polícia Rodoviária. Ponte entre Cotiporã e Bento Gonçalves está sendo avaliada para ver se é possível a liberação nesta manhã. Também como destaque, idosa morre após ser operada por engano. Família diz que hospital classificou a cirurgia como benefício clínico. A informação toda está aí no Facebook, no Instagram, para você poder ler. Casa levada pela força da água no Rio das Antas foi localizada entre Santa Teresa e Mussum. O imóvel foi carregado durante a cheia no rio e percorreu um longo trecho antes de ser encontrada. Chuvas diminuem no Rio Grande do Sul. 1.600 e 1.700 pessoas estão fora de casa. A água do rio Taquari avançou para um parque em Lajado nesta quarta-feira. Em Vacaria, bombeiros resgataram criança presa em goleira de praça. Na tarde de quinta-feira, ontem, o Corpo de Bombeiros Militares do Rio Grande do Sul, de Vacaria, foi acionado por profissionais da Unidade Básica de Saúde do bairro Jardim Toscano para atender uma ocorrência envolvendo uma criança de 5 anos. Durante uma brincadeira na pracinha localizada ao lado da unidade de saúde, o menino acabou prendendo o pé em um gancho metálico utilizado para fixação da rede de uma goleira que estava sem a rede instalada e impossibilitando a sua retirada. Por isso, os profissionais de atendimento foram chamados. A matéria toda está aí no Facebook, no Instagram, para você acompanhar. Mulher foi indiciada por inventar assalto para esconder desaparecimento de joias em Caxias do Sul. Também matéria está aí para você conferir. Declaração de Paulo Pimenta, do PT, é contestada. Também matéria para você acompanhar. Menina morre de febre maculosa aos 7 anos em Arara, São Paulo. Sabe o que é? Então também acompanhe a notícia no Facebook e no Instagram. A água baixa da ponte sobre o Rio das Antas, divisa de Cotiporã e Bento Gonçalves. E agora então há uma inspeção para ver se é possível a liberação da ponte. São notícias e informações que você encontra aqui no Facebook, também no Instagram da Ativa FM, para você ficar por dentro de tudo. De tudo que acontece, não só aqui em Nova Prata, mas na cidade, região, nas cidades vizinhas e no país também. Fique ligado aqui no Facebook, no Instagram da Ativa FM. Agora são 8 horas 27 minutos com 30 segundos.
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11: E a frase para começar o programa de hoje: enquanto a gente tá servindo, a gente está prestando. Parou de servir, virou a pior pessoa. Nunca foi diferente. É a frase para começar o programa de hoje. Hoje é sexta-feira, 24 de julho de 2026. Faltam 159 dias para o final do ano. A lua é crescente, a estação inverno. Hoje é Dia Nacional da Iluminação Elétrica e Dia do Calouro. Hoje também, os fatos históricos. 1823, o Chile torna-se o primeiro país latino-americano a abolir a escravidão. Em 1911, Ian Brighton descobre a cidade de Machu Picchu, no Peru. Em 1969, a missão Apollo 11 retorna à Terra, pousando próxima ao Havaí. Em 2013, após vencer a Olimpíada nos pênaltis, o Clube Atlético Mineiro conquistou sua primeira Copa Libertadores da América. E em 2015, é anunciada a descoberta de Kepler-452b, planeta gêmeo à Terra. Informações de abertura para você sempre aqui na Ativa FM.
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14: Oito horas e 28 minutos.
11: Hoje não tem bola rolando pelo Campeonato Brasileiro. 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Ontem tivemos rodada pelo Campeonato Brasileiro e também pela Sul-Americana. Ontem, por exemplo, pela Sul-Americana, o Grêmio perdeu por 3-2 jogando contra a equipe do Bolívar. E dois jogos pelo Brasileiro. Botafogo empatou com Vitória em 0-0 e o Corinthians venceu a equipe do Remo por 3-0. 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
7: Agora são 8:33 com 30 segundos para você anunciar aqui na Ativa FM 54 3242 1332. 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Tem esse recado importante para você de que o município de Nova Prata, por meio da Secretaria da Agricultura e Abastecimento e Meio Ambiente, está com inscrições abertas para o programa de castração de animais. A ação tem como objetivo promover a saúde e o bem-estar dos animais, além de contribuir para o controle populacional responsável de cães e gatos do município. Maiores informações você pode obter na Prefeitura Municipal. O Sindicato dos Trabalhadores Rurais de Nova Prata e Vista Alegre do Prata está convidando para o encontro da família e do aposentado rural, que vai acontecer dia 25 de julho, agora amanhã, sábado, na comunidade de Santa Terezinha, linha Severino Ribeiro, é aqui em Nova Prata. 10:30, recepção e celebração religiosa. 11:15, pronunciamento das autoridades. Meio-dia, almoço de confraternização. 1:00, a gincana e animação diversas. E às 16:30, o encerramento do evento. 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Vem aí o 11º encontro de veículos antigos de Nova Prata. 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Vai ter mercado de pulgas, é proibido som automotivo, inscrições para os expositores R$30, mais um quilo de alimento não perecível, kit aos primeiros 150 inscritos. Realização Veteran Clube. Veteran Car Clube de Nova Prata. 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Participe. A divulgação é claro da Ativa FM. 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Bolívar 3, Grêmio 2. No jogo de ontem, do que o Grêmio precisa para avançar às oitavas da Sul-Americana. É o destaque para você na imprensa esportiva aqui do Rio Grande do Sul de hoje. 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
9: 8:38.
7: Hora de falar do tempo, vamos saber como vai estar se comportando o tempo, como está se comportando o tempo hoje, que vem aí pelas próximas horas, enfim. Sexta-feira será de tempo predominantemente firme, temperaturas amenas, o dia começou com possibilidade de nevoeiro pela manhã, mas os termômetros variando entre 11 e podendo chegar a 21 graus. Hoje vai esquentar, tá limpando o tempo, céu azul. Para nós aqui nesta sexta-feira, começamos aí com 8, 9 graus a temperatura. pegar a 20, 22 graus nesta sexta-feira. Para o sábado, temos uma temperatura mínima de 10 graus, uma máxima de 20, 21 graus, também sem possibilidade de chuva. Domingo, temos uma mínima de 12, 13 graus, também chegando a 20 graus a máxima, com possibilidade de chuva de 20 a 35% de possibilidade de chuva aqui para Nova Prata e para a nossa região. O Breno Zonta nos traz agora como o tempo vai se comportar neste final de semana em todo o Brasil.
10: O fim de semana no Brasil deve ser marcado por condição de tempo firme em grande parte do país, principalmente nas regiões Sudeste, Centro-Oeste, no interior do Nordeste e em estados como Tocantins e no sul do Pará e no sul do Amazonas. No entanto, o tempo seco deve exigir cuidado com a hidratação e pode aumentar o risco de queimadas em algumas áreas. Quem informa é a Maria Clara Sasaki, especialista em meteorologia da empresa TempoK.
11: Nestas áreas tem o predomínio de uma massa de ar seco que impede a formação de nuvens de chuva, deixa a umidade relativa do ar muito baixa, valores aí abaixo de 30%, principalmente Goiás, Distrito Federal, Mato Grosso, algumas áreas do norte de Minas, oeste da Bahia, sul do Maranhão e também no sul do Piauí. Esta condição favorece o risco de focos de queimada.
10: Já na região sul do país, especialmente no estado do Rio Grande do Sul, sábado e domingo devem ser marcados por instabilidades, com uma chuva que pode persistir até terça-feira.
11: A chuva vem e vai ao longo dos próximos dias, tem potencial até mesmo para algumas regiões com pontos de alagamento, volumes mais elevados. Lembrando que o nível dos rios está já bastante elevado no Rio Grande do Sul, região do Vale do Taquari. Teve um volume muito significativo de chuva nos últimos dias. O nível dos rios está alto e há possibilidade de enchentes e pontos de alagamento em outras regiões, não só ali na região do Vale do Taquari, mas conforme essa água vai avançando, vai escoando aí pelo curso do rio, pode atingir outras cidades do entorno.
10: As temperaturas no sul do Brasil, por outro lado, não devem ser elevadas ao longo do final de semana. Já no sudeste, previsão de madrugadas e noites frias, com sensação térmica que pode, inclusive, ser menor do que a temperatura real. Mas de tarde, por causa do tempo seco, o frio deve diminuir e não há expectativa de chuva duradoura. No restante do Brasil, a previsão para o final de semana é de calor de madrugada, de noite e também de tarde. Agência Rádio Web, produção e reportagem, Breno Zonta.
7: Obrigado, Breno, pelas informações. Agora são 8 horas e 42 minutos e meio. As informações agora da Cefrute DDPA SEAP. Rafael Zanello nos informa lá de Sapopema que a temperatura do ar neste momento, está nos 12 graus. 12 graus a temperatura do ar. Também a menor temperatura registrada hoje foi 9,9 a 7 horas da manhã, choveu 3 milímetros ontem e nada de chuva hoje, velocidade média do vento de 6 quilômetros na direção nordeste e a temperatura máxima registrada ontem foi 13 graus e 8 décimos a 0 hora e 30 minutos. As informações do tempo para você aqui na Ativa FM.
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7: Agora são 8 horas e 44 minutos. 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Os destaques esportivos de hoje para você aqui, Bolívar 3, Grêmio 2, tem os destaques do Grêmio, que deu certo, que não funcionou nesta partida, mesmo insatisfeito com o resultado, auxiliar de Luiz Castro mantém otimismo na Sul-Americana, diz que cumpriu o plano, Grêmio falha na defesa, perde para o Bolívar e larga em desvantagem no play-off da Sul-Americana que aconteceu ontem. Também como destaque da imprensa esportiva, o Everton reclama da altitude após derrota do Grêmio para Bolívar. Competição desleal. Saímos vivo, diz Vilaçante, após derrota do Grêmio para o Bolívar. Grêmio conhece adversário na Recopa Gaúcha em 2027. Campeão da América é o Gramadense, que ontem foi campeão nos pênaltis, jogando contra o Brasil de Pelotas. Campeão da América pelo Grêmio anuncia aposentadoria. Procuradoria do STJD pede que zagueiro do Inter seja suspenso até Gabriel Peck se recuperar. Vitor Gabriel sempre foi um jogador leal. Ainda, Inter tenta vender maior contratação de 2025 para avançar por novo centroavante. Inter comunica a morte de mãe de Paulo Pezzolano. Técnico não comandará o time na próxima rodada. Inter jogará em novo gramado sintético na Arena da Baixada. Também vai cuidar da sua vida. Neymar rebate críticas por torneio de pôquer. O calendário dos esportes olímpicos no segundo semestre de 2026 e todas as informações esportivas a imprensa hoje divulga para você. Bom, hoje, o que, que nós temos hoje de bola rolando nesta sexta-feira? Só tem lá na Argentina a Liga Profissional, 3 jogos, tem 5 jogos. Né? Pelo Brasileiro Feminino, a 1 tem jogo da dupla Grenal. O Flamengo contra o Grêmio, o Internacional contra o Fluminense. E os demais jogos, América Mineiro e Santos e Cruzeiro e São Paulo. Portanto, tem a dupla Grenal contra a dupla Fla-Flu no Brasileiro Feminino A1, certo? E é o que temos hoje de bola rolando nesta sexta-feira. Já no sábado, gente, no sábado nós temos Campeonato Brasileiro, o Santos contra a Chapecoense, o Atlético do Paraná contra o Internacional às 18h30 e o Vasco contra o Mirassol. Esse jogo também, esses 3 jogos que vão acontecer pelo Campeonato Brasileiro. No domingo, pelo Campeonato Brasileiro, no domingo teremos o Cruzeiro contra contra o Botafogo, o Bahia contra o Corinthians e o Flamengo contra a equipe do São Paulo. Tem o Bragantino contra o Curitiba, o Grêmio enfrentando o Fluminense às 18h30, o Palmeiras contra o Atlético Mineiro e o Remo contra a equipe do Vitória, jogando, portanto, pelo Campeonato Brasileiro no sábado e também no domingo. Ontem, quinta-feira, também tivemos jogo pela Série B do Campeonato Brasileiro. Ontem, jogo pela Série B, e o Juventude perdeu para o Botafogo de São Paulo por 4-2. Agora, fechou aí o primeiro turno do campeonato, o Juventude é o quarto colocado. 8h49:40. 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
7: 8h51, 8h51, 12 graus é a temperatura neste momento. 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Grêmio jogou ontem pela Libertadores da América, saiu perdendo, empatou e aí acabou perdendo novamente. 3-2. O jogo de ontem da equipe do Grêmio, mais informações chegando agora para você.
24: O Grêmio perdeu para o Bolívar por 3-2 na noite desta quinta-feira, na altitude de La Paz, na Bolívia. O jogo foi repleto de emoções e cheio de chances desperdiçadas, principalmente pelo lado boliviano. O tricolor volta dos 3.600 metros em desvantagem, já que perdeu por 3-2. O goleiro Everton teve papel decisivo para levar a desvantagem mínima no placar para Porto Alegre. O auxiliar técnico de Luiz Castro, Vitor Severino, falou após a partida e creditou a derrota às dificuldades da altitude.
25: Eles fizeram jogos, inclusive na fase de grupos da Libertadores, que não foram aqui. Pelo menos um deles não foi aqui. E o jogo é diferente, tem características diferentes e nós sabíamos, como eu já disse, a trajetória da bola, a recepção, o contacto, a própria adaptação estratégica, digamos assim, de pedirmos muito aos nossos médios para serem muito mais de primeiro toque e nem sequer tentarem controlar, jogar de frente para atrair algum jogador dele e depois podermos explorar as costas, teve a ver com aquilo que foi a construção do plano tático para este jogo. O jogo na arena será diferente e requer uma abordagem estratégica específica para o jogo, mas sem grandes mudanças as equipas não conseguem mudar em termos de princípios e identidade.
24: O técnico Luiz Castro não viajou à Bolívia por conta da altitude. Por recomendações médicas, ficou em Porto Alegre. Portanto, o Grêmio foi liderado pelo auxiliar Vitor Severino. O próximo jogo do Grêmio será na Arena, na quinta-feira que vem, às 19h. O Bolívar joga pelo empate. Um placar de 1-0 para o Grêmio leva a decisão da vaga para os pênaltis. Então, para os gaúchos avançarem, precisa vencer no tempo normal, por pelo menos 2 gols de diferença. Agência Rádio Web com informações da Copa Sul-Americana, Daniele Esperon.
7: Obrigado, Daniele. 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Ontem teve jogos, né? Nós tivemos jogos pelo Campeonato Brasileiro.
24: Último jogo da 19ª rodada da Série A do Brasileirão aconteceu nesta quinta-feira. E com mais de 43 mil pessoas na Neoquímica Arena, o Corinthians teve uma grande atuação e venceu o Remo por 3-0. O detalhe é que a equipe do técnico Fernando Diniz pouco sofreu e conseguiu ter volume ofensivo, o que mostrou que a pausa para a Copa do Mundo e os treinamentos surtiram efeito, como destaca o atacante Yuri Alberto.
0: Cara, graças a Deus a gente teve muito tempo agora para trabalhar com ele. No momento que ele chegou, a gente não teve pausa nenhuma para a gente poder trabalhar em cima dessas coisas, desse último passe, esse último chute, principalmente no último terço ali. E após essa pausa, a gente teve muito tempo agora. A gente teve acho que mais de um mês, né? Foi mais de um mês? Mais de um mês para a gente poder trabalhar e graças a Deus a gente está sendo... Nesse jogo de hoje, muito assertivo ali no último terço e se a gente não possa baixar esse ritmo, a gente continue.
24: E o Corinthians, com essa vitória, sobe para a 7ª posição do Campeonato Brasileiro, agora com 27 pontos. São apenas 3 pontos atrás do 5º colocado, que é o Bragantino. Já o Remo amarga a 19ª colocação, com apenas 18 pontos somados. Nesta quinta-feira também tivemos o confronto entre Botafogo e Vitória, duelo atrasado da 4ª rodada do Campeonato Brasileiro. Tudo igual no Rio de Janeiro, 0-0. Mesmo com o empate, o alvinegro carioca subiu na tabela de classificação e agora é o 9º colocado com 26 pontos. Já a equipe do Vitória está na 11ª com os mesmos 26 pontos, e pegou o elevador e subiu também 2 posições. Agência Rádio Web com informações do Brasileirão, Daniele Esperon.
7: Obrigado, Daniele. Muito bem, estamos fechando por aqui essa primeira parte do programa de hoje, do programa da manhã. A gente vai para o intervalo. Na segunda parte tem entrevistas, tem comentários, tem bate-papo, programa que você conhece muito bem. 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Não sai daí, fica ligado, porque na sequência tem mais para você aqui na Ativa FM. 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
10: 8:59.
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12: Muito bem, Cidade Ativa chegando agora para você com a segunda parte, as informações da manhã, entrevistas, comentários, aniversariantes, recados, tudo, tudo isso a partir de agora, nesta segunda parte do programa. 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
2: Agora são 9:26, 9:26, não esquece, hein? 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Bom, gente, temos aqui também todas as tardes o programa Frequência Máxima, das 13 às 17 horas, com apoio de Rui Motos e Mercado e Panificadora Tedesco. 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Sábado com a banda Pandora, domingo com o show da banda Rosas. E tem muitas atrações para você. Realização Veteran Car Clube de Nova Prata, apoio município de Nova Prata, Secretaria Municipal de Turismo, Cultura, Esporte e Lazer. Participação do povo de uma maneira geral. E a divulgação é aqui da Ativa FM. 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E amanhã tem um encontro da família e do aposentado rural que vai acontecer na comunidade de Santa Terezinha, linha Severino Ribeiro, aqui em Nova Prata, promoção do Sindicato dos Trabalhadores Rurais de Nova Prata e Vista Alegre do Prata. Quer divulgar aqui? 5-4-3-2-4-2-13-32.
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4: 9:28.
2: 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Jornal do Comércio, Estados Unidos aplicará nova tarifa de 12,5% em produtos do Brasil. Águas avançam sobre ilhas em Porto Alegre. Guaíba deve subir 2,7 metros neste sábado. Combustíveis, crise no Estreito de Hormuz afeta petróleo e barril vai a $100. Matérias aí do Jornal do Comércio. O jornal pioneiro. No pioneiro de hoje, destaque para a reorganização de partidos altera o cenário político em Caxias do Sul. Tecnologia do medo à autonomia. Festival de folclore. O mundo dança nas hortênsias. Coroa em disputa. FENACHAMP elege rainha e as princesas para a próxima edição. E Série C. Caxias aposta no equilíbrio da primeira fase para garantir vagas. Matérias no pioneiro. Destaques do Correio do Povo. Estados Unidos anunciam nova sobretaxa para o Brasil. Um olho na retomada, outro nos novos alertas. Guaíba pode se aproximar de cota de inundação no final de semana. El Niño deve aumentar casos de dengue e chikungunya. Rural, como proteger os animais em caso de enchente. Violência, país teve em 2025 o ano mais com mais casos de feminicídio. Também Sul-Americana. Grêmio perde para o Bolívar por 3-2 e larga em desvantagem. Inter tem seu pior primeiro turno no os pontos corridos, matérias aí do Correio do Povo. Na zero hora, rios elevados e previsão de nova rodada de chuva. Trump impõe nova tarifa de 12,5% ao Brasil e a outros 59 países por suposto trabalho forçado. Polícia Federal investigará repasses para o filme sobre Bolsonaro após decisão de André Mendonça. Caso Aguiar, 6 meses depois, polícia mantém buscas por respostas sobre triplo crime. Grêmio volta em desvantagem na altitude para decidir vaga na Arena. Matérias do Jornal Zero Hora. 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
6: Muito bem, agora são 9:34, Minúcio Parabólicas, Lovisão Escavações, Sicredi, Doce Mar Pescado, Similar Security, Restaurante do Centro Empresarial, Vivre Clínica de Oncologia, Centro Regional de 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Tudo certo, Fidelis? Bom dia.
7: Tudo certo?
6: Graças a Deus.
7: Tá com alguma dúvida?
6: Nenhuma até agora.
7: Alguma dúvida?
6: Nenhuma.
7: Como é que é o negócio? Antes de qualquer coisa, bom dia aí à nossa audiência.
6: Dia. Isso, respeito.
7: Sempre com satisfação por poder estar aqui na bancada do Cidade Ativa. Que eu vi aí no Facebook? O Marangoni, ele é o... Como é que é o... Atualiza o trabalho que está sendo realizado, preparação do VEC, do Pentacolor, para o início da segunda divisão aqui do Rio Grande. O que você botou ontem? Qual é a notícia de ontem, Manão? Você publicou?
6: Amistoso contra o Passo Fundo?
7: É, uma notícia, ela dando conta da movimentação lá no entorno
6: da Vifarina. Novos jogadores?
7: É, isso aí daí.
6: Contratação.
7: Como é que tá? O pessoal tá muito atiçado lá?
6: Ah, tá. É. Tá confiante em fazer um bom campeonato.
7: Olha aqui, até o Gramadense já ficou campeão.
6: Campeão ontem à noite nos pênaltis.
7: Até o Gramadense, o velho que faz 49 anos.
6: Só foi 2 vezes campeão do interior.
7: Campeão do interior?
6: Isso.
7: E esse campeão do interior proporcionou o quê?
6: O terceiro colocado.
7: Eu sei, tá, mas proporcionou o quê? Voo mais alto?
6: Jogou Copa do Brasil 2 vezes, né?
7: Mas não por causa disso aí.
6: Acho que na época
7: nem tinha ainda. Não tinha essa relação com o terceiro lugar.
6: Jogou 2 vezes Copa do Brasil, abriu mais...
7: Mas depois disso aí.
6: Abriu mão... Antes, né? Antes de jogar, abriu mão mais umas 2 vezes de Copa do Brasil, porque não interessava aquele tempo lá, né?
7: Não estava interessado?
6: E aí agora, né?
7: E aí jogou depois... até com o Cruzeiro, imagina, cara, jogou no Mineirão. Tem
6: Cruzeiro,
7: foto lá? Tu tem foto quando chegou no Mineirão? Quanto tempo faz isso, 20 anos?
6: Cruzeiro e Santo André, em São Paulo.
7: Eu lembro? O Eduardo fazendo intervenções, chamando
8: Mineirão,
7: o André.
8: 1-0, um gol chorado no cantinho, Gilmar se esticou e não pegou a bola.
7: O Gilmar estava de goleiro, hein?
8: Goleiro, Gilmar.
7: Sim, então foi que ano? 2000?
8: Era aquele ano que... Não, 2000... Foi o último ano, eu acho, do Gilmar, se
7: não foi me engano. Foi 2008, 2009?
8: É, eu acho que nem lembro mais
7: o ano. Tá, certo. E aí quem fez o gol?
8: Ah, quem é que fez o gol?
7: Não me lembro. E tinha gente assistindo o jogo?
8: Sim, tinha lá uns...
7: 2020?
8: Não. Tinha lá um público, sei lá.
7: Não, tudo é uma história.
8: É uma história.
7: Então, assim, ó. O Gramadense, cara, 4 anos de clube, já está na Série B? Tá na Série
8: não
7: B.
8: Tinha. Agora, essa questão da Copinha, ela é recente, não é muito.
7: É verdade. Né? Até para estimular. A permanência anual dos clubes.
8: E perdeu o interesse. Perdeu o interesse de dos clubes participarem, porque agora não tem mais vaga para a Copa do Brasil.
7: Como?
8: Não tem mais vaga para a Copa do Brasil. Por quê? Porque tinha vaga para a Copa do Brasil. Né? Acho que há 2 anos atrás, não sei se dois, existia vaga para a Copa do Brasil para quem fosse campeão, né? Aquela coisa toda.
7: Desse torneio.
8: Agora é vaga para a Série D do brasileiro.
7: E a Gramadense vai
8: jogar a Série D do brasileiro. Claro, vai jogar a Série D do brasileiro.
7: Opa!
8: O que que a Série D do brasileiro, o que que a CBF faz com os clubes ou propicia os clubes que jogam
7: estimula.
8: A Série D? Estimula. Paga viagem, hotel e estadia.
7: Ali tem dinheiro, Arroz.
8: Certo.
7: Você chegar ali em Porto Alegre, na sede da federação, eu ouvi outro dia o cara postando aí na rede social, quando houve, não é lá no Menino Deus, pra lá do Beira Rio, ali a federação ou mudou de lugar? Ah,
8: não, é ali.
7: Não é lá?
8: Ali,
7: uma vez não foi na inauguração.
8: Sim,
7: não sei se fui contigo, não sei com quem lá com
8: o Leira. Não foi porque eu não viajo contigo.
7: Viu, Marangoni? Eu, Leira, acho que nós fomos lá na inauguração da nova sede.
8: Sim.
7: Aí na época me falaram, olha aqui, pra mim pro Leira, um cara que trabalha na federação, trabalhava na época, eu te aqui, eu vou mostrar pra vocês aqui, ó. Tem essa, tá vendo essa sala aqui? Essa sala aqui da sede da federação? Isso aqui vai chegar agora, mais um ano, vai estar cheio de dinheiro aqui. Aqui é o lugar que a gente guarda o dinheiro. Sabe, aqui do dinheiro dos trouxa. Dos trouxa que trabalham para nós. Os trouxa, eles vêm aqui, a gente oferece aqui um jantarzinho.
8: Não, mas
7: e daí nós vamos encher. E aí então na federação tem a sala dos trouxa.
8: Tá, mas escuta, que eu vou te falar, só para. Não é a federação quem paga a estadia e coisa e tal, e não, viagem. Tá. É a CBF. Não,
7: calma aí, mas mesma coisa.
8: É a CBF. Mas na Série D. Na Série C, faz pagar isso e dá já um auxílio. Então,
7: mas
8: daí?
7: Mas quem não interessa B, aí, bem, né? Se é a CBF, se é a federação, é quem faz com que esse setor, né, essa área, tenha toda esse respaldo financeiro, são os clubes.
8: É, não, os clubes de futebol.
7: Os clubes não estão na CBF, estão em cada estado.
8: Em cada estado,
7: nos municípios, nas cidades.
8: Perfeito, né? Isso aí.
7: E aí aqui em Porto Alegre tem lá uma sala da federação. Agora, foi
8: em
7: 99 que nós fomos lá na inauguração, eu e o Leira.
8: É.
7: Lembro bem, foi um dia de semana, até não foi num dia do jogo. No dia de jogo a gente aproveitou, foi lá na inauguração.
8: Certo.
7: Eu não sei se era o Peroni, quem era o presidente, né?
8: Peroni, mas enfim, com certeza.
7: Chegou um cara que trabalhava, deixa eu ver aqui, vou mostrar pra
8: aqui
7: vocês.
8: Aqui é o cofre.
7: Não, essa sala, que eu acho que era o tamanho 5x5.
8: Sim.
7: 25 metros quadrados, essa sala é pra gente guardar o dinheiro dos trouxas.
8: Muito bem, então coloca o fone de ouvido aí, por favor, porque o Dani Golembieski tá na linha pra conversar com a gente agora nesta manhã. O Dani, bom dia, tu torce pra que time, Dani?
9: Ah, eu sou colorado. Bom dia, né?
8: Bom dia,
9: Preto, Clécio, Marangoni, todos os nossos queridos ouvintes da Radioativa.
8: Agora tá bravo.
9: Vocês aí, né?
8: Tá bravo esse
9: negócio. Saudades daquele tempo da galera, né? Lembra que tinha o busão verde com o Radel, né? O Radel, depois, né? O Biruta, né? Biruta,
7: é verdade, o Biruta. O Biruta, eu lembro bem. Eu fui, viajei algumas vezes com ele de motorista, depois o Radel.
8: É, isso aí. Eu também.
9: Durante a semana ele levava nós a Bento, né? Ele praticava rally com o ônibus da Calve, também era verde, igual o Scania verde, né? Na serra, nas curvas, na competição, né?
8: Sim.
9: Depois era o Radel, né?
8: É, isso aí.
9: É isso aí.
8: Agora o
9: nosso... da galera, né?
8: É a verdade, sem dúvida nenhuma.
7: Tá aproveitando, já que você falou em ônibus verde, na época da qual é o ônibus que é o Vitor ganhou da época da empresa aí, que teve escritório aqui, como era o nome? Era Penha.
9: Chego... Exatamente.
10: Era, vai e venha pela Penha.
9: Isso. E bem confortável, né? Era
10: isso aí.
9: Scania. Nosso instrumento de viagem para a faculdade em Bento, na época não tinha, acho que é o que saia prata, né? É. Nós íamos e dependíamos de hoje. E às vezes, mesmo com o subsídio da prefeitura na época, custava mais caro a passagem no final do mês que a própria faculdade. Era caríssimo, né?
10: Ah, é?
9: E hoje todo mundo tem carro, todo mundo tem faculdade, universidade em qualquer lugar, até online, né? Olha só.
8: É, não, mudou bastante. Nesse sentido, mudou bastante. Não
9: melhorou.
8: Tem dúvida nenhuma, melhorou demais, né? Deu tranquilidade para as pessoas. Sexta-feira
9: brilhante, né?
8: Claro. É.
9: Sexta-feira linda, brilhante aí, né? Um pouquinho frio depois de tanta chuva, né?
8: É verdade. O Dadi, tá me ouvindo direito aí? Só escuta. Você falou que é do Internacional, você é do Internacional. Ah, vou te falar um negócio. Nosso time, rapaz, não sei não, você não vai cair, viu?
9: Não, estamos que nem a política, né? Estamos mal, né, tia?
8: Mas
9: seja de direita, de esquerda, Grêmio, Colorado, né? Tá tudo uma zoeira, né?
8: Tá, mas olha aqui, já que você falou sobre isso, eu já falei aqui, vou repetir. O problema do nosso futebol aqui do Rio Grande do Sul é a política. É a política, sabe por quê? Não é a política partidária, é a política dentro do clube, porque assim...
9: A política esportiva, né?
8: Aí divide os clubes, divide em 2, 3, 4 grupos, né? E aí não funciona.
9: Polariza, né? Tá tudo meio virado, né? É. Quando você mistura política em qualquer atividade, ideologias, né? E outras coisas, aí vira uma lambança, né? Mas falando das águas aí, né? Imagens impressionantes, né? Aquela casa rio abaixo, 30 quilômetros ali, né? Aquele senhorzinho ali, acho que é de Sirico, né? A carregadeira tirando ele, deve ter 7 vidas também, né? Uma menos agora, né? O tempo é cruel, né? E isso vai acontecer de vez em quando, né? A sorte foi que não choveu muito no mesmo período, né? A quantidade de milímetros, né? Porque senão nós teríamos outro efeito... Tivemos 2 anos atrás aí na Serra, por exemplo, né? Mas deu água, né? Meu Deus do céu.
8: É, a meteorologia já não erra mais, é difícil que erra. Então a gente tem que confiar na quando vem a informação, viu?
9: E aí eu pergunto se a meteorologia, a IA climática, né, tá tão precisa, né? Por que que os governantes não se antecedem e limpam os rios, faz o que tem que fazer, né? Vira e mexe, os problemas são os mesmos, né? Nós tínhamos a seca que... E os políticos não querem acabar nunca no Nordeste, aqui no Sul nós temos as enchentes, né, que não acabam nunca, né?
8: Tá, mas olha aqui, ó, vamos fazer a coisa, dar os parabéns a quem precisa, enfim, né? Aqui em Nova Prata, a prefeitura fez o trabalho dela na limpeza.
9: Sim.
8: Se cada prefeito,
9: eles estavam bem ativos, né, em todos os lugares.
8: Não, mas olha aqui,
9: também,
8: ó.
9: O próprio clima também, né, não foi tão intenso que em outros lugares, né, mas deu pra ver que estavam bem organizados mesmo. Preparados, né? Tu tem que preparar os rios, por exemplo, né? Tem que desassorrear, tem que limpar, né? E ninguém faz isso, né, tia? Tá aí o rio Guaíba aí que não navegação, os navios ficam atolados, né? É uma coisa, todo mundo perde nisso aí, né? É obra que não aparece, né? Embaixo da água, né? Que nem bueiro de estrada, né? Faz de quanto que tem, né? Faz de quanto que tá bom, até que dá enchente depois, né?
8: É, Darli, então, mas assim, olha aqui, ó, se cada prefeito, se cada cidade faz a parte dele, como foi limpar aqui as galerias. Se limpar as galerias, coisa e tal, ajeita, se cada um faz a parte, funciona, viu?
9: E só que a água, ela flui, né? Tipo, Nova Prata fez o dever dela, outros municípios fizeram, né? A enchente não acontece, né? Porque as pessoas deixam acontecer, né? Mas a água, ela desce, né? Olha, agora aqui tem sol, mas mais lá pra baixo no estado, né? Lá os rios estão ainda subindo, estão recebendo a água,
8: claro,
9: né?
8: Claro, claro.
9: Eu falo muito do leito do rio. Olha o Guaíba ali, né? Agora tem praias dentro do rio, né? Quando é época da água mais baixa, né? Você pode ir lá e botar seu guarda-sol, fazer um piquenique, né? Dentro do Guaíba, né?
8: Coisa lago.
9: De luxo.
8: Lago. Né? Lago, não é rio?
9: É um lago, é. Ele chama de rio aí, mas é um lago, né? Exato. Então, assim, é muita areia, né? Uma vez a areia era de graça, né? O pessoal trazia só pra, sei lá, pro diesel, né? Do caminhão, né? Agora a areia é caríssima. E parte disso foi que foram proibidas pros órgãos ambientais a extração da areia do Guaíba, do rio ali, os rios que vinha a areia, né? Então, a questão ambiental tem que ser avaliada pela relação custo-benefício. Defender a natureza, sim, mas o ser humano tem que agir, né? Os políticos têm que agir, né? E não aparecer só na época de eleições, né?
8: Ah,
9: pra ajudar depois que deu a tragédia é até fácil, né? Agora, O que que deu, né? O que pode ser feito, né? O clima não tem, né? Ah, eu não sei o que, a floresta, não adianta. O clima está sempre em mutação, né? Sempre em transformação, hora é seca, hora é enchente, hora é frio, hora é calor, né? E você, independe até do ser humano, claro que o ser humano ele pode adiantar esse processo, ou até prejudicar, né? Mas é uma coisa que depende muito, né?
8: É, agora está na época dos políticos aparecerem, começando a época da colheita.
9: E eu tenho que ir a Passo Fundo na semana, penso como é que está esse asfalto aí, meu Deus do céu, já estava ruim antes, né? Quando dá essas intempéries aí, vira uma buraqueira, né? Uhum. E aí aquela folia, o governo estadual, né, deixa judiar para que não se fale mais contra pedágios. É, a politicagem é terrível, né? Quem paga a conta é a população, a sociedade sempre, né?
10: O Marangoni, essa frase última aí do Dali faz 40 anos que eu ouço. É, para a questão, para entregar aí uma empresa pública, enfim, como é que eu diria assim? Até mesmo quando está falando uma questão da estrada, que é de forma deliberada. Para precarizar, tanto pode ser o serviço, pode ser, né, o produto, alguma coisa, de forma deliberada, para daqui a pouco, olha, não tem outro jeito, precisa entregar, fazer um leilão, alguma coisa. Você comunga de forma conceitual ou de forma concreta, que realmente isso acontece?
9: Acontece, tá na mídia, todo mundo sabe, né? O próprio governador, né? Ele deu declaração de sentido, né? Que se não for pedagiado, não há solução, né? E aí quem paga a conta é a população, né? Igual as tarifas americanas lá, o Trump, né? Agora temos mais uma tarifa para alguns produtos de 12,5, então 25 com 12,5 deu 37,5. Ah, ele botou para todos os países, né? Mas quem paga a conta é a sociedade, né? Quem paga a conta é a sociedade. Lembrando que o Brasil não foi muito diferente, né? Vocês eram mais jovens lá em 1990, nós tínhamos a reserva de informática, que protegia com altos impostos a indústria sucateada nacional. Nós tínhamos a reserva da fabricação de carros nacionais, que na época importada era coisa só de riquíssimos que podiam, né? Foi o Collor, né, que derrubou essas reservas, né? Na área de fertilizantes, nós tínhamos que, para importar, nós tínhamos que ir a Porto Alegre obter uma cota, né, para poder importar, porque tinha indústria nacional, né, e aí a sociedade pagava a conta. A indústria nacional era muito ineficaz, muito cara, muito inoperante, né, e quem pagava a conta era a sociedade, né.
10: Sim, mas
9: também melhorou, mas as tarifas continuam acontecendo de um jeito ou de outro. Tarifa que nem imposto, né, quem paga a conta é a sociedade. Tá, mas o governo não paga nada, quem paga é a sociedade, né.
10: Mas ô Dali, mas então vamos botar assim nessa tua linha, boa essa tua observação, é verdade, houve um tempo que a proteção de mercado. Protecionismo.
9: Na época as pessoas contrabandeavam o computador por peças, memória, tá. O HD.
10: É verdade.
9: Aí montava em casa, né? Montava em casa, porque a tecnologia aqui era 1%
10: que existia
9: lá fora.
10: Procede, tá bem, bem argumentada essa tua opinião aí, tua colocação. Agora tem um detalhe, né? Só que, vamos então na mesma linha. Na mesma linha, o irmão do Norte está protecionismo também para ele?
9: Com certeza, não, ele não está sendo legal com isso. O método dele é o seguinte: ele põe as tarifas, agora taxou outro dia o Canadá também, né? Ele põe as tarifas lá em cima para que o pessoal vá lá e tente negociar. O que está de errado, tá, é que o governo Lula aqui, ele não vai querer negociar essas eleições, ele vai se utilizar do lema da soberania, né, defendendo o Brasil, não está errado, contra os americanos. Então e depois aí vai tentar negociar, né? Os americanos são difíceis, eles são, né? O governo lá, as cabeças dele, né? Então eles fazem isso para chamar para a mesa de negociação. Olha aí, o Irã, né? A guerra de novo. Tava apaziguado, voltou com mais intensidade ainda, né? Agora o outro lado lá tá fechando o Mar Vermelho, que é paralelo ao mar, Estreito de Hormuz, né? O petróleo já tá mais de 100 doses de novo. É uma folia que não acaba nunca, né?
10: Mas o vizinho dele, querido, não é lá do cara do que tá falando, não é o cara de Marte, não é o país, é o vizinho dele, 50%.
9: É o Canadá. É a mesma coisa que a gente já falou, a China, né? Então, os países fazem isso para ajeitar, né? A China, anos atrás, achou 5 grãos de soja vermelho, soja semente tratada, e devolveu 10 navios para o Brasil. Então, agora com a carne, ela botou uma cota lá embaixo, se passar dessa cota, os chineses têm que pagar 55% de tarifa sobre a carne brasileira, né? Tem isso aí, né? É complicado, né? Quem paga a conta é a sociedade, não adianta, né?
10: Então,
9: Alguns ficam felizes, mas o Dali, de forma.
10: Vamos botar sem rodeio nenhum, o Dali foi definitivo. Essa história de capitalismo é conversa fiada.
9: Tanto capitalismo como socialismo.
10: Não, eu estou falando como é capitalismo.
9: Como é que nós podemos criticar o capitalismo?
10: Não, estou criticando.
9: Que o socialismo afundou o mundo.
10: Não estou falando de socialismo. Né? Eu estou falando que o capitalismo, eu estou falando esse discurso, o livre mercado é conversa fiada.
9: As coisas mudaram, tá? Essa polarização socialismo, capitalismo, hoje tá...
10: Socialismo mudado, nem tem mais. A China que é chamada como não sei o quê, não tem nada. Lá, os caras que vão para lá, chegam lá,
9: Prova disso que grandes empresas do mundo estão na China fabricando,
10: vendendo,
9: né? Exatamente. É claro que com a autorização do governo, o governo controla tudo, né?
10: Não, é isso aí, China, é um detalhe.
9: É um funcionário corrupto lá, eles fuzilaram o cara, né? O cara meteu a mão no dinheiro público lá, não tem
10: sim.
9: Essa demora da justiça que nem tem no Brasil, lá não tem arquivamento de processo, eles arquivam o cara mesmo.
10: Viu, o Dali, essa questão que você falou do Estado chinês, tanto é verdade que a China hoje está no estágio de desenvolvimento na questão principalmente tecnológica. O que que acontece? É que a China, essa mudança começou quando? Quando estabeleceu que precisa não somente ir lá fazer, tem que entregar tecnologia para eles.
8: Beleza.
9: Exato.
8: Vamos lá.
9: É um país que tem bilhões de habitantes, né? Lá precisa muita comida, precisa mão de obra. Então, assim, de boa, tá? Hoje a China está quietinha, mas eu te digo que a China, ela vai superar a economia americana.
8: Muito bem. Vamos lá, que já o prefeito... Cotiporã.
10: Estão lá na ponte?
8: A ponte deslocou a ponte lá, né? Vamos conversar logo mais com o prefeito.
9: Parece que deu uma mexida ali.
8: Isso,
9: né?
8: Isso.
9: Deslocou. Essas pontes, no futuro, médio prazo, vão ter que ser construídas. Pontes mais altas, não tem, né? Porque senão sempre vai ser a mesma história. Estava interditado também em Serafina, parece que liberaram, né? É muita água. A água tem muita força, né?
8: É isso aí.
9: Mas vamos lá daí.
8: Beleza? Valeu. Como? Laranjas bergamotas.
9: Eu vou providenciar no final de semana e vou deixar para vocês aí.
8: Ah, tá bom? Muito bem. Obrigado
10: pelo que você já deixou. Tá na hora.
8: E olha aqui,
9: é só para finalizar, né? Perdemos mais um ícone aí, né? O Rudimar Zago, da publicidade, da imprensa, né? Um cara, muita gente boa.
8: Isso.
9: Um dos pioneiros da publicidade, né?
8: É verdade. Por falar em publicidade, te prepare, os nossos ouvintes também. Que estão nos acompanhando, vem aí a nossa proposta para a cobertura das eleições 2026 aqui na Rádio Ativa FM. Vamos fazer
9: passou
8: a cobertura.
9: Tão rápido, né?
10: É verdade. Oleira já está treinando.
8: Eu não sei porque Oleira vai viajar, pelo jeito.
10: Nas eleições?
8: Não, ele chegou.
9: Oleira te roubou o apelido Maranhaguá, ele é o Garganta de Ouro.
8: Isso, Garganta de Ouro, isso aí. Tá bom então, tá bom. Valeu.
9: Abraço,
8: tchau. Muito bem, isso aí. Dali Golempiaski conversando com a gente aqui dentro da nossa programação. O Leandro vai viajar?
10: Vai.
8: Ele foi expulso de casa,
10: acho. Vai pra Bento?
8: Veio de Malicuia, como se diz.
10: Vai pra Bento? Ele vai pela ponte de Cotiporã.
8: Não, mas agora tem que tomar cuidado. A gente vai falar com o prefeito de Cotiporã na sequência. Ele tá lá na ponte, se eu não me engano, né?
11: O prefeito de Bento.
8: Como?
11: Junto com outro prefeito de Bento, como é o nome do prefeito?
10: Agora o titular saiu para ser candidato, né? Não é Adilar o nome dele, alguma coisa assim?
8: Ah, eu agora
10: o vice-prefeito fugiu. Que assumiu, não estou lembrando. Eu acho que deve ser Adilar, deve ser o nome do cara, se não estiver enganado. Amanhã, 25, vai ter o 32º encontro da família e do aposentado rural. Na comunidade de Santa Terezinha, na linha Severino Ribeiro, Vai ser que hora? Meio-dia, né, Clécio? Almoço. Churrasco, linguiça, campeira, frango, massa, risoto, maionese, pão e saladas.
8: Sério?
10: É, isso é negócio. O Clécio me deixou aqui o ingresso.
11: Em nome... do
10: Borsato? Né? O Borsato, sim. O Borsato deixou o ingresso para nós aqui em nome. Para representar. Representar a rádio. O Clécio me deixou aí. Me
8: mas liberou. Eu quero saber se tu vai.
10: Não precisa saber. Tu não precisa ficar sabendo.
8: Ah, mas que grossura,
10: rapaz. Grossura, tu não precisa ficar sabendo.
8: Pelo amor de Deus.
10: É isso aí.
8: Bom, agora são 9 horas.
10: O Leira tem uma mala. O Leira trouxe, vai viajar.
8: Ó. É o Breda?
11: Sim.
8: Tá na linha com a gente, o Breda. Tá na linha com a gente o prefeito de Cotiporã. Prefeito Breda, bom dia.
12: Bom dia, Marangoni.
8: Tudo
12: bom
8: bem.
12: Dia a toda a equipe aí.
8: Ok.
12: Estou aqui na ponte do Rio das Antas.
8: É, pois é.
12: Na Guerreira Ponte que sofreu avaria aí nessa última enchente.
8: Puxa vida. Eu e o Preto aqui esperando informações precisas, então, prefeito. Deslocou a ponte, é isso?
12: Deslocou a ponte uns 20 centímetros. Na avaliação do engenheiro nosso, Jefferson, foram levados os calços que fazem a sustentação. E por isso que deslocou. Então agora é aguardar as águas baixarem.
8: Uhum.
12: A ideia é erguer esse tabuleiro aqui do lado de Bento Gonçalves, erguer, recolocar os calços, prender novamente e daí a partir disso com possibilidade de liberação. Outro tanto, nós temos que, entretanto, temos que ver os demais tabuleiros, são 1, 2, 3, 4,
8: uhum.
12: 5,
8: uhum.
12: Se algum outro está prejudicado.
8: Sim.
12: Mas a
8: sim.
12: princípio seria esse só. Só uhum. se o rio está muito alto ainda, está no limite da ponte.
8: Bah.
12: Então não tem como visualizar. Ele tem que ser entrar por baixo da ponte, ver como é que está a situação, mas a princípio vai dar para erguer e recuperar. Só o tempo que vai, não se sabe quanto tempo vai demorar, tem previsão de mais chuva.
8: Sim.
12: Então, estou aqui com o prefeito de Bento, aqui as equipes, tudo, para ver o que a gente pode fazer.
8: Ah, perfeito. Mas então, por enquanto, prefeito, não tem como passar
10: não
8: na ponte.
10: Não tem trânsito.
12: Não, e nem previsão de liberação. Eu
8: sim.
12: acredito que nos próximos 15 dias aí não... Não,
10: sim.
12: Tem essa possibilidade.
10: O prefeito Breda, quando o amigo refere a tabuleiros, vamos botar assim, para nós aqui, né, que não temos esse conhecimento técnico, né? E prefeito Breda, assim, mal comparando, bem comparando, né? Vamos botar assim, tem um pilar. Um pilar, daí tem uma, embaixo tem ali que o pessoal coloca basicamente, né, prefeito? Daí você vai ajeitando para estabilizar aquele pilar. Então, na verdade, com a força da água, embaixo que fazia esse serviço, esse trabalho, isso foi levado pela água, é isso, prefeito?
12: Sim. Na verdade, esse tabuleiro, eu também não tinha esse domínio técnico, Preto. São os vãos da ponte, vários vãos entre um pilar e outro. Aqui eu estou contando, acho que são 7, 7 vãos, que deve ter em torno de 12 metros, por ali, 15 metros cada um. Então, esses vãos são colocados em cima de calços e alguns amortecedores e depois é presa em cima.
8: Sim.
12: E a força da água foi tão grande que ergueu o tabuleiro. E esses calços se deslocaram.
8: Ah.
12: E aí a ponte acabou girando. Esse tabuleiro ele se deslocou
10: num
12: dos lados, né?
10: Sim.
12: Se deslocou e tá sem aqueles calços, ele tá sim. direto em cima do pilar.
8: Aham.
12: Quando tem entre o pilar e essa plataforma, esse tabuleiro, tem um material aí de amortecimento, de sustentação, que são necessários. Se não passa aqui, ele fica batendo e acaba rachando.
8: Uhum.
12: Então esse foi levado, deslocado também, então tem que erguer esse tabuleiro, imagina
8: uhum.
12: a força que tem que ter, e deslocar ele de volta e aí colocar toda aquela estrutura.
8: Sim, claro. Prefeito Breno.
12: Inferior, é. Para que ele possa ser liberado.
8: É verdade.
10: Mas isso aconteceu, sim, em um único lugar, prefeito? Em um único ponto aí da ponte, é isso?
12: É.

0: Bom, né, assim, dentro desse problema que volta a acontecer ali em Cote Porã, é que a estrada que liga Cote Porã até a ponte, que está sendo reformada, agora vai ter menos trânsito e mais, talvez, mais rapidez na reforma, prefeito.
1: Sim, eu sempre... Parabéns, Marangoni, pela colocação. Tu é muito perspicaz. A gente tem que olhar quais as alternativas positivas. Tanto é que tem um autor muito famoso, Napoleon Hill, ele diz: por trás de toda a adversidade carrega consigo uma oportunidade igual ou maior. Tem essa que você citou e tem outra que nós estamos intensificando aqui junto com o prefeito de Bento, pleiteando agora sim, nos dá mais argumentos, pleitear a liberação de recurso para uma ponte nova, seja da Defesa Civil Nacional, que até sinalizou com essa possibilidade. Então, como é que se diz na gíria, do limão fazer uma limonada, né?
0: Exatamente.
1: Marangoni Preto.
0: Agora, certo. Prefeito, aí para fazer essa ponte nova, a mais alta, vai... Bom, se o prefeito conseguir isso aí, seria uma conquista muito grande, viu?
1: Ah, é uma conquista para toda a região. Gigante, porque até agora tem se mostrado muito resistente. A gente vem caminhando esse pedido há muitos anos, várias vezes conversou aí com vocês sobre isso, e agora se mostra mais uma vez a necessidade imperiosa que se faça uma ponte nova. E isso nós vamos intensificar a busca. E da importância também não precisa ser o prefeito Breda que vai dizer, como fez outras vezes, juntando reportagem, levando a Brasília, mostrar a importância que tem. E eu dizia na época, os fatos dirão por si só a importância desta ponte. E agora não, já em 23, 24, aí se mostrou imperiosa, necessária, perfeito. Muito necessária. BR-470 esses dias também ficou com uma pista interditada.
0: É verdade.
1: Então, há risco. E essa via aqui liga toda a região e outras regiões, as Lajadas, que a gente está conseguindo asfaltar toda ela, construir uma ponte nova, essa sim, no Rio Carreiro, que vai ligar essas duas regiões. Tipo, hoje, se você precisar ir a Porto Alegre, pode vir por Cote Porã, dois Lajados, 129 a 386, sai lá próximo à Arena do Grêmio, na rodovia do parque.
2: Sim, claro. Para quem evidentemente precisa. Eu falei com um amigo outro dia que passa seguido por aí, viu, prefeito Breda? Ele vai para dois Lajados, Banhara. Meu amigo Banhara, que é ali.
1: Banhara?
2: Ele é natural de Vespasiano. Deles que vai não seguidamente ir por Cote Porã, e embora aí falte um pedaço de asfalto, isso, né, prefeito?
0: Depois da ponte, um pedacinho de asfalto.
1: Está 2 quilômetros, mas antes do fim do ano estará pronto.
2: Ah, é?
1: Está sendo executado já.
2: Opa,
1: já tem
2: muito
1: recurso, bom. Tudo. Nós estamos fazendo a ponte nova, tem uma contenção que, por causa do período eleitoral, que nós conseguimos uma verba de 3 milhões aí antes da ponte, aqui próximo ao Carreiro, já está sendo licitada. E já o processo agora, se não me engano, abre dia 6, acho que é de agosto.
2: Sim.
1: É início de agosto, para fazer aquela contenção toda por segurança, porque houve um deslizamento muito grande.
2: Sim, sim.
1: Então, Cote Porã, apesar desses percalços aqui, virou centro aqui da região na questão de logística.
2: É verdade. Então, só para confirmar, prefeito Breda, boa essa notícia, o amigo está informando que esse pedaço, esse trecho não pavimentado, a previsão que até o final do ano esteja pronto, é isso?
1: Sim, do lado de dois Lajados, sim, já está em execução.
2: É?
1: Com certeza.
2: Então teremos.
1: Então
2: teremos a ligação. Vamos botar nós que estamos em Nova Prata. Quem eventualmente, a partir da conclusão dessa obra, desse asfalto, quem preferir o caminho Cote Porã para ir a dois Lajados, terá todo o trecho asfaltado, é isso, prefeito?
1: Sim, todo o trecho asfaltado.
2: Opa!
1: Ponte nova, inclusive, independente do período de chuva, vai poder passar.
0: Perfeito.
2: Finalmente, Baranque, teremos uma ligação asfaltada entre Nova Prata, Aguaporé, Mussum, com tudo asfaltado.
0: É isso aí. Prefeito, obrigado.
1: Sim, senhor.
0: Obrigado pela sua participação e nos informe sobre a ponte, que está interditada por enquanto, ok?
1: Sim, estaremos sempre a postos aí, a gente vai informar sim sobre esse compromisso, Marangoni, Preto, e obrigado pela oportunidade de falar para vocês.

0: bem informar, diga-se de passagem.
1: O prefeito, só rapidamente, uma pergunta me aparecendo aqui. O seu colega e o parceiro, o Amarildo Lucatelli, está aí também na ponte?
0: Tá aqui.
1: Opa, legal.
0: Não, tudo certo. Quer falar com ele?
1: Não, o Maranhão ele não deixa.
0: No Maranhão não deixa.
1: Não, não deixa, ele não deixa.
2: Que é isso?
1: Eu falaria com ele, teria muitas perguntas para ele. Não deixa, não deixa.
0: Tá bom, então.
1: Tá bom?
2: Tá bom, prefeito.
0: Valeu.
2: Um abraço. Tchau.
0: Valeu.
2: Que Marangoni não deixa, o que é brincadeira isso aí, rapaz do céu. Que coisa séria. Muito bem, agora são 10 horas e 7 minutos, 10 e 7. Quer? Vou fazer um intervalo? 10 e 7, vou fazer um intervalo, tem mais alguma coisa aí?
1: Não, mas pastor, eu tava pra comer teu bico agora, eu não entendi. Eu não entendi. Tu me apressa primeiro, agora não sei. Eu não entendi como é que é esse negócio aí.
2: Pode.
1: Explica. Explica pra nossa audiência. Há pouco você disse que eu tinha que parar. Agora tu quer que eu fale? Eu não entendi.
2: Não, tu não quer falar?
1: Eu não.
2: Ah, então tá, vou fazer um intervalo.
1: Fala com o prefeito.
2: Vou fazer intervalo, então. Se não quer falar, vou fazer intervalo. Não. Intervalo aqui, a gente volta já já.
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19: Muito bem, agora são 10 horas, 18 minutos, 10:18. Vamos seguindo por aqui com as informações. É hora dos aniversariantes e também dos recados aqui dentro da programação da nossa TV FM. Se tiver algum aí, eu lerá aniversariante ou recado, prepara aí. Bom, vamos lá, os da rádio aqui, quem é que tá de aniversário hoje? Cassiana Martins, Jarci Zembruski, Luiz Carlos Lazarotto Ribeiro, Magali Zanotto, Beatriz Dallagnol, Thiago Camana, Rafael Lucchini, Estanislau da Silva e Fernanda Camargo na minha lista aqui, Fidelis Preto.
20: Aqui pelo meu lado, destacando Emanuele Carbonera Piva, Dudu Jaques, Rafael Lucchini. Ô, meu amigo Rafa, tudo bem, querido Rafa? Ô, Rafa, meu amigo Rafa, manda um alô pra ele. Tudo bem, Rafa? O Rafa Lucchini, você tá precisando de uma moto,
19: Maragoni? Grande abraço pro Rafa.
20: Parabéns, tá precisando de uma moto, Maragoni?
19: Não é pra dizer isso.
20: O Rafa, ele faz, né, ele negocia moto.
19: Moto, tá bom.
20: Ele então anda de moto, outro dia ele tava na Patagônia.
19: É, andando de moto?
20: É, claro, e eu sozinho sei, ainda.
19: Sei. Puxa vida.
20: O Rafa tá de aniversário hoje. Ô, Rafa, aquele abraço pra esse guri bacana aí.
19: Quem mais?
20: Quem mais? O Mário Luiz Morel Pinto.
19: Conhece o Mário?
20: Oi?
19: Conhece o Mário?
20: Mário?
19: É, conhece, né?
20: Sim, o Rosário.
19: Tá bom.
20: Ele lá
19: tá
20: da Rádio Rosário de Serafina.
19: Muito bem.
20: O Carlos Alberto Fávero, Rosana Santos, Gabriela Marquezine. Tudo bem, Gabriel? Ô, Gabriela, tudo bem, guria? A Gabriela Marquezine, cara. A Gabriela que tava ali no... Vê se a Gabriela aqui. Ô, Gabi, tudo bem, guria? Ah, Gabi, que trabalhava na lotérica. Tudo bem, Gabi? Alô especial para ela. Quem mais aqui? João Albuquerque. Será que é parente do Lúcio? Lúcio é parente e o João Albuquerque. Manda um recado aí. Jarci Zembruski. Conhece o Jarci, Lera? Esse bicho aí, o Jarci Zembruski. Não é Jarci, é Jarci. Jarci é aquele que joga no Coritiba. Aqui é o Jarci Zembruski. Ô, Jarci, tudo bem, amigo? Sheila Rampon, Sheila, Matheus Lorenzetti de Matos, demais. Essa é a minha relação de amigos, para todos eles é a lembrança por mais um aniversário.
19: E aí, Lera, tem alguém de aniversário aí?
21: Eu tenho o seu Arnildo, assim, não é...
19: Arnildo, é
21: Arnildo.
19: Arnildo.
21: Seu Arnildo, o Orenovo Bassano, gente finíssimo, o seu Arnildo Assis, a Gisélia da Cruz Nalim, o Leonir Nivaldo Sense, o Beto Marangoni.
19: Ah, o Beto lá do Marangoni, lá
21: exatamente.
19: Em
21: Belém. Quem é esse? O parente dele? Beto Marangoni é da distribuidora de
19: eles têm um alimentos. Mercado lá, né?
21: É do Paulo Marangoni, bem na frente da prefeitura da Vila Lopes.
19: Exatamente.
21: E a Luísa Rigo, são os aniversariantes, meus amigos aniversariantes de hoje com... É, isso aí.
19: É, muito bem. Bom, aproveitando tua presença aqui, o Paulo Lera, rapidamente, aproveitando tua presença aqui, nós não podemos, a gente não conversou já uma semana aí, coisa e tal. Eu gostaria de saber de... certo, segura um pouquinho aí, tá, Clássico? Eu gostaria de saber que, para quem você perguntou, para colocar o Fidelis Preto no ar, no teu programa. Não, é que não é assim também, né? Não pode chegar e colocar o Fidelis Preto.
21: O Fidelis só é uma questão do relacionamento que ele tem com o Dindo dele lá da Argentina. Né? Então eu trouxe aqui para ilustrar, porque ele tão bem conhece o Edmilson Guedes, o Ed Guedes, que é Dindo dele. Por isso que eu trouxe ele para cá.
19: É porque não pode já.
21: A conversa, né?
19: Eu fiquei meio assim.
21: Eu tive um problema. A invasão da voz do Brasil foi.
19: Não acredito.
21: Foi em cima do laço.
19: É porque isso aqui é um microfone. Microfone preto. Preto microfone. Pode falar nele que as pessoas te ouvem, tá? Mas assim. Eu até imagino que tenha sido longo o papo, né? Porque...
21: Foi legal.
19: Até porque...
21: Não, e depois ele introduziu mais um cidadão, um argentino, né? Argentino
19: autêntico. Teve um papo daí, né? Maior.
21: Vem
20: que foi bacana aquele
21: negócio. Foi legal.
20: Do Alejandro.
21: Do Alejandro. Daí ele pegou pelo telefone dele.
20: Alejandro.
21: Pegou pelo telefone dele e botou o Alejandro, que morou aqui em Nova Prata, década de 2000, né, Preto?
20: Até 2007.
21: E daí ele botou ele aí também, aí batemos um papo bem legal, né? Foi bem legal. Ele ficou sabendo porque lá na Argentina o pessoal não toma Coca-Cola.
19: É.
21: Ficou... lá o pessoal, porque o garoto propaganda da Pepsi é o Messi lá.
19: Ah, então
21: e daí só... tem lugares que...
20: Imagina.
21: Tem boteco que nem Coca-Cola não tem pra vender.
19: Só Pepsi.
21: Só Pepsi.
19: Bom, então tá perdoado.
20: O que era aqui no Rio Grande, uma vez, lembra que o estado que mais vendia a Pepsi,
21: Era aqui, né?
20: A Coca não tinha vez aqui no Rio Grande.
21: É verdade.
20: Tanto é verdade que quando cheguei aqui em Nova Prata, o Oleira, em 81, não tinha Coca-Cola.
19: Tá bom.
20: Até porque lá o... Lá, como é que era...
21: Tinha grapete, né?
20: Não, não, ali, ó, como é que era ali do
21: a Fio, Regência.
20: Do, a Regência.
21: A Regência.
20: Ali era representante de Pepsi-Cola.
21: Pepsi-Cola, tá Serra Alta e Pepsi-Cola.
19: Certo, muito bem. Então tá perdoado por isso aí, porque eu disse assim, pô, como é que tá me traindo o Fidelis Preto com o Paulo Leira? Como é que pode isso aí, rapaz?
20: É verdade, que dele me deixa falar.
19: Ah. Olha aqui os recados aqui. O Enio Antunes, bom dia. Renato Roncato, bom dia. Eu já mandei a Ângela Grau. Hoje pela manhã já mandei um bom dia para ela lá de Novo Hamburgo. Tava desejando uma ótima sexta-feira pra gente. Grande abraço então novamente a Ângela Grau. Angelina Zancan da Rocha, bom dia. Bula Deck, bom dia. O Adalberto Ramiro, bom dia amigos da Rádio Ativa. Olha o jogador do Inter que fraturou a tíbia. Olha se o jogador ficar 6 meses, o outro que machucou o seu companheiro de profissão fica também sem jogar pelo período, mas vai ter que ter também o julgamento, né?
21: Ô Roberto, olha, eu tava passando aqui o jornal, tem uma boa notícia aqui, especialmente pro pessoal da Prefeitura Municipal, que trabalha na Secretaria de Obras da Prefeitura Municipal, tá? Uma promessa aqui, ó. Aviso de licitação 730-2026, edital 088-2026, concorrência eletrônica, contratação de empresa especializada para execução de reforma da garagem municipal localizada de frente para a rodovia BR-470, número 2190, de propriedade do município de Nova Prata. Então, a licitação para o dia 10 de agosto.
20: Já está aberta a licitação?
21: Dia 10 de agosto vai ser feita.
20: Já pode apresentar a proposta lá?
21: Sim, não, a proposta você não. Você
20: eletrônico
21: apresenta
20: no dia.
21: Tudo é eletrônico, agora você apresenta.
20: Não, mas tudo bem, o pessoal que participa já está.
21: Sim,
20: já está. Bota na agenda aí.
21: Já está na agenda, já está no site da prefeitura. Bem provável, se não está, vai entrar hoje.
20: E você vai entrar também?
21: Não.
20: Não, o prefeito falou semana passada, foi quanto? Segunda?
19: É.
20: Ele apontou aqui que realmente está na agenda aí de dar uma nova configuração na garagem.
21: Dia 8 de agosto.
19: Muito bem, olha aqui, ó. Bernardo Contri, bom dia, obrigado pela sintonia. Luiz Fernando, bom dia. O Luiz Fernando estava nos informando da ponte lá de Cotiporã, grande abraço. Aqui também, bom dia, amigos da Ativa. O Eloy, bom dia, obrigado pela sintonia também do Eloy. Quem mais aqui que está mandando seu recado? O Dona Lourdes Perusso, tudo certo? Bom dia. Se pulou, se faltou alguém aí, manda de novo que a gente coloca no ar aqui dentro da nossa Ativa FM. Logo mais vamos falar sobre a feijoada do Rotary. Fica ligado.
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7: 10:33.
19: Muito bem, agora são 10:34. 10:34. Vamos seguindo com o nosso programa desta manhã. 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Vamos falar sobre o Rotary aqui de Nova Prata e sobre um evento que vai acontecer agora, né? Amanhã, que é esse evento, né? Da feijoada do Rotary que acontece amanhã. Para isso nós temos a Ana Cristina Bostelman, que é a presidente do Rotary aqui de Nova Prata, e o Marcos Romualdo, que agora também é governador assistente. A gente vai saber exatamente o que é isso, um pouco mais sobre esse trabalho aí. Ana Cristina, tudo certo? Um prazer tê-la conosco. Bom dia.
8: Bom dia, é um prazer também estar aqui na Rádio Ativa. E é um prazer também estar falando do Rotary e falando da feijoada do Rotary, que até ela dispensa um pouquinho de comentários.
19: Sim. Porque
8: a feijoada já é tradicional, é a nossa 19ª feijoada.
19: Ana Cristina, só deixa eu te interromper, que eu acho que o Clécio trocou aí o microfone, eu não estou conseguindo te ouvir aqui, né? Deixa eu ver se a gente consegue ter esse contato aí. É esse ali que está funcionando legal aí, para que a gente possa conversar com a Ana Cristina, que está conversando com a gente aqui dentro da nossa programação neste dia. Tudo bem? Tudo
8: Opa, certo? Agora, vamos ver se agora dá maravilha. Certo.
9: Só não dá para tirar do preto.
19: É isso aí.
9: Tirar o microfone do preto.
19: É isso aí.
20: Não dá para tirar? Tu que pensa. Tu que pensa?
8: Não.
20: Oh, querida.
8: Cortaram o meu
20: querida,
8: microfone, olha lá.
20: Você não sabe como é que funciona aqui. Ô, Romualdo, sistematicamente, bloqueado.
19: Deixa eu cumprimentar a Ana Cristina, que ela não pôde falar agora ela vai falar. Tudo bem, Ana Cristina?
8: Bom dia, então, bom dia a todos aí que estão ouvindo a nossa Rádio Ativa. E eu fico bem feliz de estar aqui falando do Rotary, falando da nossa feijoada, que acontece amanhã. E a nossa feijoada, ela dispensa um pouquinho de apresentações, porque nós estamos na 19ª edição e ela já é muito tradicional e ela já traz aí essa delícia, né, para toda a comunidade, com gostinho de solidariedade, né? Porque todos os fundos dessa feijoada, ela vai para os nossos projetos sociais. Então, ela, além de ser deliciosa de verdade, ela é deliciosa porque ela traz um pouco de solidariedade junto com cada um dos pratos servidos.
19: Muito bem. Bom, e aí, Marcos, tudo certo?
9: Tudo bem. Bom dia, ouvinte da Rádio Ativa, Preto Marangoni. Obrigado mais uma vez por abrir as portas aqui para nós, né? Quanto Rotary. Eu sempre falo, eu brinquei agora com o Clécio ali, falei, pá, eu já tenho, vou ter que ganhar parte dos dividendos da rádio, né? Porque
20: tá na folha já.
9: Tá na folha já, né?
19: É, isso aí.
9: Então, mas graças a Deus sempre por fazendo aí um voluntariado, né?
20: O terceiro setor, na verdade, que o pessoal setor, chama,
9: exatamente,
20: né?
9: Exatamente, dando, sendo aí por Rotary, por CDL, por entidades, né?
19: Assim. Muito bem.
9: Então, muito obrigado.
19: Valeu. Ana Cristina, você está assumindo agora o Rotary, é isso, a presidência?
8: Isso, então nós temos dentro do Rotary todo ano, assume um novo presidente, né? E o nosso ano, ele muda, ele é um pouquinho diferente, porque ele não começa no início do ano, ele começa no meio do ano, né? Uhum. Então a gente chama do ano rotário. O ano rotário começa dia 1º de julho e vai até o dia 30 de junho do ano seguinte. Então esse ano eu tive o prazer de ser convidada, de ser... né, votada dentro do clube para ser a presidente, então estou presidente hoje do clube com muito orgulho, porque é um clube de serviço que tem uma referência muito grande dentro de Nova Prata. Certo. E estar liderando líderes, como é o que acontece, porque todos dentro do Rotary são líderes, é uma grande honra e um grande desafio também, né? Então estamos junto com todos, mas o amor que nós temos pelo Rotary, o amor que nós temos pelo servir, pelo dar de si antes de pensar em si, que é o nosso grande lema, ele faz a gente trabalhar e querer fazer mais e querer cada vez crescer mais, tá dentro do Rotary.
19: Maravilha, muito bem. E o Márcio, o que é esse governador assistente, afinal?
9: Então, olha só, nós temos dentro de Rotary, de clube de Rotary, né, a gente tem dividido pelos distritos, né? E nós temos o distrito 4700, que é o nosso distrito, que abrange várias cidades aí da região, e esse distrito ele é liderado por um governador, que a gente chama de governador, não tem nada político no negócio, mas ele é um governador. E esse governador, ele tem que atender, ele faz uma liderança aí de vários municípios, vários clubes de Rotary dentro desse nosso distrito. E para auxiliar ele, a gente precisa ter governadores assistentes. Então, no meu caso aqui, eu auxilio, né, esses clubes. Na área 3, né, na área 3 aqui que a gente compõe Nova Prata, Veranópolis, Serafina Correia, Nova Bassano, Guaporé e Paraí. Né, são cinco clubes de Rotary aqui que estão na minha liderança aqui. E assumir também a coordenação dos governadores assistentes. O que é isso? Além de governador assistente, também coordenar todos os governadores assistentes do nosso distrito 4700.
19: Muito bem.
20: Romualdo, só para... Desculpa aí.
9: Claro.
20: As cinco cidades aqui, Paraí?
9: Seis cidades.
20: Seis?
9: Nova Prata, Veranópolis, Serafina, Nova Bassano, Guaporé e Paraí.
20: Paraí também tem.
9: Paraí também tem Rotary.
20: Isso, mas é o mais recente, eu acho, dentro desse contexto
9: todo. Não.
20: Eu acho que é mais recente. Até pelo, né? Porque como cidade menor, eu acho que é nessa direção que acontecem as coisas, né?
9: Isso. Geralmente demora um pouquinho mais até para você fazer, né? Eu não sei te dizer exatamente quanto.
20: Até porque Paraí, Paraí tem crescido bastante, cara. Inclusive, viu? Paraí tá, opa. Claro, proporcionalmente, né, amigos. Assim, né?
9: Sim.
8: Sim. E os clubes, eles vão crescendo conforme a cidade também vai se desenvolvendo, claro, né? Porque as pessoas sentem essa necessidade do voluntariado e o crescimento. E o Rotary é um grupo que reúne esses líderes. Então, quando a cidade vai crescendo e os líderes vão aparecendo, esses líderes também vão se reunindo dentro de clubes de serviço. Um deles é o Rotary.
19: Claro, né? Sem dúvida nenhuma. E o Rotary tem um papel importante porque ele colabora, ele ajuda, né? Tem programas, não é verdade? Como é que funciona essa questão? O que nós temos aí pela frente? Claro que a gente vai falar sobre a feijoada na sequência, né? Uhum. Então, pessoal que não comprou ingresso, se prepare que a gente vai passar todos os detalhes, aquela coisa toda. Mas assim, além disso, durante o ano, existem trabalhos sendo realizados.
9: Sim. Deixa eu só fazer uma colocação aqui, até por curiosidade, né? O nosso distrito 4700, ele tem em torno de 60 clubes, né?
19: Ah,
9: no
19: perfeito.
9: Distrito inteiro. Só para vocês entenderem o tamanho, né? Então, o governador, ele é responsável por esses 60 clubes.
20: No caso aqui, é a tua região, é isso?
8: Não, isso é quase que pega quase o estado todo, na realidade.
20: Quase todo o estado?
9: É, uma boa parte do estado. Então, só por curiosidade, eu acho que é legal colocar. Então, 60 clubes.
19: Perfeito, muito
20: bem. Tá, mas desculpa, querido, Romualdo, assim, eu estimo que seja assim, embora eu acho que você já tenha feito essa observação aqui ao longo das vezes que você esteve aqui conosco. 60 clubes, claro que, conforme o tamanho da cidade, tem mais de um clube, ou não?
9: Sim, exato.
8: Tem isso. Bento Gonçalves tem quatro clubes, Caxias do Sul parece que tem seis ou cinco, não me engano.
9: Sim.
8: Lajeado é uma cidade que tem quatro clubes, se não me engano.
19: É.
8: Então tem várias cidades com mais
19: do tamanho de Nova Prata é um, né?
9: Exato. Isso.
19: Não tem porquê mais.
9: Não tem porquê mais, não, não.
19: Perfeito. E aí, quais são os serviços?
8: Então, na verdade, assim, ó, os rotares, todos esses rotares nas cidades, elas trabalham com ações locais, né? Então, por exemplo, o nosso clube, ele vai trabalhar com ações, projetos locais para ajudar a comunidade local, mas também fazemos projetos ou ajudamos e colaboramos com projetos internacionais, nacionais e internacionais, né? Em nível local, o que a gente tem? A gente tem vários projetos, todos esses projetos, como a feijoada, ou a galetada, que são para arrecadar fundos para o clube, justamente para nos dar uma sustância, né? Ter um valor para a gente conseguir colocar projetos em prática, como... Meninas Empoderadas, que é um grande projeto que a gente trabalha, que é quando a gente vai... oferecer para todas as escolas kits de higiene para as meninas. Né? Porque quando a gente fala em mulheres empoderadas, a gente pensa em maquiagem, cabelo, a mulher tá bonita e tudo mais. E é isso também. Mas a gente esquece que muitas meninas hoje não têm produtos de higiene pessoal para o ciclo menstrual, por exemplo, básico, né? Então a gente também quer dar dignidade para essas meninas. Então esse é um dos nossos grandes projetos aqui dentro da nossa cidade e todo ano ele acontece no início do ano, justamente para que quando inicia as aulas ali no início, as meninas já tenham essa garantia de ter esses produtos na escola,
19: muito
8: né?
19: Bom.
8: Então, a gente também trabalha muito isso internacionalmente, mas localmente também, é o final a poliomielite, né? Então, isso é uma bandeira do Rotary já internacional
19: muito tempo, né?
8: Há muitos anos, desde a década de 80. O nosso grande objetivo é eliminar a poliomielite do mundo, infelizmente não conseguimos ainda, falta pouco, mas ainda não conseguimos, mas a gente tem uma preocupação muito grande nos últimos anos, que é a falta de vacinação das crianças. Muitos pais
20: pois
8: deixaram
20: é, querida,
8: de vacinar.
20: Que, basicamente, claro que daqui a pouco tem períodos aqui no programa que tem mais ênfase essa questão. Sim. Mas, poxa vida, queridos amigos, tem uma turma aí, querida Ana Cristina. O teu nome é Ana Cristina, o nome é Astinda, né? Ana Cristina, da questão da monarquia aqui no Brasil. Não teve a Ana Cristina? Lá não, na Europa também a não. Questão. Desculpa. Viu? Ana Cristina, assim, ó.
19: Incrível como o mundo.
8: A cabeça
20: é
8: boa,
20: né? Assim, ó. Daí tem uma turma que resolveu trabalhar contra a vacinação.
8: Isso, na verdade o que aconteceu? Houve um momento, né, da nossa história recente que houve esse processo de um tipo de vacina que não se, né, não se tava como, tinha dúvidas em relação a ela, que era a vacina do Covid. E ouviu-se muito em não vacine, não vacine, não vacine. E as pessoas assimilaram isso como não vacine para nada.
9: Porque a vacina, né?
8: Que a vacina é ruim para todo. E não, nós tínhamos dúvidas em relação ao Covid, sim, né? Porque era uma coisa muito recente, estava tudo acontecendo muito rápido, mas as outras vacinas, principalmente aquelas infantis, aquelas que as crianças precisam tomar no primeiro ano de vida, ou no caso da poliomielite até os 5 anos de idade, elas são comprovadamente certas, elas são só beneficiam a criança. E muitas pessoas deixaram de vacinar com essa movimentação, infelizmente. Porque a frase era, a vacina é ruim, não se vacine, mas não se especificava para quê. Né? Então, meio que entrou, infelizmente, inconscientemente na cabeça de algumas pessoas que não deveria se vacinar para nada.
20: Nessa
8: e não
20: linha,
8: é
20: você
8: bem
20: fala,
8: assim.
20: Querida, nessa linha, você fala doenças, né? Que ou, vamos botar assim, formalmente que teriam sido extinguidas. Aí, por exemplo, o sarampo. O sarampo aqui no Brasil chegou uma hora, não tem, o Brasil controlou. Né? Não tem mais sarampo. Daqui a pouco voltou.
8: Voltou. Então são doenças que não precisam voltar, né? E a poliomielite é uma delas. E só terminando, porque assim, há quantos anos, eu vou falar com uma linguagem bem simples, há quantos anos nós não vemos pessoas aleijadas por conta da poliomielite?
19: É,
8: graças a Deus, há muitos anos. E isso se dá pela vacinação.
19: Claro.
8: Se os mais antigos vão lembrar, lá na década de 70, quantas crianças aleijadinhas, né? Crianças pequenas por conta dessa doença. Hoje nós não temos mais isso e não queremos mais isso. Perfeito, e a vacinação, ela é incrível e ela precisa acontecer. E o Rotary levanta essa bandeira há muitos anos. É. Né? Então a gente, dentro dos, voltando à ideia dos projetos, sim, esse é um dos projetos que a gente trabalha muito dentro da nossa comunidade, dentro do nosso estado, dentro do Brasil e dentro do, de toda a questão internacional.
9: Não, eu vou fazer uma colocação, né, que a gente tem hoje dois países, né, que é o Afeganistão e é o Paquistão, que estão, que hoje tem alguma coisa ainda da polio, né? Então, fora isso, não tem. Então, não foi 100% erradicada porque tem Paquistão, né, e o Afeganistão, que são países extremamente pobres, que as e condições
20: ali,
9: de lá...
20: Ali, né, tem um componente político ali também, né?
8: Tem uma questão religiosa.
9: Uma dificuldade de vacinação. E embora a gente tenha aí... A gente fala sempre Bill Gates, por exemplo, né? Bill Gates botou muito dinheiro, né,
20: para ajudar
9: isso na Fundação Rotária, né? Bill Gates ele é rotariano. Sim. E ele investiu muito dinheiro na Fundação Rotária, que é a fundação que faz a gestão aí, né, de toda a
8: especialmente da polio, né?
9: Isso, especialmente da polio, né? Então,
19: é que as pessoas de uma maneira já têm que entender que tem estudo, tem pessoas, sim, que trabalham atrás disso, né?
9: Isso. Uma coisa interessante também, daqui a pouco as pessoas pensam, ah, legal, vou comprar uma feijoada, por exemplo, né? Vou ajudar numa feijoada, num evento, numa ação de Rotary. Então, ok, parte desse dinheiro da feijoada, ele tem, né, daqui a pouco um valorzinho dele que vai para essa fundação Rotária que vai ajudar lá. Então, indiretamente, entre aspas, a pessoa que comprar o que ajudar o Rotary, ajudar, digo assim, colaborar com ações do Rotary, ele está ajudando uma criança lá no Afeganistão
8: a receber a vacina.
19: Claro.
8: E tem mais um, né, só para completar, tem mais um projeto que é o nosso grande projeto aqui em Nova Prata, que é o nosso banco ortopédico.
19: Que é importante,
8: né,
19: também.
8: O nosso banco ortopédico tem crescido muito, o nosso banco ortopédico está assistindo muita gente, centenas de pessoas, a gente recebe pedidos praticamente diariamente para empréstimos. E o que, que é o banco ortopédico do Rotary? Nós temos um espaço onde a gente tem muitas cadeiras de roda, andadores, bengalas, equipamentos de apoio, enfim, e a comunidade pode simplesmente solicitar para nós e nós emprestamos pelo tempo que precisar, né? E esse banco ortopédico é o que move muitas das nossas ações. E hoje é onde nós estamos também focando um pouco dos nossos olhos, porque o nosso banco ortopédico, o espaço físico dele está muito pequeno para a quantidade de equipamentos que nós temos hoje.
19: Certo,
8: então,
19: perfeito.
8: Estamos dando um andamento na nossa sede. A gente está também trabalhando a partir de agora para que a gente construa a nossa sede, especialmente a gente tenha
19: perfeito,
8: o nosso banco ortopédico
19: hoje,
8: efetivado.
19: Hoje é aluguel? Hoje é casa de alguém? Como é que funciona?
8: Na realidade, é um companheiro do Rotary que cede um espaço, né, que ele tem em sua casa, uma sala que ele poderia estar alugando, que ele poderia estar...
9: Uma sala comercial.
8: Uma sala comercial, mas ele doa e é ali que ele levou. É ali que a gente deposita, mas infelizmente já está pequena, a gente já não está conseguindo mais administrar a quantidade de produtos e esses empréstimos, enfim. E a gente vai trabalhar, então, também para conseguirmos a nossa sede própria.
19: Para construir?
8: Para construir.
19: Mas já tem terreno? Vai ter que partir do terreno?
8: Né? Já estamos no finalmente da negociação de um terreno.
19: Ah, legal isso.
8: E
19: legal.
8: Em breve a gente vai conseguir trabalhar com isso. Já está em trâmites dentro do processo legislativo e oficial, para que a gente tenha o nosso espaço e a partir daí construa, então, a nossa sede. E a nossa sede, ela não vai ser, vai ser não só para as nossas reuniões,
19: Mas perguntar aqui, o que vocês pensam em termos de sede, assim, né? Uma coisa mais para a população em geral também poder usufruir ou não?
8: Na verdade, a gente está em estudo de como vai acontecer essa sede. O nosso primeiro desafio é montar o banco ortopédico dentro dessa sede, né?
9: Essa a gente tem um espaço nosso lá, para que a gente
8: ter possa... um espaço organizado para isso. E a nossa ideia, a gente está criando o projeto, mas sim, ele vai ser aberto à comunidade, para empréstimos, enfim. Ele não vai ser uma sede enorme, ele vai ser uma sede bastante simples, né? Assim, bastante humilde, vamos dizer assim. Mas, na verdade, para ter o nosso ponto de referência e termos onde armazenar todo esse banco ortopédico que a gente precisa.
19: A Marli Rosalém, bom dia a todos, que tenhamos um final de semana abençoado, grande abraço. O Heraldo da Silva, o Heraldo aqui, o futuro prefeito lá de...
20: Rebelde.
19: Parabéns a todos vocês pelo belo trabalho em prol da nossa comunidade. Vamos ajudar pelo governador Heraldo. Abraço também pro Panis, que nos mandou um recado aqui. Grande abraço pro Panis. O Panis, falando sobre a carreta, aquela que fez um L lá, que trancou lá na carreta. Fez um L lá não houve acidente, mas na. Como é que diz?
7: Falamos nome.
19: Eu esqueci. Para atravessar o rio lá no problema lá que aconteceu.
20: Cotiporã?
19: Não, Cotiporã. Foi numa balsa, né, que teve aí que a água subiu. Nossa. Bom, vamos lá. Então, agora. É dia 25, é amanhã, né?
8: É amanhã, nossa. Amanhã já. Hoje o pessoal já está se organizando, hoje já começou toda aí a organização para a feijoada, então amanhã essa feijoada vai estar tinindo de gostosa.
7: E porque, é tradicional já, né? Todo mundo já conhece. Já
19: todos os anos.
20: E uma Vitórias faz feijoada também lá?
7: Fazemos, nós participamos. Muito feijoada.
8: O Rotary de lá, inclusive.
20: Tu tava lá também, né?
8: Sim, nós somos rotarianos já desde que. Praticamente desde que nós estamos juntos.
20: Ah, é?
8: Desde mais de quase 17 anos.
7: Eu já fui presidente duas gestões lá, fui governador assistente lá também no Paraná.
8: Já fui presidente lá também. Então a gente já trabalha. Na verdade, o Rotary é quando você entende o seu processo, quando você entende a dinâmica que é o Rotary, você se apaixona e é muito difícil você sair desse processo. A nossa família, né? Eu, o Marcos e a nossa filha, criados dentro de Rotary. A nossa família se constituiu dentro dos valores de Rotary, né? E isso para nós é realmente um orgulho para nós, porque o Rotary, ele trabalha muito com ética, ele trabalha muito com companheirismo, amizade e principalmente na valorização dos profissionais que estão ali dentro. Então isso para nós é muito. O Rotary nasceu, na realidade, o fundador do Rotary, ele fez o Rotary porque ele se sentia muito isolado enquanto profissional e ele acreditava que se os profissionais se reunissem e fortalecessem os seus negócios e fortalecessem a comunidade onde estivessem,
19: haveria
8: o crescimento.
20: Ah, é o crescimento. Desculpa, o fundador do Rotary?
8: O Paul Harris.
20: Ele
8: é um advogado.
20: Ele se sentia muito amado do processo, é isso, mais ou menos?
7: Ele se mudou para Chicago, e o Rotary foi fundado em Chicago, né? Então, quando ele se mudou para Chicago e ele foi abrir um escritório dele lá, ele se sentiu perdido, assim, porra, preciso fazer conexões, eu preciso conhecer pessoas, preciso estar envolvido na comunidade. E aí ele reuniu um clube de serviços, montou esse clube de serviços com vários profissionais de cada segmento, de cada área. Né, para ele ter um network, um relacionamento. E a partir dali, vamos fazer o bem sem olhar a quem. E aí começaram a trabalhar, voltado para...
8: Esse é o espírito do Rotary, por isso que ele é tão apaixonante, assim. Primeiro porque ele valoriza muito o profissional, a pessoa enquanto profissional, e esse network, esse relacionamento. E esse é o network, esses profissionais, eles olham a comunidade como o fortalecimento das pessoas, como pessoas humanas e como profissionais. Então, o que a gente faz? A gente fortalece os nossos negócios quando a comunidade está fortalecida. E é essa a nossa ideia, né? E essa a ideia do Rotary.
20: É um tanto quanto paradoxal, né? Chicago, o cara se sentir sozinho é brabo também, né? Tem essas coisas, né?
19: Qual foi o ano de fundação do Rotary?
8: 1906.
19: Então tu imagina. Olha aqui, ó. Vamos falar aqui
7: da feijoada,
19: da feijoada.
20: Isso que não havia chegado ao Al Capone.
19: Exatamente. Olha aqui, ó. É drive-thru.
8: É drive-thru. Yes.
19: Muito bem.
8: Então compra e vai buscar a marmitinha lá. Pega e leva.
7: É rapidinho, entrega rapidinho.
19: O que é? O que é servido, afinal? O que é? Só feijão?
8: Na verdade, essa feijoada é só o feijão. Verdade, é 1 quilo de feijão, né? A nossa marmita é de 1 quilo, feijão então é pra família.
7: Né? Com a costelinha, com carne, feijão qual?
19: Sim.
8: É, feijão, feijoada mesmo. Feijoada. É uma feijoada caprichadíssima, feijoada, né? Com bastante carnes, enfim, um tempero fantástico. E ela, na verdade, é só o feijão, né? Essa feijoada nós entregamos só o feijão. Então, sim, a pessoa leva pra casa, faz um arrozinho, faz ali uma farofa, uma farofinha, uma couve e vai se servir com a sua família em casa.
19: Muito bem. E como é que funciona? Tem que comprar antecipadamente, pode chegar no dia, como é que funciona isso?
8: Então, na verdade, amanhã, né? É amanhã, amanhã. Né? Quem quiser ainda ingressos, a gente tem alguns cartões ainda. É muito mais fácil quando a gente consegue vender antecipado, porque claro, é mais fácil até na organização, né? Exatamente. Né? Pra programação.
20: Tem a garantia de quanto preciso fazer, né?
7: Eu digo que assim, a gente teve em, não só numa feijoada, mas também nos galetos, por exemplo, a galetada lá, o pessoal chega lá para comprar na hora. E infelizmente várias pessoas.
19: Ah, não tem, né?
7: Não tem como a gente vender na hora, porque acaba, zerou, né? Então, assim, a gente tem pouquinhos ingressos da feijoada agora.
8: Porque a gente acaba fazendo uma quantidade X, né? Não dá pra gente.
7: Exatamente. E aí se vende na hora, a mais. Não vai entregar pra quem, né?
19: Perfeito.
8: E a gente pede que a comunidade, quem ainda quiser, pode até entrar em contato pelo Facebook agora ao vivo, né? Certo. A gente depois entra em contato ali pessoalmente, ou pode entrar no Instagram do Rotary, que a gente tá sempre né, olhando, enfim, que a gente dá um jeitinho de entregar, a gente leva.
7: Quem tem o meu contato, me chama também aí, tranquilo, né?
19: Então, quem quiser, é R$50 isso?
8: R$50.
19: R$50. Quem quiser, procura o pessoal do Rotary. Isso, pode mandar recado aqui, quem quiser agora aí, para reservar. E é quanto? Qual é que é o...
8: É R$50, um quilo de feijoada.
19: Um quilo de feijoada,
8: isso aí.
19: Muito bem.
7: A partir das 11 horas, já pode passar, 11, 11
19: para retirar.
7: Para retirar.
8: Estaremos desde madrugadinha já fazendo a feijoada, então vai estar assim.
19: Muito bem. Quem prepara são vocês mesmos. E lá no Salão Paroquial mesmo, é
8: lá
19: isso?
8: Lá no Salão Paroquial. Mesmo. É uma feijoada feita a muitas mãos, porque nós temos todos os nossos companheiros ajudando, né? Nós somos uma média aí de 40 e poucos companheiros, mas nós temos a família Rotária também, né? A família Rotária é composta pela Casa da Amizade, que são as senhoras que são esposas de rotarianos. Nós temos o Interact, que é o grupo de jovens de 12 a 18 anos, e temos o Rotaract, que é de 18 a 30 anos.
19: E todo mundo trabalha.
8: Todo mundo na massa, né? A gente tem equipes, então algumas equipes vão mais cedo para começar a fazer a feijoada. Aí nós temos a equipe de entrega, a equipe de embalagem, a equipe de organização.
7: Tem uma liderança com a presidente e aí a gente...
8: Sim. Tem a equipe de lavar louça, que também é importante.
20: A cozinha lá do Salão Paroquial, a cozinha é muito bar.
8: É fantástica. É fantástica. Ótimo. Ela é, para nós ela é fantástica, porque ela dá todos os recursos que precisamos, desde panela, fogão e tudo mais, então...
20: Eu sei que houve ali, agora não lembro bem, mas que houve uma reforma lá, né? Bah, ficou 10 lá.
7: Ficou bem bom.
8: É bem bom.
19: Então, R$50 amanhã, mas tem que reservar antes para saber a quantidade de feijoada completa. Né? Feijoada completa, retirada drive-thru a partir das 11 horas.
8: Isso mesmo. Lá no Salão Paroquial estaremos já.
19: Vocês desde cedo estarão no Salão Paroquial.
8: Isso. A feijoada vai ficar pronta mesmo, embaladinha, a partir das 11 horas da manhã. Então, quem já comprou o cartão é só passar
19: certo,
8: a pegar.
19: Quem comprou antecipadamente, hoje também, quem comprar hoje, enfim.
20: Já reservou lá.
19: É. Mas se de repente alguém quiser, por exemplo, de manhã. Antes das 11 horas, sei lá, 9 horas da manhã, ainda é possível lá mesmo no local?
7: Comprar ou retirar? Assim, pode arriscar. Eu acho que vale arriscar daqui a pouco. Assim, ó, eu posso passar lá. A gente não tem como garantir isso. Por quê? Porque a gente tem um número de ingressos limitados para venda. E a gente limita por quê? Porque a gente precisa ter a noção. Então, exemplo, vai
19: os
7: ser...
19: Os produtos, né, para fazer a feijoada, a quantidade.
20: A quantidade, na verdade. Você tem que fazer, tem que ter uma ideia, né?
7: Ok, a gente compra fechado. Então, quer dizer, pode ser que o Marcos tenha um que eu não vendi, que eu tô lá, segurei ainda, não vendi, ninguém comprou, eu tenho aquele ingresso. Se a pessoa chegar lá, tem ingresso ainda? A gente vai ver com os companheiros. Alguém tem ingresso ainda? Aí eu tenho aqui, entendeu? Porque eu pego uma quantia de ingressos, a Ana pega, todos os companheiros, cada um pega uma quantia de ingresso para vender. Né? Então, se sobrar um meu aqui, eu
8: Pode arriscar aí, mas o ideal seria já comprar antecipada. Hoje ainda tem alguns ingressos. E como o Marcos disse, é limitado. Então talvez amanhã não tenha mais, né?
10: Claro,
8: e
10: claro.
8: Efetivamente, eu espero que amanhã não tenha mais, realmente, né? Que a gente consiga já se organizar hoje e ter todos os cartões vendidos.
10: E a galetada é qual é o período do ano que faz?
8: A galetada
10: é
8: em abril.
10: Em abril.
8: Abril.
10: Então essas duas, desses dois momentos, que a feijoada e a galetada, sim, sim, que é uma tradição do Rotary.
8: E aí nós estamos fazendo a programação de mais alguns eventos que vão acontecer. Espero voltar a trazer mais essas novidades. Acredito que a gente vai estar organizando ainda a forma, mas a gente, como a gente tem essa meta.

0: fizemos já uma reunião entre algumas pessoas do Rotary mesmo, que conhecem um pouco mais dos projetos. E sim, já estamos fazendo os projetos. A gente recebeu verbas de três vereadores esse ano.
1: As emendas impositivas.
2: A gente agradece isso de coração, né?
0: Foi fantástico também, porque foi especificamente para comprar equipamento para o nosso banco ortopédico.
2: Dá para citar o nome dos vereadores,
3: pode,
2: né?
3: Claro,
2: vocês têm.
3: Porque realmente
2: eles fizeram a diferença, porque eles.
3: Não, destinaram o dinheiro, Gui.
2: Exatamente, destinaram uma verba.
3: Para reforçar lá
2: o banco ortopédico.
0: E o banco ortopédico recebeu esse valor e nós vamos comprar equipamentos, então a comunidade vai ter mais equipamentos, cadeira de roda, enfim, todos os equipamentos novos, mais novos. E a gente tem que agradecer ao Douglas Minosso, o Heraldo Lovison e o Lyndon Bolsoni, que são as pessoas que...
3: Heraldo da Silva.
0: Isso,
3: aham.
0: O Heraldo é Lovison da Silva.
3: O vereador
0: Heraldo, acho que é.
3: Eu conheço como Heraldo da Silva.
0: Então acho que eu marquei aqui errado. São três vereadores que a gente agradece de coração. E foi muito interessante, a gente conversou com eles essa semana, porque eles entenderam a necessidade do banco ortopédico. Então, o que até o Doga falou para nós, né? Que ele entendeu que muitas vezes o nosso sistema de saúde não atende essa demanda de emprestar equipamento.
2: Não porque é falho, mas não consegue.
0: E nós entramos nesse processo e ajudamos a colocar, né, esses produtos para as pessoas e de forma gratuita, onde as pessoas não vão ter.
3: É que ninguém está livre, né, amigos? Tudo na vida pode acontecer.
0: Exatamente. E assim, às vezes é uma cirurgia que você vai precisar de um mês, claro, de uma cadeira de roda ou de uma bengala. Às vezes é uma senhorinha, um senhorzinho que precisa de uma cadeira de rodas para se movimentar durante um período. Ah, Ana, mas e se a gente precisar ficar com a cadeira de roda por 3 anos? Não tem problema, tá tudo certo.
2: A gente faz um contratinho, como que funciona isso, né? Eu acho que vale explicar também, né? Então, assim, a pessoa vai lá, faz um cadastro, ela precisa fazer um cadastro, porque a gente tem um banco de dados dessas pessoas e aonde está cada cadeira de roda,
3: então,
2: cada muleta.
3: Isso significa que esse espaço, ele está aberto diariamente?
2: Está não aberto diariamente, mas ele tem um plantão.
3: Tem os contatos.
0: A gente acaba atendendo, né? A pessoa pode entrar em contato com a gente, ele faz esse pré-cadastro e diz, olha, às 2 horas da tarde a gente pode combinar de buscar. A gente faz essa combinação.
3: Na realidade é indicação, né? Porque quando a pessoa precisa, quer que
4: aqui seja... Mesmo na rádio já houve momentos aqui que a gente falou, olha, o Rotary, nós sabemos que o Rotary tem à disposição vários equipamentos, o caso de cada um, né? Mas basicamente, nós sabemos que o Rotary atende.
2: Eu recebo várias pessoas que me mandam um recado e falam, Marcos, eu tenho uma pessoa que eu preciso, que está precisando de uma cadeira de rodas. Você consegue emprestar pelo Rotary? Sim. Então, ela faz o cadastro, a gente combina essa entrega dessa cadeira de rodas, ela assina um contratinho, né? Do quê? De empréstimo. Por que empréstimo? Porque eu estou te emprestando e você me devolve a cadeira.
3: Claro.
2: Porque a gente já teve... mas a cadeira usou ela e ela realmente usou muito e estragou e não tem mais. Tá tudo ok, tá tudo certo. Agora, usou 2 meses, 3 meses, 6 meses e depois joga fora ou faz qualquer
0: abandonou em algum lugar,
2: isso acontece.
0: Várias pessoas que devem ter equipamento de Rotary em casa. Sim.
3: Não devolvem.
0: Até a gente já fez várias campanhas.
3: Mesmo não usando mais.
0: Para as pessoas devolverem mesmo. Porque tem outras, né, outras pessoas.
3: Querido, daí não dá, né?
2: Por isso que a gente faz um cadastro, a gente faz um contratinho de empréstimo e a gente faz periodicamente.
3: Toda ajuda que a pessoa recebe, aí não chega, não.
2: Acontece.
3: Não reconhece?
2: Acontece.
3: E do outro lado, como você colocou, vocês emprestam esse equipamento aí, cadeira de roda, por exemplo, e vem danificada. Vocês também depois fazem a reforma?
2: Fazemos.
0: Quando é possível, sim. Porque a gente sabe que, por exemplo, usou uma cadeira de roda há 3 anos, usada mesmo, a gente sabe que tem o desgaste natural. Normal, né? Isso não tem o que fazer, porque é o desgaste natural de qualquer produto físico, né? Mas a gente tenta a reforma, e se realmente não dá, a gente, né, dá uma descontinuidade. Mas o interessante é quando volta, pra gente ter esse controle de retorno, de tudo. Mas, infelizmente, tem muitas pessoas com equipamento em casa.
3: Mas mesmo com esse contratinho aí,

0: teve gente que não devolveu ou depois.
1: É? Teve, até teve. É, assim, de novo, não é a maioria.
2: Tá? Não, não,
1: a
2: não. Gente,
1: são pontuais.
2: Claro.
1: São pontuais. Mas esses pontuais, eles acabam afetando o projeto, que não é legal.
0: É.
1: Então, assim, exemplo: você vai lá e você empresta e a pessoa usa e ela abandona. Coloca no lixo, coloca no...
3: Ou guarda, por exemplo, uma bengala, por exemplo. Ah, eu não precisei mais a bengala, eu deixo no cantinho, ah, eu vou devolver depois. E aquele depois vai ficando, né?
1: E outra pessoa tá precisando. Então a gente faz o quê? Quando a gente faz isso, a gente tem esse banco de dados, né, essas informações, a gente consegue monitorar isso e ligar. Então eu vou ligar pra Ana e vou dizer, Ana, você tá... A gente fez isso ano passado, né?
3: Sim.
1: Cada rotariano pegou um feixe de ficha, né? Um ficha. Não tinha ficha, agora tá tudo no sistema, né?
0: É.
1: Mas ok, a gente tem lá uma lista. Eu vou ligar, eu, Marcos, ligo pra 10, 20 pessoas e pergunto, onde é que tá? Como é que tá a cadeira?
0: Né? Certo, muito
1: cê,
0: bem.
1: Você tá com a cadeira lá, é Marangoni ainda, você tá usando essa cadeira? Eu tô ligando só pra entender.
0: Ah, perfeito.
3: É só pra entender.
0: Um contato, é, um contato.
1: Tá usando a cadeira ainda, Marangoni? Ah, não, tô usando, tua cadeira tá comigo. Tá ok.
0: Certo.
1: Ah, não, não tô usando mais, onde é que tá?
0: É. Qual é o recado, Fidelis?
2: O querido Marne, nosso amigo Marne, que sempre prestigia... E não resta dúvida que é para nós sempre um motivo de alegria a audiência sistemática do querido Marne. Ele está comprando dois ingressos.
3: Oh, que beleza! Coisa boa.
2: Deixa o telefone aqui, Ana Cristina, aqui o telefone dele.
1: Pô, muito obrigado, de coração.
2: Marne Graf. E o que é o seguinte, Maranga? Um para ele e outro ele quer que faça um sorteio aqui na rádio.
3: Olha, que coisa que legal, boa!
1: Então, que Deus ajude, né?
2: É o Marne Graf. Viu, Ana?
3: Já
2: o telefone dele.
1: E a gente agradece, não por eu, Marcos e Ana, mas pela comunidade, por o Rotary, né? Então, muito obrigado.
0: Maravilha. O Newton Renato Conte, parabéns, Ana e Marcos.
3: O Newton, nosso companheiro querido.
1: Rotary.
0: É isso aí, muito bem. Deixa eu ver. Bom, então assim, vamos lá, vamos repetir. Amanhã é a feijoada tradicional do Rotary, R$50.
3: R$50, isso aí.
0: Um quilo de feijoada. É um quilo de feijoada, R$50. Retira a partir das 11 horas da manhã.
1: Isso.
3: No Salão Paroquial.
0: No Salão Paroquial. E se alguém quiser, converse com vocês.
3: Isso. Exatamente. Mesmo.
1: Busca a gente, né?
3: Ou conversa com algum dos nossos companheiros rotarianos, né? Tem vários aí na cidade. Ou manda um recado na nossa própria live aqui. A gente chama em seguida. Entre em contato no nosso Instagram, que é só procurar por Rotary Clube Nova Prata. Que encontra, chama lá que a gente também entra em contato. É, enfim, tem vários canais aí possíveis para fazer a compra desse cartão.
1: Quem tiver dúvidas sobre Rotary, sobre o que o Rotary faz e etc., também está.
0: Quer saber mais
1: aberto,
0: detalhes?
1: Busca
0: enfim.
1: Lá, pergunta que a gente está. À disposição.
3: E é um prazer sempre estar falando de Rotary, porque o Rotary ele faz parte da nossa vida.
1: Né?
3: E ele faz parte da vida de muitas pessoas que são auxiliadas dentro da nossa comunidade, né? E isso para nós é um prazer estar falando sobre isso.
0: Perfeito, muito bem. Fidelis Preto, mais alguma pergunta lá sobre a cidade?
2: O Marne é para te fazer um sorteio aí do ingresso aí, né?
0: Fazer durante a tarde, feijoada. Deixar pelo Facebook. Como? Fazer durante o dia, agora à tarde, pelo Facebook. Agora já está em cima da hora, né? Para a gente fechar aí o programa, mas fica aí para a gente fazer durante o dia.
2: Tá, Marne, então hoje, agora, daqui a pouco, Maranhão e o Clécio, à tarde, vai fazer aí.
0: Isso.
2: Né, para a nossa audiência aí, para quem quiser, estiver interessado, enfim, essa feijoada gostosa que vai ser feita pelo pessoal do Rotary. E amanhã passar para pegar ali a partir das 11 no Salão Paroquial.
1: Maravilha. Show de bola, meus amigos.
3: Que beleza. Ó, então mais uma pessoa vai ficar feliz da vida com a feijoada.
0: É isso aí, muito bem. Mais alguma pergunta, Fidelis?
2: Não, agora a Ana Cristina vai falar sobre a Nina Vitória.
1: Ah, agora que ela
2: conversando com ela. Nina Vitória, que é na divisa com Santa Catarina, né? Porto União da Vitória.
3: Sim.
2: Já foi lá, Maranguari? Você que conhece toda a geografia do sul do país.
0: Tem time de futebol lá.
2: Nunca foi lá?
3: Tem time de futebol, tem o Iguaçuzão lá.
1: Divisão.
3: Já foi, quem sabe.
0: É.
3: União da Vitória e Porto União, as duas cidades juntas, a nossa cidade de coração, né? Que é onde está a nossa família, onde nós nascemos.
2: Lá tá chovendo, lá também tem.
3: Tá chovendo.
2: Subiu o rio lá ou não?
3: Subiu, mas ainda, ainda não.
2: Imagina aquele rio no meio ali, cara, dá, provoca, né?
1: Muito. O Rotary já ajudou muito lá também. A gente ajudou muito em questões de enchente. Enchia lá muito.
3: O rio passa no meio da cidade, né?
2: O rio lá, né?
3: O rio Iguaçu.
2: Iguaçu.
3: O rio Iguaçu passa no meio da cidade. Ele não é só passar pelo meio da cidade, ele envolve toda a cidade, porque ele é uma ferradura,
2: né? Ele serpenteia, né?
3: Ele serpenteia.
0: Tá, mas e aí, ele invade as... Invade.
3: É. Quando tem chuvas como nós estamos tendo agora, que lá neste momento não está tendo tantas chuvas quanto aqui, mas ele já teve enchentes históricas terríveis, assim.
1: Ele é um rio, ele é um rio um pouquinho diferente do rio aqui, que é um rio de morros, né? A gente fala que é um rio que enche rápido e baixa rápido aqui, porque é um rio...
2: Ah, não, claro, da gravidade.
1: Isso. Lá ele é um rio um pouco mais lento, então ele vai subindo lento. Ele demora mais pra baixar também. Então ele sobe, quando ele sai fora da caixa, ele demora um pouco pra voltar, porque...
3: E os prejuízos não são fáceis, infelizmente lá...
2: E esse rio Iguaçu, queridos, só pra ter uma ideia,
1: claro.
2: Ele é balneável ou não? E dá pra pessoa usar pra tomar banho no verão, não?
3: É, ele não é tão fácil de tomar banho, porque ele não é um rio que tenha margens e tal. Mas, mas tem muita lancha, tem muito pessoal de jet ski. O náutico é bem forte lá, né? Então tem bastante gente no rio, mas tomando banho efetivamente, menos. Antigamente tinha, né? Eles chamavam da prainha, que era o balneário, tinha uma parte constituída. Depois a enchente de 83, que foi a nossa maior enchente lá, aí destruiu.
2: Junto com o que aconteceu também em Blumenau, né?
3: Isso, exatamente.
2: Na mesma época, né?
3: Que foi a maior enchente lá naquela região, e aí destruiu toda essa parte do balneário e tal, e aí nunca mais foi remontado, na realidade, então não teve mais.
0: É que aqui os nossos rios também, quem sofre mais as pessoas que estão, como a gente sabe muito bem, do lado de baixo.
3: Exato. Sim.
0: Né? Onde vai desembocar tudo, onde que a gente viu, viu todo esse problema aqui no alto do morro. Aqui,
1: graças a Deus, tudo certo. Né?
0: Que a coisa aconteça.
3: Graças a Deus.
0: Obrigado pela presença de você. Sucesso aí.
3: A gente que agradece. A gente fica muito feliz de estar aqui. E fica o convite para a feijoada. E fica o convite sempre para vocês conhecerem os nossos projetos. Sempre vamos estar mandando para vocês aí tudo que nossas realizações.
0: Maravilha.
1: Muito obrigado. Obrigado, Preto. Obrigado, Maranguane, de novo. Mais uma vez estamos aqui, né? E daqui a pouco eu tô de volta aí, não sei se hoje, amanhã, depois da manhã, mas...
0: Porta tá aberta aí, pode chegar.
1: Obrigado, meus
0: amigos. Bom, valeu. Agora são 11:15, 11:15.
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12: Muito bem, agora são 11 horas 21 minutos com 30 segundos. Você pode mandar seu nome aqui, tá querendo, você quer ganhar esse ingresso da feijoada? Manda teu nome aqui e com a palavra feijoada aqui pro nosso WhatsApp, certo? Aqui pro 54-3242-1332. Se você quer ganhar o ingresso para a feijoada do Rotary para retirar um quilo de feijão, certo? Manda o teu nome com a palavra feijoada aqui para o WhatsApp da Ativa FM 54-3242-1332. Você pode ganhar aí um quilo da feijoada preparado pelo Rotary. Então manda aí feijoada e seu nome aqui pro nosso WhatsApp. Bom, Fidelis Preto, fechando por aqui, porque logo mais eu tenho. Hoje é sexta-feira, não sei se vai ter o Triunfante, vamos conversar com a Lúcia aí. A Lúcia estava de folga, não sei, a semana passada. Vou ver se essa semana ela conversa com a gente. Mas últimos detalhes
13: sobre o que, Manoel?
12: Sobre o Grêmio, assistiu ontem o Grêmio?
13: Hã?
12: Assistiu ontem não. O Grêmio? Não?
13: Não, como não? Eu preferi. Eu escolhi assistir jogo que tenha alguma importância.
12: Não tinha importância?
13: Nenhuma.
12: Mas que é isso?
13: Nenhuma importância.
12: Que é isso?
13: Eu fiquei assistindo lá o jogo do Corinthians e o Remo, e depois do Vitória e do Botafogo.
12: Sim.
13: Jogos que, dentro do contexto, ontem tinham importância. O do Grêmio não tem nenhuma importância, não tinha não, nenhuma importância.
12: Uhum.
13: Né? Então, eu optei uma coisa lógica, que não tem validade nenhuma ficar disputando o jogo que não vai a lugar nenhum.
12: Uhum.
13: Né? Então, essa aqui é a questão. Por que vou perder tempo com um jogo com um time da Bolívia, dos queridos irmãos da Bolívia? Eu acho que o Grêmio até, Maranga, o Grêmio teria que, na minha concepção, mandar um ofício. Olha, nós abrimos mão em favor do Bolívar.
12: Tá bom, então.
13: Pronto.
12: Cara, não precisa ficar brabo comigo, né?
13: Tô brabo.
12: Ah, tá bom. Não, não. O que vai fazer no final de semana?
13: Vou pra Bassano.
12: Vai pra Bassano? Então, uhum. Então olha aqui, eu vou repetir.
13: Eu tenho que falar com o meu amigo lá de Bassano.
12: Quem?
13: O João Paulo.
12: João Paulo.
13: Mora o João Pá.
12: Sim, sim. Perfeito.
13: Eu vou falar com ele no fim de semana lá em Bassano.
12: Então tá bom. Se tu quiser ganhar a feijoada, tu manda o teu nome aqui com a palavra feijoada. Com a palavra feijoada, tá bom?
13: É.
12: Já tem gente mandando aqui, então manda aqui pro 54-3242-1332. Então, a palavra feijoada, tem o seu nome aí, e que à tarde a gente faz o sorteio e entrega
13: aí. O Clécio vai fazer?
12: O Clécio deve fazer o sorteio de um ingresso aí para feijoada do Rotary. Só mandar aqui pra gente, 54-3242-1332, com a palavra feijoada, e aí tem o sorteio da tarde para ver quem é que vai levar esse ingresso. Faz isso agora, 54-3242-1332. Bom final de semana, Fidelis Preto. Tá bom? Bom final de semana. Final de semana tem jogo da dupla Grenal, que não vai ser. Pelo campeonato brasileiro. Tanto Internacional contra Grêmio. Só pra te saber, depois eu fecho por aqui. No sábado, o Inter vai jogar com o Atlético do Paraná, lá no Paraná, na grama sintética que foi reformada. E no domingo, o Grêmio... Não, quando é que joga o Grêmio? Não joga?
14: Domingo.
12: Ah, pulei para a segunda? Fluminense. Ah, como é que não tem... Ah, tá, sim. Ah, Grêmio e Fluminense, 18h30. Grêmio e Fluminense, 18h30 de domingo. No sábado tem Atlético do Paraná Inter, às 18h30. Valeu, tchau. Fica ligado aqui, a gente volta já já com as últimas informações.
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12: Muito bem, agora são 11:31, 11:31, hoje é sexta-feira, é dia de triunfante, a Lúcia tá na linha com a gente. 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
12: 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Eu tô fechando por aqui a nossa programação de hoje. Não esquece de mandar teu recado aqui, teu nome com a palavra feijoada, certo? Para você, quem sabe, ganhar aí o ingresso para feijoada, 1 quilo de feijão, feijoada, de 1 quilo de feijoada que o Rotary está produzindo e vai fazer a entrega amanhã. Então, se você quer comprar ingresso, compra ingresso para colaborar. Se você quer tentar ganhar um dos ingressos, você pode mandar um recado aqui pra gente com a palavra feijoada e o seu nome para que da tarde tem sorteio. Tá bom, gente? Grande abraço, bom final de semana a todos. Fiquem ligados aqui na programação da nossa Ativa FM, tem muita coisa para você ainda por aqui. Agora tem o programa da paróquia, depois tem o musical do meio-dia, à tarde tem o Clécio com música e informação de qualidade aqui na Rádio da Cidade. No final da tarde tem o Paulo Leira. Amanhã, sábado, também tem programação, viu? Amanhã, sábado, tem pela manhã o programa Reprises, com os melhores entrevistas feitas na semana. E do domingo tem o Música na Brasa. Grande abraço, valeu, bom final de semana. Tchau, tchau.
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6: 11:38.
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9: 11:41.
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Olá, bom dia a você, meu amigo, minha amiga, que está conosco por esta emissora de rádio. Nossa saudação fraterna de paz e bem. Está chegando até você nesta sexta-feira, 24 de julho de 2026, o programa das paróquias São João Batista e Santuário Nossa Senhora Aparecida de Nova Prata e Santo Antônio do Maragata. Queridos amigos e amigas, sempre é bom a gente poder se encontrar neste momento em que nós nos familiarizamos com a liturgia deste dia. E depois, por meio da nossa agenda pastoral, a gente vai acompanhando a vida e a dinâmica de nossas comunidades, de nossas paróquias. Irmãos e irmãs, a palavra de Deus é como uma semente lançada com amor pelo próprio Senhor em nossa vida. No solo do nosso coração, ela encontra a oportunidade de criar raízes, crescer e frutificar, e poder dar muitos frutos de esperança, de amor, de perdão, de reconciliação. E a palavra, o evangelho que vai nos iluminar no dia de hoje, está em Mateus capítulo 13, versículos 18 a 23. O Senhor esteja convosco, Ele está no meio de nós. Proclamação do Evangelho de Jesus Cristo segundo Mateus. Glória a vós, Senhor. Naquele tempo, disse Jesus aos seus discípulos: ouvi a parábola do semeador. Todo aquele que ouve a palavra do reino e não a compreende, vem o maligno e rouba o que foi semeado em seu coração. Este é o que foi semeado à beira do caminho. A semente que caiu em terreno pedregoso é aquele que ouve a palavra e logo a recebe com alegria. Mas ele não tem raiz em si mesmo. É de momento. Quando chega o sofrimento ou a perseguição por causa da palavra, ele desiste logo. A semente que caiu no meio dos espinhos é aquele que ouve a palavra, mas as preocupações do mundo e a ilusão da riqueza sufocam a palavra, e ele não dá fruto. A semente que caiu em terra boa é aquele que ouve a palavra e a compreende. Esse produz fruto, um dá 100, outro 60 e outro 30. Palavra da salvação. Glória a vós, Senhor. Queridos irmãos e irmãs, refletindo, meditando a palavra que acabamos de ouvir, a liturgia da palavra deste dia, a primeira leitura que nos acompanha é do profeta Jeremias. E esta palavra ressoa com força o apelo do profeta, que é de conversão. Convertei-vos, filhos. O tempo do exílio chegou ao fim. É hora de regressar à terra e, sobretudo, regressar ao coração de Deus. Voltar-se para Deus. Nesse retorno, o povo é chamado a deixar para trás tudo o que conduziu à Babilônia: pecados, idolatrias, injustiças, cobiças e falsidades. Se a confiança excessiva em líderes humanos levou a Israel à ruína, agora o povo é convidado a reconhecer somente no Senhor o verdadeiro guia e a verdadeira esperança. Naquele tempo, abre-se horizontes para o futuro, apontando para o dia em que Jerusalém contemplará plenamente a glória de Deus. O evangelho que nós ouvimos é a explicação da parábola do semeador, destacando o modo como cada pessoa acolhe a semente, isto é, a palavra de Deus. Para a tradição bíblica, o coração é o lugar das escolhas, do discernimento e das decisões. Por isso somos chamados a identificar e remover espinhos, pedras e durezas que impedem o crescimento da semente. Acolher a palavra é permitir que ela crie raízes profundas e frutifique. Assim somos convidados a ser terra boa, em que o Senhor possa realizar sua obra com abundância.
Queridos irmãos e irmãs, sejamos nós esta palavra que acolhe, este coração que acolhe a palavra de Deus. Se na tradição bíblica o coração é o lugar das escolhas, do discernimento e das decisões, que possamos, de fato, acolher esta palavra em nosso coração e deixar que ela frutifique, deixar que ela possa produzir muitos frutos em nossa vida. E agora, então, passamos para a nossa agenda pastoral. Hoje, sexta-feira, dia 24, 18 horas, missa aqui na Igreja Matriz. E nesta celebração queremos recordar e trazer presente em nossas preces e orações as seguintes intenções. Nas intenções dos falecidos, meses de falecimento, o segundo de Marco Sgherri, quinto de Cláudio Modelski, anos de falecimento, o nono de Zeni Irma Pieta, o 15º de Eleonora Zorzi, 16º de Christian Turmina Milan, o 20º de Avelino Cortellini, 26º de Fiorello Galdino Costa, o 74º de José Caetano Lazzari, e aniversário de morte de Belino e Sabina Dallagnol. Estas as intenções, com tantas outras que estão aqui em nossa relação, que não são divulgadas, mas sempre colocadas sobre o altar do Senhor e celebradas em nossas preces e orações. Amanhã, sábado, dia 25, 9 horas, a celebração dos batizados aqui na Igreja Matriz. Às 10h30, nós temos a missa festiva do Dia do Colono na comunidade Santa Teresinha. É uma promoção do Sindicato dos Trabalhadores Rurais aqui de Nova Prata e Vista Alegre do Prata. É o 32º encontro da família e do aposentado rural, que será então neste sábado, a partir das 10h30, a recepção e a celebração religiosa. Na sequência também haverá o pronunciamento das autoridades, 12 horas o almoço de confraternização, 13 horas gincana e animações diversas, e às 16h30 o encerramento do 32º encontro da família e do aposentado rural. Está aí então o convite do presidente do sindicato, Dirceu Borsato, e também maiores informações sobre ingressos, sobre como vai acontecer este encontro, então, na sede do sindicato aqui em Nova Prata, bem como lá em Vista Alegre do Prata. Também no sábado, dia 25, a partir das 11h15, será feita a entrega do galeto em prol do hospital aqui de Nova Prata, e será lá no Salão Paroquial do Maragata. Então, ingressos disponíveis lá nos pontos de venda no bairro Maragata, conforme é o costume. Então, as pessoas podem ainda adquirir hoje, amanhã. E amanhã, a partir das 11h15, então, a entrega do galeto lá no Salão Paroquial do Maragata. Às 14h30, missa na comunidade São Belim. Também às 14h30, missa na comunidade Santa Libra. 16 horas, missa na comunidade São João Bosco. 18 horas, missa na comunidade São Peregrino do bairro São Peregrino. 18 horas, missa na Igreja Matriz. E às 19 horas, missa. E na sequência, o jantar, missa e jantar em honra ao padroeiro São Cristóvão, na comunidade São Cristóvão, do bairro São Cristóvão. Maiores informações para ingressos lá com a equipe administrativa, casais festeiros, com todas as equipes de serviço. Desde já, cumprimentos à comunidade São Cristóvão, que neste sábado celebra o seu padroeiro. É o dia de São Cristóvão. Então, cumprimentos, parabéns às lideranças, equipe administrativa, festeiros, que estão organizando esta grandiosa festa em honra a São Cristóvão nesta comunidade. No domingo, dia 26, 8 horas, missa na Igreja Matriz. 9 horas, missa na Matriz
Santo Antônio do Maragata com o sétimo dia de Otacílio Solstício. Às 9:30, missa na comunidade Santa Cruz do bairro Santa Cruz. Às 18:00, missa na Igreja Matriz. E nesta celebração, das 18:00 no domingo, na Igreja Matriz, nós queremos celebrar o sexto dia, ou a sexta jornada mundial dos avós e das pessoas idosas. Então é com muita alegria que convidamos você, sua família, para participar, então, desta sexta jornada mundial dos avós e das pessoas idosas, onde nesta celebração queremos recordar dos avós.

0: todas as pessoas idosas, que são testemunhos de amor, sabedoria e fé. Está aí então o convite também em nome da coordenadora da Pastoral da Pessoa Idosa, a PPI, a dona Beatriz Agostini. E na sequência, às 19 horas, nós temos a reunião com a equipe administrativa e festeiros que nos acompanharão ao longo deste ano nas atividades, nos eventos da paróquia. Então, às 19 horas, a reunião com os festeiros e equipe administrativa na sala da catequese. Na segunda-feira, dia 27, 13h30, a récita do Rosário. 18 horas, celebração da palavra. 19h30, o grupo de oração. Tudo isso na Igreja Matriz, aqui em Nova Prata. E assim nós vamos concluindo esse encontro, o programa desta sexta-feira, 24 de julho. Rezando com Maria, Mãe de Deus, Mãe da Igreja e Nossa Mãe. A oração para o meio-dia. O anjo do Senhor anunciou a Maria, e ela concebeu pelo Espírito Santo. Eis aqui a serva do Senhor, faça-se em mim segundo a vossa palavra. E o Verbo se fez carne e habitou entre nós. Ave Maria, cheia de graça, Senhor é convosco. Bendita sois vós entre as mulheres, e bendito é o fruto do vosso ventre, Jesus. Santa Maria, Mãe de Deus, rogai por nós, pecadores, agora e na hora de nossa morte. Amém. Rogai por nós, Santa Mãe de Deus, para que sejamos dignos das promessas de Cristo. Oremos. Derramai, ó Deus, a vossa graça em nossos corações, para que, conhecendo pela mensagem do anjo a encarnação do vosso Filho, cheguemos por sua paixão e cruz à glória da ressurreição. Por Cristo, Senhor nosso. Amém. Glória ao Pai, ao Filho e ao Espírito Santo, como era no princípio, agora e sempre. Amém. O Senhor esteja convosco, Ele está no meio de nós. Pela intercessão dos nossos padroeiros, sobre todos vós, especialmente os doentes, os idosos, a bênção de Deus Todo-Poderoso. Ele que é Pai, Filho e Espírito Santo. Amém. Obrigado pela audiência. Continue sintonizados a esta emissora e até o nosso próximo encontro.
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3: Meio-dia e 5 minutos.
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8: 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Meio-dia e 12 minutos. 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
9: É, meus amigos, olhamos tanto para as telas dos nossos celulares que corremos o risco de virar espectadores da nossa própria existência. As curtidas virtuais nunca vão substituir o calor de um abraço real ou a beleza de um pôr do sol visto ao vivo. Desconecte-se um pouco do mundo digital hoje e reconecte-se com as pessoas e o mundo ao seu redor.
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15: Uma excelente sexta, tá no ar o nosso Papo Sério. Passamos a vida inteira cuidando de quem amamos, como filhos, pais, irmãos e amigos queridos. Estamos sempre prontos para ouvir e estender a mão, mas esquecemos de olhar para nós mesmos. O autocuidado é o ato de olhar para dentro, valorizar o bem-estar próprio e proteger a saúde individual. É essencial reservar um tempo na rotina para entender suas reais necessidades, desejos e limites. Quando você prioriza o autocuidado, fortalece o autoconhecimento e descobre o seu verdadeiro valor pessoal. Os benefícios são visíveis: melhora na autoestima, aumento da autoconfiança, mais criatividade e produtividade. Além disso, essa prática é uma ferramenta poderosa para controlar os sintomas de ansiedade e depressão. Tirar um momento para relaxar e escutar os sinais do corpo ajuda a equilibrar a mente e o coração. Hábitos simples de cuidado diário trazem melhorias profundas para a saúde física, psíquica e espiritual. Lembre-se de que para cuidar bem dos outros, você precisa estar bem com você em primeiro lugar. Comece hoje mesmo a praticar o amor próprio e mude a sua história para melhor. O nosso Papo Sério de hoje fica por aqui. Uma excelente sexta e um ótimo final de semana para todos.
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1: O corpo humano não consegue fabricar e nem estocar vitamina C, o que significa que o cérebro depende exclusivamente daquilo que você consome todos os dias. Para os idosos, a melhor fonte não são as pílulas efervescentes, mas sim os alimentos frescos que vêm direto da feira. Incluir acerola, laranja, limão, kiwi, goiaba e até vegetais como brócolis na rotina diária garante a dose ideal de antioxidantes. Consuma essas frutas frescas e inteiras, de preferência logo após descascar, para aproveitar o máximo de proteção para a sua saúde.
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4: Meio-dia e 32 minutos.
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6: O 20º Anuário Brasileiro de Segurança Pública, divulgado pelo Fórum Brasileiro de Segurança Pública, mostrou que o bullying cresceu 68,2% em 2025 em relação a 2024, com 4.549 ocorrências registradas. O cyberbullying subiu 61,4%, chegando a 677 casos. Parte desse aumento é atribuída à Lei número 14.811 de 2024, que criminalizou as duas condutas. Os maus tratos a crianças e adolescentes também dispararam. Foram 38.986 casos em 2025, alta de 14,6% no ano e de 106,1% desde 2021. Crianças de até 9 anos foram as mais afetadas, representando 59,1% das vítimas. Os crimes de abuso sexual infantil na internet chegaram a 4.063 registros, crescimento de 25,3% ante 2024 e de 176,7% desde 2021. Na contramão, os estupros contra crianças recuaram 5,5%, mas ainda somam 61.076 vítimas, que representam 76,6% de todos os estupros do país.
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0: 7:47.
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0: dicas do dia. Oi, oi, oi, que coisa linda ter você conosco. E olha, se você está procurando aquela combinação perfeita e cheia de atitude para curtir a sexta em um barzinho ou na balada, bom, a dica de ouro é apostar em uma blusa preta ou listrada, combinada com uma jaqueta feminina e saia de tecido resinado. E para fechar a produção com chave de ouro, calce uma bota bem estilosa de salto alto e o resultado é um visual com uma pegada rocker irresistível, moderno e pronto para a noite.
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1: Arrase.
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2: Andar de moto é sinônimo de

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11: Muito bem, alô você, alô galera, estamos de volta. Muito boa tarde para você que nos acompanha aqui no 87.9, a sua Ativa FM.

estamos com você por aqui na tarde desta sexta-feira, chegando mais um final de semana, uma sexta-feira onde nós temos aí a presença do sol, né? Um pouco tímido entre as nuvens, mas apareceu o sol nesta sexta-feira. Segundo a previsão, vamos ter aí um sábado de tempo bom, né? Domingo com mais nuvens, aí na semana que vem teremos mais instabilidade, pelo menos até quarta-feira, quarta, quinta da semana que vem, né? Mas logo mais eu passo mais detalhes do tempo para você. Sexta-feira, dia 24 de julho, estamos na 30ª semana do ano, até aqui passaram 206 dias, faltando 159 para o final do ano. A lua é crescente, a estação é inverno, né? Dia Nacional da Iluminação Elétrica, dia do calouro, dia dos santos Charbel, Santa Cristina, Santa Niceta e Luísa de Seboia. Alguns nascimentos para hoje, né? No calendário de eventos, em 69 nascia a Jennifer Lopez, cantora e atriz norte-americana, radicada americana, né, com dupla cidadania, mas ela é de origem porto-riquenha. 1802 nasceu esse

escritor francês Alexandre Dumas, autor de livros como Os Três Mosqueteiros e O Conde de Monte Cristo. Ele morreu em 1870. Também, 1971, nascia o Dino Baggio, ex-futebolista italiano, e em 76, o filho do Galvão Bueno, né, o Cacá Bueno, piloto de automobilismo. Alguns fatos históricos, 1823, o Chile torna-se o primeiro país latino-americano a abolir a escravidão. 1911, o historiador norte-americano Irán Bihan, em uma equipe da Universidade de Weyo, encontram as ruínas do Machu Picchu, lá no Peru. 1969, a tripulação da Apollo 11, primeira missão tripulada a chegar à superfície da Lua, retorna à Terra e pousa no Oceano Pacífico, lá no Havaí. 2013, após vencer a Olímpia nos pênaltis, o Clube Atlético Mineiro conquista a sua primeira Libertadores da América. E também em 2015 é anunciada a descoberta do planeta Kepler 452b, um planeta gêmeo da Terra, no dia de hoje. Começando o nosso programa musical por aqui, músicas e informações na 87.9, sempre com apoio de Rui Motos, para motos nacionais importadas na Vila Lenze, e também Mercado e Panificadora Tedesco, para as compras do dia a dia ou para o rancho do mês.

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3: Olá, tudo bem com vocês? Hoje é sexta-feira e vai começar o Flash Star aqui com Priscila Pera. Gente, que história! Luísa Posse, em entrevista, contou tudo sobre sua conversão ao Evangelho, que veio à tona durante a divulgação do projeto É Só o Amor, lançado em abril com Péricles. Ela gravou um manifesto ao amor e revelou publicamente a intenção de cantar para Jesus. E aí o bicho pegou. No dia seguinte, a vida dela parou. Shows foram cancelados, contratantes ficaram desesperados e ela mesma ficou confusa, porque não tinha estratégia nenhuma. Foi tudo na espontaneidade. E a mamãe Zizi Pós ficou feliz com a conversão da filha, mas achava que aquilo não ia durar muito tempo, não. Com o tempo, porém, Zizi mudou de ideia e reconheceu que a transformação era real, dizendo que só foi possível por causa de Jesus. Zizi ainda acompanhou de perto os ataques que Luísa vem recebendo ao anunciar a transição na carreira para o gospel. E Luísa segue firme, vivendo uma fase de transição e cuidando da própria saúde mental diante de tanta crítica. Esse foi o seu Flash Star, que volta daqui a pouquinho.
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4: 13:22.
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0: 13:32.
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11: Temperatura aqui no centro, 18 graus. Confere por aqui o nosso quadro da previsão do tempo.
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12: Olá, um ótimo dia para você. Na região sul, o dia hoje se comporta com chuva persistindo em várias áreas do Paraná e noroeste de Santa Catarina, com possibilidade de chuva isolada também no leste catarinense e norte do Rio Grande do Sul. Em Porto Alegre, a temperatura máxima pode chegar a 21 graus, enquanto o tempo fica estável e sem chuva no litoral do Rio Grande do Sul e litoral sul de Santa Catarina. Há previsão de queda de temperatura em toda a faixa leste da região, com máximas não passando de 14 graus em Curitiba, no Paraná.
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0: O Brasil teve queda de 8,2% nas mortes violentas intencionais em 2025, segundo o Anuário Brasileiro de Segurança Pública. Foram 40.775 mortes no ano, contra 44.127 mil em 2024. A taxa caiu para 19,1 por 100 mil habitantes, o menor nível desde 2012 e a primeira vez abaixo de 20 por 100 mil. Homicídios dolosos, latrocínios e lesões corporais seguidas de morte puxaram a queda. Por outro lado, mortes por intervenção policial subiram 5,4% e feminicídios cresceram 4%. No total, 1.571 mulheres foram mortas por razões de gênero em 2025, uma média de 4,3 por dia, com 4.189 tentativas registradas no mesmo período.
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1: Ninguém passa pela dor e sai exatamente do mesmo jeito. Algumas pessoas endurecem com os tombos e passam o resto dos dias atacando e machucando os outros. Já outras se tornam sensíveis, amáveis e fáceis de acolher porque entenderam o valor da empatia. Depois que o vendaval da vida passa, a escolha é exclusivamente sua. O que você vai recolher dos destroços para reconstruir a sua história?
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2: Agora faltando 14 para as duas, algumas informações que estão circulando agora à tarde para você ficar por dentro de tudo aqui na Mais Ouvida. Governo sanciona a lei que autoriza mulheres a comprarem spray de pimenta para defesa pessoal. Governo federal prorroga subsídio para conter o preço da gasolina. Brasil é o maior prejudicado por tarifaço de Trump, diz o Financial Times. Justiça do Rio de Janeiro determina bloqueio das contas do Banco Master e de empresas. Travessia do catamarã entre Porto Alegre e Guaíba está suspensa devido ao excesso de detritos no Guaíba. Quase 1.900 pessoas tiveram que deixar suas casas em razão das chuvas no Rio Grande do Sul. 206 municípios foram atingidos. Nível do Rio Taquari recua e sai da cota de inundação. O resultado mais importante é que preservamos vidas, diz governador Eduardo Leite sobre as enchentes no Rio Grande do Sul. Confiança na indústria gaúcha se mantém baixa em julho, aponta Fiergues. Madrasta é condenada a mais de 41 anos de prisão por torturar e matar criança na região sul do estado. Prefeitura de Guaíba lança plataforma de monitoramento do clima e do nível do lago em tempo real. Após fortes chuvas, ponte é destruída pela segunda vez no município de Feliz, no Vale do Caí. Também, eu te desculpo, mas vamos conversar, diz Michele Bolsonaro, após vídeo de Flávio. Governo Lula diz ver com preocupação fala de Ortega sobre as eleições na Nicarágua. Estados Unidos confirmam uma nova tarifa de 12,5% contra o Brasil e outros países por suposto trabalho forçado. São algumas informações que estão circulando no esporte. Em La Paz, Grêmio é derrotado pelo Bolívar por 3-2 na Copa Sul-Americana. Morre a mãe do Paulo Pezzolano, o treinador do Inter, e ele não comandará o Inter, né? No jogo do final de semana na Arena da Baixada, no campo sintético contra o Atlético Paranaense. São algumas informações que estão circulando.
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4: 13:48. 87,9 FM.
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2: Olá, tudo bem? Eu sou Alexandre Ricardo e está começando a partir de agora mais uma edição do Time News. Vamos às informações. Michele Bolsonaro aceita pedido de desculpas de Flávio e propõe unir forças para resgatar o Brasil. Estados Unidos impõe sobretaxa de 12,5% ao Brasil por suposta falha no combate ao trabalho forçado. Brasileiros sofreram 258 golpes por hora em 2025 e estelionato cresceu 429% desde 2018. El Niño pode aumentar casos de dengue e chikungunya no Brasil a partir do segundo semestre. Está começando o Time News.
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2: Michele Bolsonaro publicou um vídeo aceitando a reconciliação com o senador Flávio Bolsonaro. Ela disse que viu sinceridade no pedido e propôs que os dois sentem para conversar e ajustem os detalhes para unir a militância bolsonarista. Michele também citou o ex-presidente Jair Bolsonaro como um dos motivos para a aproximação. A ex-primeira-dama ainda disse que a reconciliação foi articulada pela governadora do Distrito Federal, Celina Leão, e pela senadora da Maris Alves, a quem é próxima. Mais cedo, Flávio tinha publicado um vídeo convidando Michele a apoiá-la na corrida eleitoral. Os Estados Unidos anunciaram uma sobretaxa de 12,5% sobre produtos brasileiros. A medida foi determinada pelo presidente Donald Trump e é baseada na seção 301 da Lei de Comércio de 1974. O Brasil está entre 60 economias atingidas pela tarifa. Segundo o governo americano, esses países não aplicam de forma efetiva a proibição de importar produtos feitos com trabalho forçado. O anúncio foi feito pelo Escritório do Representante Comercial dos Estados Unidos, o USTR. O representante Jamison Greer disse que décadas de pressão moral não resolveram o problema e que já passou da hora de os parceiros comerciais dos Estados Unidos endurecerem o combate ao trabalho forçado nas cadeias de produção globais. O Brasil bateu um recorde preocupante em 2025. Foram registrados 2,2 milhões de casos de estelionato no país, o que dá uma média de 258 golpes por hora. Os dados são do Anuário Brasileiro de Segurança Pública. Em comparação com 2018, quando foram registrados 426 mil casos, o crescimento chega a 429%. Os golpes vão desde fraudes com maquininhas até crimes pela internet, que também dispararam. Foram 346 mil boletins registrados em 2025, contra 286 mil no ano anterior. Enquanto isso, roubos tradicionais caíram, como assaltos a pedestres, veículos e residências. O Fórum Brasileiro de Segurança Pública já considera o estelionato o principal crime contra o patrimônio no Brasil hoje. O fenômeno climático El Niño pode aparecer de forma moderada a forte já a partir do segundo semestre deste ano. Segundo o INMET, Instituto Nacional de Meteorologia, esse cenário favorece a proliferação do mosquito Aedes aegypti. O Ministério da Saúde emitiu uma nota técnica alertando estados e municípios sobre o risco de aumento de dengue e chikungunya. As projeções do Infodengue da Fiocruz apontam que o país pode chegar a 1,7 milhão de casos de dengue em 2027. O calor e as chuvas criaram condições perfeitas para o acúmulo de água e os criadouros do mosquito. O Ministério pede reforço na vigilância, bloqueios rápidos após os primeiros casos e atenção da população com possíveis focos dentro de casa. Apesar do alerta, o Brasil registrou queda nos casos dessas doenças neste ano.
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3: 14 horas e 2 minutos.
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4: 2:08, 2:08, temperatura aqui no centro, 19 graus. Vamos seguindo com o nosso programa da tarde. Por aqui, músicas e informações para você. Logo mais, 18 horas, tem o Paulo Lira Presotto com a Conexão Ativa.

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7: Vem aí o 11º encontro de veículos antigos, 11º encontro de veículos antigos de Nova Prata, dias 8 e 9 de agosto, na Praça da Bandeira. No sábado, show com a banda Pandora, domingo, show com a banda Rosas. Vai ter mercado de pulgas, proibido som automotivo, inscrição dos expositores, R$30, mais um quilo de alimento não perecível, kit para os primeiros 150 inscritos, realização Veteran Car Clube Nova Prata, apoio município de Nova Prata. 11º encontro de veículos antigos, dias 8 e 9, na Praça da Bandeira, aqui do nosso município, né? Como já é tradicional. Nos próximos dias estaremos conversando com o nosso amigo Boca, né? Ele que é um dos responsáveis, ele que é o presidente aí do Veteran Car Club, né? Já que essa banda vai estar tocando, a banda Rosas vai estar domingo por aqui, no domingo, dia 9. Então vamos ouvir agora, então, banda Rosas.

0: Feitou.
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3: 14 horas e 18 minutos. 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
4: 2:23, 2:23, por aqui o nosso programa da tarde, programa Frequência Máxima. Pode pedir a sua através do nosso telefone fixo WhatsApp, que é o 54-3242-1332.

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1: Meus queridos, roupas guardadas por muito tempo podem até acabar com manchas de ferrugem por causa de botões e zíperes metálicos. Bom, para resolver isso, cubra a mancha com sal e pingue algumas gotas de limão por cima. Depois, coloque a peça em uma bacia com água direto no sol e retire antes que a água seque por completo. Aí é só enxaguar e ver a sua roupa novinha de novo.
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7: 14 horas e 31 minutos.
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Agora faltando 20 para as 3, temperatura aqui no centro 19 graus, tempo parcialmente nublado a nublado. E no dia 8 de agosto tem show dele em Nova Prata, no Clube Grêmio Pratense, promoção da Diamond Entretenimento, Gafa Produções e Buzoli Promoções. Eu estou falando do Armandinho, ingressos à venda no minhaentrada.com.br. É esse cara aqui, ó. Dia 8 em Nova Prata.

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4: Um levantamento da Loyalty.com, empresa especializada em campanhas de selinhos colecionáveis, mostrou que consumidores que participaram de programas de fidelidade em supermercados gastam em média 43,6% a mais por compra do que quem não participa. As redes varejistas acompanhadas no estudo registraram crescimento médio de 9,46% no faturamento entre janeiro e maio de 2026, comparado ao mesmo período do ano anterior. A pesquisa avaliou mais de 500 supermercados e farmácias em todo o Brasil. As categorias que mais cresceram durante as campanhas foram higiene, mais 185,7%, limpeza, mais 65,3% e bomboniere, mais 60,6%. A adesão média às campanhas supera 75%, chegando a 95% em projetos específicos. A CEO da Loyalty.com, Melina Haddad, destacou que o uso de inteligência de dados tornou as campanhas mais eficientes e estratégicas para o varejo.
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5: Oi, oi, oi, meus amigos, tudo bem? Chegou a sexta-feira, um bom final de semana pra você. Amanhã, sábado, dia 25, é o dia do colono e também o dia do motorista. E no domingo, dia 26, é o dia dos avós. Então, um abraço bem apertado a todos vocês. E atenção, motorista, vamos à dica de hoje. Muito usada e pouco compreendida, a direção elétrica funciona de um jeito super moderno. Ao ligar o veículo, o volante avisa um módulo eletrônico que aciona um motor elétrico próprio. Esse sistema inteligente substitui totalmente a bomba, o óleo, as correias e as mangueiras da antiga direção hidráulica. O resultado é um carro mais leve, que não rouba a potência do motor e ainda ajuda você a fazer manobras com máxima precisão.
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0: Muito bem, 3 em ponto. Fechando por aqui a nossa segunda hora de músicas, o apoio ao mercado e panificadora Tedesco e também com a gente Rui Motos. E nós temos vagas para novos apoiadores, hein? Você que tem loja, tem empresa, anuncia aqui na Mais Ouvida. Vem chegando o Júnior Bodanese com a mensagem do dia.
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2: Sextou, 24 de julho. A mensagem do dia está no ar. Deus faz mais do que pedimos. Em uma igreja nos Estados Unidos, foi chamado um rapaz para dar seu testemunho. O rapaz pegou a Bíblia e leu em Efésios 3:20. Aquele que é capaz de fazer infinitamente mais do que tudo que pedimos ou pensamos, de acordo com o seu poder que atua em nós. E o rapaz começou a história. Eu nasci em uma tribo no Congo, na África. Lá não tínhamos nada. Escola, hospitais, médicos, professores. Eu nunca tinha calçado um tênis, um sapato, uma sandália. Éramos 12 irmãos. Perdi meu pai quando ainda era um bebê. Todos nós fomos criados por nossa mamãe, que não sabia ler, mas um dia passou um missionário por lá e ensinou a minha mãe um verso da Bíblia. O verso era Efésios 3:20 e minha mãe vivia dizendo: "O meu Deus fará infinitamente mais por mim." Um dia eu tive uma vontade, a vontade de ser médico. E eu falei para os meus irmãos. Eles fizeram uma fila e um a um bateram em minha cabeça com toda a força, dizendo: "Cala a boca, menino. Você não sabe nem ler nem escrever. Ora dizer que quer ser médico." Mas eu continuei dizendo aquilo e apanhando também. Só que eu fui crescendo e crescendo. Aos 17 anos, eu tinha 2,18 metros. Agora, quando eu dizia que queria ser médico, nenhum dos meus irmãos me batia. Ficavam espantados. Nunca tinham visto alguém tão alto. Ninguém na minha família tinha uma altura considerável. Um dia saí para a rua, descalço como sempre, aquela estrada cheia de poeira, e passou um jipe em alta velocidade. O jipe voltou. O homem lá de dentro falou: "Menino, você quer ir comigo para os Estados Unidos?" Eu disse: "Quero." E dentro de 3 dias eu estava embarcando para os Estados Unidos. O homem era o dono do time de basquete Houston Rockets. Ele olhou para minha altura e pensou: "Este rapaz pode jogar basquete no meu time?" E me trouxe para os Estados Unidos. Bom, a maioria da história vocês conhecem. Sou Dikembe Mutombo. Joguei basquete a minha vida toda. Agora estou me aposentando. Daqui a 3 dias estou voltando para o meu país, o Congo. Eu vou inaugurar lá o meu hospital, o maior hospital do Congo. O hospital que eu coloquei o nome de Marie Mutombo, em homenagem à minha mãe. Eu só queria ser médico, mas Deus me deu uma equipe de médicos e cientistas que já estão lá preparando tudo, trabalhando para mim. Eu só queria ser médico, mas Deus me deu um hospital repleto com os melhores equipamentos na área de medicina. Então, ele pegou a Bíblia novamente e leu mais uma vez. Aquele que é capaz de fazer infinitamente mais do que tudo que pedimos ou pensamos, de acordo com o seu poder que atua em nós. Fez infinitamente mais por mim. Sou Júnior Bodanese e esta foi a mensagem do dia.
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3: 3:07, frequência máxima com você. Por aqui rola de tudo, né? Um pouquinho de tudo. Sucessos, músicas do passado, a sua seleção musical. Até às 17 horas, depois tem as canções do passado e 6 horas tem o Conexão Ativa com o Paulo Leira Presotto.

0: 13h15, 13h15. Acompanhando o próximo domingo por aqui, programa Música na Brasa com o Johnny e o Ademar, das 9 ao meio-dia, o melhor da música gaudéria.
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2: Ai, que delícia, sextou por aqui. Olha só, minhas lindas, vocês também amam aquelas peças versáteis que combinam com várias estações do ano. O cardigan nunca esteve tão na moda. E agora ganha espaço também no outono e na primavera. Para quem gosta de ousar e fugir do óbvio, os modelos assimétricos são a escolha ideal, garantindo uma produção elegante e cheia de charme. Quer um look bem fashionista e criativo para o fim de semana? Combine o seu cardigan com calça skinny e botas de cano longo e arrase! E é isso, minhas meninas, o cardigan é aquela peça que une conforto, elegância e muita versatilidade. Agora é só criar suas combinações favoritas e arrasar em qualquer estação. Beijos, beijos! 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
4: 15 horas e 16 minutos.
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0: O jogador de basquete Jonkush Mack, de 18 anos, está chocando todo mundo com seus inacreditáveis 2,29 metros de altura. Nascido no Sudão e criado na Austrália, ele já era um gigante aos 14 anos, quando media quase 2 metros. Mas carregar esse esqueleto todo não é moleza. O garoto era tão magro para o tamanho dele que pesava apenas 73 quilos. Para resolver isso e aguentar o tranco das quadras, ele precisou focar pesado na musculação e passar a bater um prato de respeito, devorando montanhas de frango, arroz, barras de proteína e até litros de leite com chocolate para conseguir chegar aos 91 quilos. Os médicos explicam que a vida de um gigante tem seus preços. Como o corpo dele é muito longo, qualquer pulinho ou corrida descarrega um impacto absurdo e perigoso nos joelhos, nos tornozelos e também na coluna vertebral. Por causa disso, a demanda de energia do organismo dele é um absurdo. Ele precisa continuar comendo caminhões de comida para não ter desnutrição e manter os músculos super fortes, já que são eles que protegem suas articulações de um desgaste precoce. E você aí, reclamando de dor nas costas e joelho estalando com menos de 1,80 m. Imagina só o coitado do JK tendo que equilibrar quase 2,30 metros de pura altura no meio de um jogo de basquete.
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3: 15 horas e 31 minutos.
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17: O Nordeste brasileiro aparece com todos os 10 municípios mais violentos do país em 2025, segundo o 20º Anuário Brasileiro de Segurança Pública, divulgado pelo Fórum Brasileiro de Segurança Pública. A Bahia lidera com 5 cidades na lista. O Ceará aparece com 3, sendo uma delas a mais violenta do Brasil. Pernambuco e Paraíba têm uma cidade cada. A taxa nacional de mortes violentas ficou em 19,1 por 100 mil habitantes, enquanto a média do Nordeste chegou a 31,6.
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4: E ela chegou, é sexta-feira, 24 de julho. Eu tô trazendo.

0: Free Beat, formada por Léo Souza e Matheus Félix, já tem data e local para registrar o próximo grande passo da carreira. No dia 27 de julho, os artistas desembarcam no Autódromo Internacional de Londrina, no Paraná, para a gravação do novo DVD do projeto batizado de Countryland. Para deixar a noite ainda mais marcante, o audiovisual contará com um time pesado de participações especiais. Mari Fernandes, MC Daniel, Zé Vaqueiro, Mariana Fagundes e Filho do Piseiro. O novo trabalho sucede o DVD Isso é Country Beat, lançado em 2025, e dá continuidade à identidade única da dupla, que mistura o sertanejo com as batidas do pop, do funk e também do piseiro. Segundo Léo e Matheus, o Countryland foi totalmente planejado para ser uma experiência imersiva e inesquecível para o público, do começo ao fim.
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1: Olá, tudo bem? Eu sou Alexandre Ricarte. Está começando mais uma edição do Time News. Vamos às informações. Governo federal vai realizar mais 4 leilões de rodovias ainda em 2026, segundo o diretor da ANTT. Justiça italiana consulta a Tribunal Europeu sobre lei que restringiu cidadania por descendência. INSS vai pagar 2,4 bilhões de reais a 157 mil segurados que venceram ações na Justiça Federal. Lula vai à convenção do PSB que oficializará Alckmin como vice na chapa de 2026. Está começando o Time News.
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1: O governo federal vai fazer mais 4 leilões de rodovias até o fim de 2026. Quem anunciou foi o diretor-geral da ANTT, Guilherme Tel Sampaio. Ele não disse quais projetos serão leiloados, mas garantiu que nenhuma estrada de Minas Gerais estará na lista. O secretário especial do PPI, da Casa Civil, Marcos Cavalcante, adiantou que pelo menos um dos leilões será de uma rodovia na Bahia. A projeção, mesmo que cumprida, vai ficar bem abaixo da meta de 13 leilões para o ano, anunciada pelo Ministério dos Transportes. A justiça italiana deu um passo importante para quem busca cidadania italiana por descendência. O Tribunal Constitucional da Itália pediu uma consulta ao Tribunal de Justiça da União Europeia sobre uma lei que restringiu esse direito. A dúvida é se essa lei fere o direito europeu ou retira benefícios que já eram reconhecidos. Enquanto o Tribunal Europeu em Luxemburgo não responde, todos os processos sobre o assunto ficam paralisados. A decisão de lá será obrigatória para os juízes italianos. A lei foi aprovada pelo governo de Giorgia Meloni e afeta principalmente brasileiros e argentinos descendentes de italianos. A Justiça Federal liberou 2,4 bilhões de reais para pagar atrasados do INSS a aposentados, pensionistas e outros beneficiários que ganharam ações judiciais contra o Instituto. São 157,7 mil segurados contemplados em 113,9 mil processos. O pagamento é feito por RTV, que cobre atrasados de até 60 salários mínimos, R$ 97.260 em 2025. Quem tem direito são os segurados cuja ordem de pagamento foi dada pelo juiz em junho e o dinheiro deve cair na conta até o início de agosto. Para saber a data exata, o beneficiário precisa consultar o site do TRF responsável pelo seu processo ou falar com o advogado. O presidente Lula vai participar da Convenção Nacional do PSB no dia 29 de julho de 2026, em Brasília. O governo vai oficializar Geraldo Alckmin como vice na chapa de reeleição do petista. A presença de Lula é um gesto ao partido e ao seu presidente João Campos. Em troca, Campos vai à convenção do PT marcada para 2 de agosto em São Paulo, onde Lula será homologado candidato. Campos também vai disputar o governo de Pernambuco com apoio do PT, com lançamento da candidatura no dia 1º de agosto no Recife. O primeiro turno das eleições está marcado para 4 de outubro de 2026.
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2: 16 horas e 1 minuto.
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0: obrigado.
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2: Meus queridos, já estamos por aqui nessa sexta-feira para te fazer companhia com meu amigo Pet, aquela dica especial. Temos, pode contar conosco. E você sabia que os dentes dos coelhos nunca param de crescer? Pois é, esse crescimento contínuo é uma resposta da natureza para compensar o desgaste que acontece quando eles mastigam alimentos ricos em fibras, como feno ou verduras escuras. Por isso, manter uma alimentação correta é fundamental para a saúde bucal do seu orelhudo. Então fique de olho, hein? Pois dentes grandes demais podem causar ferimentos e sérios problemas de saúde.
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4: 16 horas e 16 minutos.
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1: O corpo humano não consegue fabricar e nem estocar vitamina C, o que significa que o cérebro depende exclusivamente daquilo que você consome todos os dias. Para os idosos, a melhor fonte não são as pílulas efervescentes, mas sim os alimentos frescos que vêm direto da feira. Incluir acerola, laranja, limão, kiwi, goiaba e até vegetais como brócolis na rotina diária garante a dose ideal de antioxidantes. Consuma essas frutas frescas e inteiras, de preferência logo após descascar, para aproveitar o máximo de proteção para a sua saúde.
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2: 16:30.
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2: O presidente Lula sancionou a lei que libera a compra, a venda e o uso do spray de pimenta para a defesa pessoal de mulheres. A norma foi publicada no Diário Oficial da União nesta sexta-feira e já está valendo. Pela nova legislação, o produto é classificado como um equipamento de menor potencial ofensivo, criado para interromper temporariamente agressões e proteger a integridade física ou sexual das usuárias. A liberação é automática para mulheres a partir de 18 anos que precisam apresentar documento com foto, comprovante de residência e declarar não possuir condenação por crimes violentos para efetuar a compra. O presidente, no entanto, aplicou vetos à proposta original, proibiu a venda para jovens de 16 e 17 anos, vetou o porte totalmente sem restrições e retirou a obrigatoriedade de registrar boletim de ocorrência em casos de perda, furto ou roubo do produto.
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1: E que bom ter você por aqui nessa sexta-feira de muito aroma e sabor. Oi, gente, tudo bem? Eu sou a Kelly Gomes e bora de amarula caseira. Tá afim? Pois anota aí, tá? Você vai precisar de 390 gramas de leite condensado, uma colher de sopa de leite em pó, 200 gramas de creme de leite, uma colher de sopa de chocolate em pó, 360 ml de conhaque e, para fechar a lista de ingredientes, 2 colheres de chá de essência de baunilha. E agora você faz assim: você vai colocar todos os ingredientes no liquidificador e bate bem. Aí você pega uma garrafa esterilizada e seca também, tá? E coloca um funil e engarrafa essa mistura. Serve com pedrinhas de gelo, armazena por até 10 dias na geladeira. E, gente, isso é bom demais. Agora você já tem a sua receita de amarula caseira. Já pode preparar e aproveita que o final de semana tá aí. Tchau, tchau.
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3: 16:50.
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0: E chegamos ao final do programa Frequência Máxima de hoje. Obrigado pela sua audiência, pela sua companhia, pela sua sintonia. Grande abraço. Amanhã estaremos de volta com mais músicas, sempre com apoio.
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2: Imoprata informa a hora certa. 17 horas e 1 minuto.
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8: Arrase.
9: Dicas do dia. Oi, que coisa linda ter você conosco. E olha, se você está procurando aquela combinação perfeita e cheia de atitude para curtir a sexta em um barzinho ou na balada, bom, a dica de ouro é apostar em uma blusa preta ou listrada, combinada com uma jaqueta feminina e saia de tecido resinado. E para fechar a produção com chave de ouro, calce uma bota bem estilosa de salto alto e o resultado é um visual com uma pegada rocker irresistível, moderno e pronto para a noite.
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1: Sexta-feira, 24 de julho, e eu tô chegando por aqui na melhor do seu rádio com uma edição novinha em folha do Tech World pra você. Se liga aí.
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1: A Sony deu anúncio. A produção de discos físicos para todos os novos jogos do PlayStation vai ser encerrada a partir de janeiro de 2028. E olha só o tamanho do impacto dessa notícia. A consultoria Data Intelo estima que o mercado global de jogos de segunda mão movimentou nada menos que 7,2 bilhões de dólares só em 2025. A expectativa era que esse mercado chegasse aos 13,8 bilhões até 2034, com um crescimento de 7,5% ao ano. Na prática, todo o dinheiro que rodava com os discos usados vai ficar concentrado na PlayStation Store, a única forma de comprar jogos dali pra frente. Ou seja, o jogador não vai mais poder comprar título usado, vender ou emprestar pro amigo e pra família. Michael Pachter, da Wedbush Securities, decretou que as lojas físicas de games estão condenadas, enquanto o caso Noriito, da Morningstar, prevê que o mercado de segunda mão vai encolher até desaparecer por completo. A Sony justifica a decisão, dizendo que segue a tendência dos consumidores. A fatia digital das vendas de jogos para PS4 e PS5 chegou a 78% no último ano fiscal, com picos de até 85% em certos trimestres.
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2: 17 horas e 18 minutos.
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0: 17 horas e 31

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21: O Conselho Federal de Odontologia proibiu os cirurgiões dentistas de utilizarem a substância PMMA em procedimentos puramente estéticos. A determinação foi publicada no Diário Oficial da União nesta sexta-feira e já passa a valer imediatamente em todo o país. O Conselho Federal de Medicina já havia adotado uma proibição semelhante para a categoria médica no final de maio. Com a nova resolução, a aplicação do PMMA por dentistas fica autorizada unicamente para casos de tratamentos reparadores que possuam liberação expressa da Anvisa. Além disso, o profissional precisará comprovar que possui treinamento e habilitação técnica específica para realizar esse tipo de procedimento em seus pacientes.
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11: 18 horas e 1 minuto.
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0: 18h03, 18h03, muito boa noite, amigos ouvintes da Ativa, muito boa noite. Hoje é sexta-feira, sextou. Hoje é 24 de julho de 2026. A temperatura aqui nos estúdios, temperatura em declínio, 14 graus centígrados, nos estúdios da Rádio Ativa. Estamos chegando com o nosso Conexão Ativa, programa que vai ao ar de segunda a sexta, das 6 às 7 da noite. Tem o objetivo esse programa de levar ao ar todas as informações do dia, os comentários, entrevistas, as repercussões do que foi destaque e, dentro do possível, adiantar o que será destaque no dia seguinte e, como hoje é sexta-feira, também adiantar o que, vai acontecer no final de semana, especialmente relacionados assuntos com a nossa comunidade local, regional e estadual. 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Dezoito horas com quatro minutos, 18h04. Hoje é sexta-feira, mas nós temos a presença do Agenor Zamin, que está aqui conosco. Ontem o Agenor teve compromissos, mas hoje está aqui conosco para bater um papo sobre o esporte, sobre tantas outras coisas. Eu quero abrir esse nosso bate-papo de hoje, o nosso programa, passando um comunicado interessante, Agenor. Primeiramente, boa noite para você, satisfação tê-lo conosco mais uma vez.
1: Boa noite, Beira. Boa noite, Vitor. Satisfação é minha estar presente aqui nesse momento, em tua companhia, nesse programa.
0: A administração municipal informa que o DENIT alterou o horário do bloqueio da BR-470 na Serra das Antas, entre Bento Gonçalves e Veranópolis. A partir da noite de hoje, dia 24, a interdição ocorrerá das 0 hora, ou seja, à meia-noite, 0 hora, até às 5 da manhã. Na meia-noite é 5 da manhã, ampliando o período de circulação durante o restante da noite. A alteração foi definida pelo DENIT após a avaliação das condições operacionais da rodovia, mantendo o bloqueio apenas no período necessário para garantir a segurança dos usuários e a continuidade das obras. A mudança também leva em consideração a interdição da ponte na ligação entre Cotiporã e Bento Gonçalves, buscando minimizar os impactos do deslocamento da população e dos usuários que dependem desta rodovia ou destas rotas também, né? Motoristas que trafegam pela região devem ficar atentos ao novo horário de bloqueio, respeitar a sinalização e planejar seu deslocamento.

0: Então, agora, a partir de hoje, dá para andar até a meia-noite e depois recomeça às 5 da manhã. Boa notícia, né?
1: É, boa, ótima notícia. E passei ali alguns dias, já está bem adiantada as obras, bem adiantadas. É, o que falta mais é subindo a Bento Gonçalves ali, subindo a Serra, da ponte em direção a Veranópolis, está praticamente tudo pronto. Mas o Breda, então, que é o prefeito lá de Cotiporã, José Carlos Breda,
0: exatamente,
1: se não me engano.
0: Sim, foi secretário de obras do governo do estado do Rio Grande do Sul.
1: Exatamente, foi presidente do Banrisul.
0: Foi vice-prefeito de Campo Bom, brigou com o prefeito e botou o gabinete na praça.
1: Bem rodado, é bom prefeito.
0: É.
1: Conheço ele, já estive no gabinete dele já várias vezes. Mas essa ponte de Cotiporã, divisa Cotiporã e Bento Gonçalves, que a água já tinha levado a ponte, fizeram a ponte, parece que na mesma altura.
0: Não, ela ficou mais alta.
1: Mas muito pouco.
0: Um metro mais alto.
1: Muito pouco, muito pouco. Então, acredito que já que foram fazer uma ponte nova, tinha que ser bem mais alta. É. Tanto é que agora já deu problema.
0: É.
1: Não só com essa chuva, ela já deu. Em outra oportunidade, então, fizeram uma ponte, um custo elevadíssimo e não resolveu o problema lá. Então já aconteceu isso daí. Mas menos mal que a Serra aqui das Antas, já as obras já estão bem adiantadas e temos umas horas a mais aí, porque realmente dificuldade é grande para quem precisa se deslocar até a capital, né?
0: É verdade. Aliás, essa enxurrada aí foi para deixar mais uma vez a gente muito atento no que pode acontecer, né? E também para deixar bem claro que a necessidade que nós temos aí dessa ligação de Antônio Prado, Vila Flores também, né, Zamin? Essa também nós temos que viabilizar, mesmo que aí também a ponte é baixa, mas não tanta. Né? Dá para dar passagem melhor do que.
1: As obras já estão.
0: Sim, estão em andamento.
1: Estão em andamento e logo teremos, então, a pavimentação asfáltica de Vila Flores a Antônio Prado.
0: É verdade. Zamin, não tivemos a oportunidade de falar depois da apresentação da DPF, né, Nova Bassano, que estivemos lá, DPF. Estava perdendo por 3-1 e depois virou o jogo, ganhou de 7-3, né? Foi um jogaço, inclusive, né? Porque no primeiro tempo você chamava muito bem a atenção, tinha muitas oportunidades e não conseguiu converter, levou 3 gols, mas não conseguiu converter. O volume de jogo também era melhor da DPF, né? E daí no segundo tempo o time, que o Flávio ajeitou o pessoal aí no intervalo, e o time voltou com volúpia, né? E poderia ter sido maior ainda o placar.
1: Comentei inclusive no intervalo e eu dizia que fazia bem o intervalo para a associação, fazia bem para o técnico ajustar a equipe, ajeitar a equipe, porque criava, empilhava oportunidades. A DPF no primeiro tempo ela teve 15 chutes a gol, uns no gol, outros passando ali por perto, teve inclusive chutes cruzados aonde que os jogadores entravam para pegar a bola, acabavam errando em bola, então o time parecia nervoso, não se acertava e o tempo ia passando. E a equipe do Progresso, bem ajeitada na quadra,
0: exato,
1: buscava os contra-ataques.
0: Uhum.
1: E nos contra-ataques eles tiveram 6 chutes a gol, fizeram 3 gols. E se percebia que a associação, ela jogava pouco com os alas, ela afunilava muito com o pivô ali, e eles,
0: exato,
1: se fechavam justamente ali.
0: Uhum.
1: E no segundo tempo, voltou uma equipe jogando mais com os alas, e trabalhando melhor a bola, tendo mais paciência, com passes mais certos, teve mais efetividade, foi mais efetivo, e foram empilhando gols, virou goleada. E o destaque do Xande, do Fixo, que jogou muita bola, e o Gabi, quando entra, o Gabi é impressionante, ele bota velocidade, ele é rápido, tem chutes precisos. Então foi uma noite de gala do Xande, do Gabi e do Bruno, um jogador fora da média, né? Da nossa média aqui do campeonato, se nós for realizar, ele é muito acima.
0: Exato.
1: Dos jogadores
0: que
1: disputam esse campeonato.
0: É pena que foi o último jogo dele agora nessa temporada, né? Porque agora ele começa a atuar pela equipe do Passo Fundo, mas quando a DPF, que já está classificado para a próxima fase, necessitar, ele tem condição de voltar para jogar.

0: para a DPF de novo.
1: É muito bom jogador, o primeiro gol da DPF foi dele, um chutaço, canto em cima, indefensável, e o segundo gol que ele fez, ele arrancou do setor defensivo, ele passou pelo meio da quadra ali, que foi muito rápido a chegada dele e concluiu em gol e fez o gol, então um jogadoraço, né? Mas o coletivo da associação é muito forte.
0: Exato.
1: E tem bons jogadores, o Progresso. E depois conversei com o Wander Leira, depois eu te disse que ia conversar. Sim. Com ele. Ele já estava no ônibus, e o Wander estava até meio que assustado, aparecendo. E o Wander, daí, pois é, diz ele, eu já sabia que o time aqui é bom, mas. Ó, eu tô com uma gurizada aí, são jovens, sentiram a pressão. O Wander estava. Estava desconfortável, sabe, com a situação que aconteceu. Sim. Porque você tá com 3-1, vira o primeiro tempo 3-1, você, né, opa, dá para nós conseguir um bom resultado aqui, depois virou goleada, né?
0: É verdade. Sabe que eu conversei com o Domingos Rosinhol, que é nosso apoiador aí das jornadas esportivas, né? Do posto Rosinhol, tanto do bairro São Cristóvão como aqui do centro também. E aí ele me perguntava como é que tava o time, porque o Domingos teve que fazer tá fazendo um tratamento de saúde e não pode estar acompanhando, né, todos os jogos, né? E aí ele me perguntou, eu falei, olha, Domingos, porque o Domingos é um cara da antigamente, né? Que é um cara que acompanhou a galera, disse, eu tô entusiasmado com o pessoal da DPF, tô entusiasmado porque o projeto, primeiro, é sério, e segundo, o pessoal quando entrou com, olha, conhecendo que o pessoal que tá aí são bons jogadores, né? Falei pra ele, ele também ficou, ele disse que pena, né? Que nós não temos o ginásio, mas eu falei pra ele, olha, fiquei também essa semana sabendo, eu não estava aqui na rádio, mas fiquei sabendo que o Beto deu uma entrevista aqui na rádio dizendo que pro final do mês que vem o ginásio vai estar pronto. Final de agosto o ginásio vai estar pronto. É porque já teve aquele. Tinha um problema que era que faltou contemplar na licitação uma questão da parte elétrica, né? Que quando tiraram o forro, viram que a parte elétrica precisava de um reforço bem maior do que estava no projeto, né? Então foi contemplado agora.
1: Era os vestiários isso, então.
0: É, e daí foi contemplado agora. Sim. Não só nos vestiários, a mim, no bar aqui na frente também. Os fios eram bem, aqueles bem fininhos, essas coisas, o pessoal teve que trocar.
1: Foro é PVC.
0: Não, o forro sim, mas o fio.
1: Fio,
0: da certo, parte elétrica,
1: certo,
0: né?
1: Certo.
0: E os condutores, certo. E aí o pessoal trocou, né? E teve, agora o pessoal recebeu a empresa que está fazendo, nosso amigo Aldori, ele recebeu autorização para colocar, então isso, né? Teve um aditivo dos valores também, e aí eles estão já num número maior de pessoas trabalhando, e o Beto disse que no final do mês que vem vai estar pronto. E daí, eu acho que o pessoal, eu vou te dizer o seguinte, 2-3 jogos jogando dessa forma aí, quando voltar para jogar em casa, a equipe, com o apoio do torcedor, correspondendo, que nem está correspondendo lá em Nova Bassano, e a nossa expectativa que nós estamos tendo, e estamos vendo também, né? Sim. Eu acredito imediatamente num grande público cada jogo.
1: Sim, nós acompanhamos a associação e a gente vê muita evolução.
0: Exato.
1: Como time de futebol, com jogadas, inclusive jogadas ensaiadas, cobrança de faltas. Então é um time bem treinado, é um time que sabe o que quer. E ele começa os jogos já se impondo. Começa os jogos buscando o ataque, buscando o gol a todo momento.
0: Propondo sempre o jogo.
1: Sempre propondo, inclusive com os goleiros.
0: Exato.
1: Com tanto o Malu como o Joel um pouco menos. O Maluco mais, o Malu começa o jogo, ele parte pra cima.
0: Exatamente.
1: Então o time da ADPF é um time forte realmente, o plantel é bom, é bem treinado, o grupo fechou. O grupo tá fechadíssimo.
0: Uhum.
1: Dá pra se ver, e ele vai rodando a equipe. Ulisses, que fazia horas que eu não via jogar, Ulisses tá entrando, Lipinho tá entrando. Então, o plantel é bom e o grupo é fechado. O grupo tá fechado. Então, quando o coletivo é forte, eu sempre digo, o coletivo ganha um campeonato.
0: Sim.
1: O individualismo ganha um jogo. Mas ali tem coletivo forte Individualismo também é bom.
0: Também. É, e aí eu fico mais empolgado ainda quando eu ouço do presidente que, olha, diz, eu vou trazer mais dois caras bala, dois caras de nível de série ouro para a próxima fase. Me falou o presidente aqui e diz que tem esses valores já garantidos, né? E também já deve ter até os jogadores, porque o Rafa Mício, que é o diretor de futebol também da equipe do Passo Fundo, ele conhece, ele já foi jogador, conhece como ninguém, e daí ele sabe essas brechas que o pessoal tá vindo, tá jogando no exterior, o pessoal volta, vai, volta, o pessoal que tá na Europa, inclusive, né? Como o William, como o Bruno, né? Então ele conhece muito bem isso aí, eu tenho certeza que ele vai trazer, vai trazer gente boa.
1: O dirigente é atualizado.
0: Sim.
1: Conhece o futebol, tem vários contatos, e aí facilita. E se o presidente falou, acredito que a palavra dele está empenhada. A gente acredita que isso realmente vai acontecer. E se o ginásio aqui realmente der em condições para treinar aqui, para jogar aqui, porque a torcida em Nova Prata gosta muito de futsal, não abraçou muito a ideia de ir até Nova Bação.
0: E depois teve, além do frio, teve o campeonato municipal aí, que é o torcedor é o mesmo, o cara que é apaixonado por futsal, ele tá jogando no campeonato municipal também, né? Pois tem as equipes do campeonato municipal.
1: É, no momento que a DPF começa a jogar aqui, tem que querer ver isso.
0: Não pode, mas eu acho que daí até lá.
1: No fim de semana jogar o no campeonato aqui, E o futsal municipal no União, aí não dá, eu acredito que não.
0: Não, até lá fecha, eu acho que termina o campeonato ser. Também, né? Termina o municipal.
1: Mas a torcida, com certeza, com o time, com essa resposta que está dando dentro de quadra, a torcida vai comparecer, vai ser lotado o ginásio, e aí o espetáculo, com a torcida vibrante, o espetáculo é melhor, né? Ela completa o espetáculo.
0: É, ontem à noite, pessoal, também me indagando sobre isso, sobre o projeto, né? Eu falava, olha, eu associo muito o projeto, né? Porque no início, na época do 89, 90 do Galera, foram os anos que o Galera subiu para a Série A, e que também era assim, treinava dessa forma assim também, e eu associo muito isso com aquela época, só que o nome é Pratense. O nome é Associação Desportiva Pratense de Futsal. Certo. E eu disse, então, olha, você pode associar o futebol que estava jogando Galera com o nome Pratense, fica, né? Vai pegar mesmo.
1: Sim, não, eu acredito que a proposta, a ideia inicial, ela foi ótima de voltar ao futsal de Nova Prata em campeonatos estaduais, e a turma ali que está na linha de frente é uma turma experiente, são jovens, mas são jovens experientes, muitos deles já passaram pelo futsal como jogadores. O presidente, ele já teve o gosto de vencer os campeonatos
0: do União,
1: que são campeonatos regionais muito fortes, muito bem disputados. Ele fazia a dupla lá com o Garrinche, que é o nosso vice-prefeito lá.
0: Protásio Alves,
1: enfim, venceu com o Gerpal. Então ele pegou o gosto do futsal, e então a gente, nós como somos torcedores, a gente não pode separar isso, a gente comenta jogo, o Oleira, que é o nosso grande narrador, o Tibira, o nosso grande repórter, mas a gente torce pro time do Nova Prata também, isso é visível, a gente não pode esconder isso.
0: Claro, sem dúvida, né?
1: E a gente, quando tiver que dá um elogio, a gente vai dar sempre, a gente não pode se omitir disso, mas também a gente não pode se omitir quando a gente vê algo que é errado, vê algo que não está certo, a gente tem que comentar. Não pode se omitir, porque a gente tem que falar a verdade, né?
0: Exatamente.
1: Prevalece sempre a verdade.
0: Ah, o Renato Rocá tá mostrando que goleada foi, né? É isso mesmo, Renato. Tem sido goleada todos os jogos, viu? Tem sido goleada. Assim. Aliás, o Renato, com certeza, que tem. O Renato tem dificuldade de locomoção, né? Porque ele é cadeirante, provavelmente nos jogos, quando vier o ginásio.
1: Com certeza.
0: E, aliás, falando nisso, a acessibilidade do ginásio está excelente. Agora, realmente, umas rampas muito boas, né, para cadeirante. Tá excelente. Sim, também, né?
1: O Renato vai ter o lugar
0: lugarzinho dele lá, né?
1: Mas falar em Renato, Ler, que é um dos ouvintes desse programa, e quem ouve sempre o nosso programa, É lá no JR Mercados, Brandaliz. Ô, Brandaliz, na Durvalino Cola.
0: Ô, oh, que legal.
1: Sempre ele e a esposa dele estão sempre ligados no programa aqui. Então, nosso forte abraço aí ao Brandaliz e sua esposa. E que continue na audiência aí.
0: Que beleza. Obrigado que beleza. Pela Mercado Brandaliz, grande isso. Abraço então, pessoal do Mercado Brandaliz que está nos ouvindo. Aliás, o pessoal que está nos ouvindo aí pode passar para nós aí que a gente aqui coloca no ar sem problema nenhum, né, Jaminha? A gente coloca aí de onde é que o pessoal está nos ouvindo, é só nos passar que a gente bota no ar aqui. Mas passando então do futsal, né, que tem agora o compromisso no sábado, não esse agora, não amanhã, mas no dia primeiro tem o compromisso lá em Gravataí. É o jogo, lá vai ser pegado, né, Zami?
1: É Gravataí, ele é um time que ele se postou muito bem, embora foi batido, né, pela DPF, mas dos times aí que a DPF jogou, o Gravataí é o mais forte.
0: É o mais forte, né?
1: E jogando lá nos seus domínios, e sabendo com quem eles vão jogar.
0: Ah, eles estão motivados.
1: Eles sabem com quem eles vão jogar, eles sabem quem eles vão enfrentar. Então eles devem se motivar mesmo, porque. E a associação não vai arrepiar. Aliás, a associação, Leira e ouvintes, ela joga o grosso e o fino também.
0: Uhum.
1: E quando precisa dar uma chegada,
0: opa,
1: eles dão. Exato. Tem jogador aí na.
0: O Rafinha deu duas, três chegadinhas.
1: Rafinha chega bem, o Xande chega bem.
0: Chega bem também.
1: Ninguém arrepia aí.
0: Não.
1: Pra chegar também chega.
0: Uhum.
1: Mas, acima de tudo, a disciplina faz parte do
0: claro,
1: grupo.
0: Claro.
1: É muito disciplinado, respeita o adversário, mas não deixa se criar.
0: É
1: quando
0: verdade.
1: É pra dar uma chegada, me parece que viu o Mauro Caxias aqui jogar,
0: que
1: um Miguelzinho.
0: É.
1: Não tinha. Era pra dar uma puxada.
0: Mano,
1: pegava.
0: Pegavam junto, não, né?
1: Vamos jogar. Mas precisar dar uma escorada e dizer aqui nós estamos na quadra e estamos defendendo essa camisa.
0: Exatamente.
1: Então, me percebe isso, sabe?
0: Uhum.
1: Essa força. Entendeu? E mostra assim, nós estamos aqui para sermos respeitados. E aquele lance que teve do maluco com o banho, eles se trombaram ali.
0: É que o maluco disparou pelo lado esquerdo,
1: disparou,
0: ele passou do meio da quadra e levou, e daí ele iria puxar pro lado, pro pé direito para bater, e viu que o cara realmente estava marcando o pé direito dele. Daí ele levou para a esquerda e botou para lateral para não perder a bola, porque se ele perdesse ficava sem goleiro, sim, né?
1: E aí levou tudo junto.
0: Aí levou o banco junto, né? Aí se enroscou, e aí foi.
1: Nada,
0: aí foi.
1: Não foi proposital, mas faz o quê? O maluco disparou, né?
0: É verdade.
1: E encontrou.
0: Levou
1: no caminho aí.
0: Levou um monte de gente junto e levou amarelo também, tanto ele como o Vander também, né?
1: Realmente.
0: É, mas só aí. Foi só do lado, né?
1: Isolado, mas faz pelo.
0: Mas assim que a gente nota, Zamin, é nesses momentos que a gente nota também que os jogadores abraçaram o time, comprometimento deles com o time, que eles estão jogando, né, com um amor à camisa também, né, com compromisso. Então isso é interessante também que a gente veja.
1: É o que se percebe. É o que se percebe da equipe de um grupo muito unido. E um grupo que ele quer ser vencedor, ele quer vencer. Eles querem marcar a época, sabe? Nós começamos e nós conquistamos. Na garra, na luta, na determinação, na disciplina. É isso que se vê dessa equipe.
0: Tu sabes que eu vi um crescimento muito grande do Gabi. O Gabi cresceu o futebol dele, ele assim, o volume do futebol dele, com volúpia também, para quer jogar, eu senti, e esse também, porque ele é pratense, né? Então ele é um filho do polaquinho, né?
1: O polaquinho sempre está ali assistindo os jogos.
0: Sempre, com a família, dele, né?
1: A família. Mas o Gabi, além desse, ele é um excelente jogador de futebol, eu acompanho ele nos campeonatos de verão, é que a equipe proporciona isso para ele.
0: Exatamente.
1: Sabe o espaço, sabe aonde ele está.
0: Uhum.
1: Então, eu vou dizer, mas o Gabi, claro, o Gabi chega com facilidade, mas a bola também chega com facilidade pro Gabi. Os alas estão jogando muito.
0: É porque
1: os alas jogam muito.
0: O Gabi é canhoto. E aí ele joga de ala direita.
1: Não,
0: porque
1: ele joga por tudo, é difícil marcar ele.
0: Ele
1: nunca sabe por onde ele anda.
0: É, porque daí, jogando, como quando ele joga pelo lado direito, ele fica com a perna preferencial para puxar pro meio para bater.
1: Exato. E ali
0: ele tem feito gols,
1: é muito rápido, né?
0: Exato.
1: É muito rápido. Quando o adversário acha que ele vai dar mais um toque na bola, ele bate no gol, né? Ele é um desequilíbrio, né? É um desafogo, ele é rápido.
0: É muito rápido, então, olha, então é isso aí, eu acho que assim, que o ginásio estiver prontos a mim, nós vamos ter, vou te dizer o seguinte, 2, 3 jogos, 2, 3 vitórias, no terceiro jogo o ginásio vai estar lotado.
1: Não, e daí é bom pra financeiramente é bom pra diretoria, que você tem uma ótima renda e precisa disso também, precisa. Exato. É bom pros jogadores, que eles vão sentir a torcida, o apoio da torcida, é bom para todos.
0: É bom pra comunidade. Olha, tia, nós só temos, olha, é difícil, a gente não tem em Nova Prata, e especialmente, né, quem sabe, né, já morou em outros lugares, assim, a gente não tem tantas opções. E se você tiver no sábado à noite esse compromisso no futsal, e agora, inclusive, com essa facilidade que a gente tem, mesmo jogando fora, que nós transmitimos pelos meios de comunicação, para as pessoas se reunirem e assistirem o jogo, quando não era o ginásio, assistirem o jogo, fazer uma jantinha, um churrasquinho, assistir o jogo, isso. Poxa, é sensacional, né, tchê?
1: Ótimo, ótimo. Que bom que o futsal de Nova Prata voltou bem organizado e com certeza tem possibilidades. Eu não sei quem são as outras, eu sei do nosso grupo, a gente sabe, mas os outros grupos a gente não tem lá muita informação de quem são os times, mas vejo a DPF em condições de subir.
0: Não, ele sobe
1: de
0: três.
1: Se sobe três, eu vejo em condições de subir. Repito aqui, não conheço os outros adversários, os outros times, mas a DPF tem time forte, tem time bom, time que vai longe na competição.
0: Exato, e aí você, quando você ouve do presidente dizer que vai trazer no mínimo mais 2 caras de peso, porque ele quer subir, o objetivo é subir mais. Não quer só subir, nós queremos ser campeão, ele falou. Então, aí você,
1: grande,
0: né?
1: Pode, Rosinha,
0: pode até não ser campeão. Agora, quando o presidente diz isso, é para levar o pessoal atrás, aí, né? A responsabilidade também aumenta.
1: Tá, aumenta a responsabilidade, e se o Rosinha fala isso, porque ele tem respaldo da diretoria toda, que a gente vê um bom número de dirigentes trabalhando, empenhados. Então, aí com certeza terão sucesso, sim.
0: Sabe que eu tive aí naquela loja, até que o pessoal bota as camisas para vender, né? Nesse prédio novo do Demétrio Lenz, agora me fugiu o nome da loja, inclusive tem embaixo, tem o Expresso, Prata Expresso, também vai um comercial de graça aí pro pessoal que trabalha então 24 horas.
1: Que se ligam, né?
0: E aí eu estive aí conversando com o pessoal também.
1: Não é na G4?
0: É G4.
1: G4 Esportes.
0: Exatamente, G4 Esportes. Cara, e disseram assim, ó, entra camisetas e coisa aqui, 2 toques, vai, tá saindo.
1: Só.
0: E aí o presidente me falou agora vem mais um lote de 150 camisetas, que aí ele acha que vai conseguir suprir agora, pelo momento vai conseguir suprir a demanda, porque quando chegava a camiseta, já rapidamente se esgotava.
1: Que bom, que notícia boa.
0: Exato.
1: Isso é bom.
0: Então, que legal, né? Então vamos ver se a gente...
1: E será realmente... que eles não vendem lá no G4? Eu até de volta e meia eu chego aí. Eu compro deles ali. Uhum. Mas eu vejo muito pouca camisa do Grêmio e do Inter. Será que eles não compram para vender, ou será que ninguém mais está comprando? Grêmio e Inter.
0: Olha, vou te dizer o seguinte, se a DPF estivesse jogando, querendo jogar o Grêmio e o Inter, não ia vender camiseta nenhuma também, viu?
1: Não ia jogar?
0: Aliás, ontem o Grêmio, olha, fazia tempo que eu não via assim, o Grêmio ganhou, mas venceu ontem, né? Perdeu só de 3-2.
1: Não, assim, né? vamos, nós já tivemos uns meses pra cá, já tivemos certas decepções com o futebol, se tratando de seleção brasileira, que foi realmente um fiasco. Foram muito mal. E tanto é que quando voltou o avião, só voltou um jogador, né? Só voltou o Danilo. Quando voltou a delegação, só voltou
0: um. Só o Danilo e um goleiro, esse goleiro que ele não estava nem inscrito, era só para treinamento.
1: E ficaram por aí, não se sabe aonde. É
0: da categoria de base do Flamengo, o goleiro.
1: Realmente foi vergonhoso.
0: Tava todo mundo,
1: uma
0: né?
1: Uma seleção dá vergonha, começando pelo presidente da CBF, pelo seu técnico, que ganha 6 milhões por mês, esse italiano, por que que não vai treinar a seleção dele lá na Itália? Vem aí, encheu o saco esse cara também, e foi uma seleção bagaceira mesmo.
0: Sem comprometimento.
1: Bagaceira, essa é a grande realidade. Mas, nesse tempo da folga, de preparação dos times, Grêmio, Inter, vão se preparar, só que os outros também se prepararam e se prepararam. Então a gente vê Grêmio e Inter jogando o que estão jogando. Eu diria mais, Leira e ouvintes, Grêmio e Inter são times de segunda divisão. Segunda divisão do futebol brasileiro. Grêmio e Inter nem poderiam estar numa primeira divisão, jogar o jeito que estão jogando. Não tem time. É vergonhoso ver Grêmio e Inter jogar. É vergonhoso. Eu sinto vergonha do meu time, que é o Grêmio. Vergonha. E digo mais, antecipo aqui. Nós já temos dois times rebaixados.
0: É.
1: Chapecoense e Remo. E nós temos quatro times, que desses quatro vão rebaixar dois. Vasco, Santos, Grêmio e Inter. Esses quatro, dois vão rebaixar para acompanhar o Remo e o Chapecoense. Candidatos fortíssimos, dupla Grenal.
0: É, muito forte.
1: Dupla Grenal.
0: Falava ontem aqui também.
1: Times fracos, aonde eles ultimamente sabem que eles têm chance de ganhar um campeonato em todo ano.
0: Só?
1: Que é o Gaúcho.
0: Só o Gaúcho.
1: O Gaúcho. Tanto
0: só
1: é o Gaúcho. Que o último ano foi o Inter. Esse ano o Grêmio, então eles estão intercalando.
0: É, a alegria do torcedor colorado é quando ou ganha o Campeonato Gaúcho ou quando o Grêmio perde. A alegria do torcedor gremista é ganha o Campeonato Gaúcho ou quando o Internacional perde no campeonato e outros jogos, né?
1: É que a alegria tem pouca, porque
0: pouca, pouca.
1: Perde sempre os dois, então.
0: É, então tá uma porcaria mesmo. É, aliás, o Internacional também.
1: A alegria de pobre dura pouco, né? Então, o Grêmio perde, mas o Inter em seguida perde. Perde no sábado, Grêmio no domingo, assim.
0: Exato.
1: Vai.
0: É, quarta o Inter perdeu pro Cruzeiro por 2-1, ontem o Grêmio perdeu, mas o Grêmio jogou na altitude ontem, né?
1: Sim, mas seja altitude, seja onde for, não joga em lugar nenhum.
0: É verdade, realmente não tá fácil, né? Pra quem é
1: torcedor. Não está sendo fácil.
0: Não está sendo fácil. Pois bem. Vamos ver aqui se chegou os números da loteria. Se chegou, nós vamos botar no ar logo. Ainda não. Não chegou o resultado ainda. Então nós vamos a um breve intervalo dos nossos apoiadores. Voltamos a seguir. Eu e os amigos bater um papo aqui. Tem mais novidades para a gente conversar depois do intervalo de nossos apoiadores.
2: Em 33 minutos.
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0: Dezoito horas e trinta e nove minutos. 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Olha, tem um pessoal também, o pessoal do do esporte de contato, que nós temos a Federação Gaúcha de Esportes de Contato, com o professor Vinícius, é o presidente da Federação Gaúcha, mora aqui em Nova Prata. Ele e a Pati Donadello e a Patrícia também, que estão ganhando tudo que é premiação aí nesse esporte, vão ter uma competição também aqui no mês que vem. Vamos ouvir aí o que, que vai acontecer, Zabim, o mês que vem aqui em Nova Prata. Opa, dá problema aqui, vamos ver aqui, não entrou direto aqui o que queria botar no ar aqui, não entrou no ar aqui, vamos ver se é por que tal, plugzinho aqui, vamos ver se agora vai entrar, senão nós vamos botar pelo telefone mesmo, vamos entrar por aqui, vamos botar pelo telefone, vamos ver agora, não entrou, né? Então nós vamos botar pelo telefone mesmo. Vamos botar pelo telefone que a gente ganha dinheiro aqui, assim, sem problema nenhum. A gente já vai botar aqui. E hoje o professor passou para mim, né? O Vinícius passou para mim, e para pedindo aí para a gente dar o apoio para essa competição, e a gente, claro, né? Imediatamente já falamos que o apoio já está dado, né? Então vamos ouvir aí, vamos ouvir o que, que vai acontecer aqui em Nova Prata.
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0: Aí, portanto, né, Zé, vem aí a Copa de esporte de contato, né, essas lutas, e o pessoal vai trazendo para cá, com toda a experiência já do professor Vinícius, né, e também da Pati, trazendo para cá mais esse evento aí, vai ser interessante, né?
1: É dia 16.
0: 16.
1: No sábado.
0: Exatamente.
1: Mas, excelente iniciativa, com certeza. Vai ser muito bem prestigiado pelos pratenses e pela região também, porque é um esporte diferente, né? É luta. Então isso não acontece toda hora aqui em Nova Prata. Então,
0: é verdade.
1: Nós estaremos presentes com certeza.
0: Com absoluta certeza.
1: Absoluta certeza, estaremos presentes, prestigiando esse evento, e será um sucesso com certeza.
0: Ah, excelente. Vamos lá, porque é isso que a gente tá fazendo, né? A gente tá, conversamos com o Ivair também essa semana, viu, Zamin? Sobre a questão das escolinhas, né? Do Pratense, né? Que volta a competir também, e aí ele me falou da dificuldade toda, não de da dificuldade relacionada a material, a essas coisas que o Pratense tem condições. Não, tudo isso o Pratense tem, né? O que o Pratense não tem é um comprometimento maior, ele me falou assim, sobre questão de treinamentos. O pessoal participava do projeto social, e agora, como projeto, além de ser social, é um projeto de competição, tem que ter um trabalho mais sério, mais pegado, né? Aliás, a Pati é preparadora física desse projeto aí, trabalha na preparação física.
1: Bastante envolvida a Pati, então, parabéns, Pati, pelo teu trabalho, pelo teu empenho, com certeza, com muito conhecimento, mas então está faltando é material humano.
0: Exato.
1: Humano.
0: E não só, tem material humano, alguns jogadores têm, ou já eles que têm até jogadores, mas só que
1: tem
0: que
1: se comprometer.
0: Exato, é que não dá para reunir todo mundo, né? Não é bem fácil.
1: Como era um trabalho social, de formação a visão do Pratense era outra, né? Era a formação de cidadãos, não era uma formação de atletas em si para competição. Essa é a verdade, essa é a realidade do Pratense. Esse era o objetivo do Pratense. E agora mudou o foco. Agora o foco é competição. E no passar desse tempo, jogadores aqui de Nova Prata, jovens daqui, procuraram o espaço deles em outras equipes, como Serafina Correia, como Veranópolis. foram jogar para outros times que estão competindo em campeonatos estaduais. Então, esses jogadores que poderiam estar aqui defendendo as cores do Platense não estão por esse motivo. Mas se esse trabalho, realmente que agora, com esse novo foco de competição, de campeonatos estaduais para competir, com certeza esses jogadores vão jogar para o Platense, para o time aqui de Nova Prata. Mas tem que ter o compromisso de treino, porque não é só querer jogar, você tem que treinar. Mas até onde eu sei também, jogadores saem daqui para treinar em outros municípios. Então, sim, se eles vão treinar em outros municípios, imagina.
0: Era isso que estava acontecendo. Agora, pelo menos, o pessoal está ficando por aí, né, tio?
1: Fica por aqui. Se nós fizermos realmente um peneirão aqui de Nova Prata, se nós for buscar no Brasil, que tem escolinha no São Cristóvão, no Amigos, se nós for lá no São João Bosco, tem muito bom jogador ali, jovens, tem gurizada boa ali, sempre teve, não é agora que não vai ter. Então, nós temos que visualizar isso, buscar esses jovens. E que eles se comprometam também com a equipe. Mas se sabe que vai ter campeonato pela frente, que é com Juventude, que é com Caxias, que é com São José, que é com Novo Hamburgo, ó, aí com certeza vai motivar. Vai motivar e o Platense vai buscar o espaço dele também, com certeza. E aí tem a comissão técnica aí do Ivair, do Santa Rosa, com muita experiência, com muito conhecimento. Então, eu acredito que tem tudo para dar certo o Platense também, sim.
0: Eu falava com o diretor de futebol, o Eluir Davanço, ontem à noite também, né? Que o Eluir também foi jogador do Platense, conhece muito bem as coisas, também é da diretoria do São Cristóvão também, mas ele é o diretor de futebol do Pratense. Aí o Eluir me falava ontem também que realmente, né, ele percebeu, né, mas que o projeto não pode ser de uma hora para outra, né? Não. Só que, como já estava, eu falava com o Ivair também, já estavam definidos os adversários. São todos adversários que treinam, inclusive, em dois turnos, o dia todo, que é, por exemplo, contra o Esportivo. Olha a estrutura, né? O pessoal do Esportivo pega a gente de, olha, Santa Teresa, de toda essa região, Montebello, de toda essa região aí, de Garibaldi, Carlos Barbosa, o pessoal do futebol de campo, joga aí de São Valentim do Sul, vai todo mundo aí no Esportivo, né? Pessoal,
1: certo.
0: Joga aí.
1: É a referência.
0: Aí você sai aí, Juventude.
1: Certo.
0: De Caxias do Sul. Poxa, é 500.000 de habitantes lá em Caxias do Sul, né? E toda a região aí, né?
1: Ah, o garimpa jogadores de todo o país, tem jogadores do Juventude que vem lá do Norte, Nordeste.
0: Isso.
1: Não é só do Rio Grande do Sul.
0: Olha, tem um zagueiro aí.
1: Eles têm muita tradição e formação de atletas, o Juventude. Muitos jogadores que estão em times grandes hoje, o Alex Telles, entre outros, começaram no Juventude.
0: Exato. O Juventude é um zagueiro central que jogou contra o Pratense no domingo, é sub-15. O cara tem quase 2 metros de altura.
1: Eu vi.
0: Meu Deus do céu.
1: Eu vi, eu estava ali, eu assisti. A primeira partida era o
0: sub-13. É sub-13.
1: E no intervalo, a gurizada aí do sub-15 passaram na minha frente ali, pô, de barba, de bigode, aquele tamanho. Eu digo, não é possível. Mas será que só tem 15 anos, viu? Eu até que desconfiei, até eu disse, opa.
0: A gente chamava de gato, antigamente.
1: É sub-20, o que está acontecendo aí? Mas, cara, aquele tamanho.
0: É.
1: Então fica difícil, né?
0: Exato. Difícil. A gente chamava de gato antigamente, gato, né? Quando o jogador tinha uma idade e colocavam com bem menos idade, escreviam ele com 2 anos a menos, né? Do que ele tinha na realidade. Sim. Então a gente chamava de gato, né? Exato. Que fazia o gato, né?
1: Gato grande.
0: Mas eles, então o pessoal do Pratense está trabalhando nesse sentido para que realmente, como falou o Ivair, como falei ontem com o Eloir também, como falo com o Éden, que é tem que ser, no mínimo, trabalho para, né? Não é de um momento para outro.
1: Bastante gente envolvida aí, eu vi o Bode ali também.
0: Sim.
1: O pessoal ali.
0: Sim.
1: Ele tem uma direção.
0: É da diretoria.
1: Sim. Acredito que vai dar certo.
0: Mas Mauro Olivo.
1: Certo, mas o começo aí tá difícil. Entrar num campeonato aí que eles não tinham ideia do tamanho do campeonato, mas faz parte.
0: Claro.
1: Faz parte.
0: Não, então, a gente vendo essas questões relacionadas ao futebol local, ao esporte local, conversava também, ficou muito adormecido, essas coisas ficaram muito adormecidas, né, por um tempo, né, Zami?
1: Sim, com certeza, né? o Pratense, eu falava várias vezes nos microfones aqui, que ele tinha que já ter iniciado uma disputa de campeonato estadual representando o nosso município já há mais tempo. Vai que demoraram muito, mas agora começou. Então o que tem que ser de agora em diante, de uma forma bem organizada, de diretoria, de comissão técnica, de garimpar jogadores na região aqui também, como tem jogadores de Nova Prata que vão jogar em outros municípios, mas nós também podemos trazer jogadores de outros municípios para jogar em Nova
0: Prata. Claro.
1: Porque sempre foi assim. A associação, quando Nova Prata de futebol, quando disputava os campeonatos estaduais, o técnico era o Everaldo, e com muitas conquistas, viu? É. O Everaldo, nós temos que convidá-lo ele aqui para dizer quantos campeonatos ele venceu com a Associação Nova Prata, campeonatos estaduais. Inclusive foi disputado uma sub-20, onde veio o Grêmio aqui, empatamos com o Grêmio aqui 1-1.
0: Exato.
1: Aqui, o Grêmio aqui Nova Prata, e fomos lá, nos venceram de 2-0 lá, mas tiveram que sofrer muito para nos derrubar lá. Então, fazia time muito forte aqui. E vinham jogadores de Abassano, de São Jorge, de Veranópolis, de Protásio Alves, tinha jogadores da região aqui, entende? E se fazia time forte. E agora não pode ser diferente, tem que ser por aí. Os melhores da região, buscar os que vêm jogar aqui na Prata.
0: Exato.
1: Mas se tiver objetivo, se tiver campeonato bom, algo bom para oferecer, tem um interesse. Tem interesse dos pais, principalmente.
0: Exato.
1: Dos pais, principalmente, que eles querem. É o sonho do filho, é o sonho do pai ver o filho se tornar um atleta profissional e tem a oportunidade de jogar aqui, em Nova Prata.
0: Então, dessa forma. O próprio Ivaeb falou que ele tem jogadores de Davi Carabarro que viriam para cá e que o pai traria. Que ele disse que tem 4-5 jogadores que o pessoal viria.
1: Davi Carabarro, São Jorge.
0: Exato.
1: O Abiju.
0: Opa.
1: Tem muito bom jogador. Por Paraí tem muito bom jogador. Oh,
0: claro, claro. Então, falando nisso, do Paraí, esse que o Everaldo andou trabalhando com o Gamota, inclusive ano passado, ano retrasado, andaram se esforçando aí pra botar o time. Agora parece que o cara lá do Paraí queria cobrar do Everaldo e do Gamota, cobrar pra usar o nome, né? O nome do Pratense, né? Era do Pratense? Como é que é o nome? Da
1: Associação Nova Prata.
0: Associação, da Associação Nova Prata, ele queria cobrar pro Everaldo e pro Gamota fazer o time agora.
1: Mas não entendo, não estou entendendo.
0: É, porque a presidência ficou com o pessoal lá do Paraí, né?
1: Certo.
0: O clube já está lá no Paraí. Nesse ano, o Everaldo também falava o seguinte, que a federação sempre cobrou e cobrava caro pela arbitragem, tudo isso, né? Esse ano, a federação iria dar a arbitragem, era um custo a menos. Aí o Everaldo se propôs, ele e o Gamota, para né, para fazer o time de novo. E aí foi para usar o nome, né, da associação. E aí, parece que o cara lá disse, não, eu pra vocês usar o nome, eu quero tanto. Inclusive, veio aqui e recolheu as camas que tava aí, que o Deca tinha um alojamento, o pessoal levou tudo lá pro Paraí já.
1: Olha, eu sinceramente me surpreende tudo isso. Uhum. Que situação é essa da associação? Aonde foi parar? O porquê que aconteceu isso? Uma equipe que foi fundada aqui em Nova Prata em 2003, uma equipe com uma história no futebol, que disputou a Taça Lacio Ugini, disputou o campeonato da terceira divisão, 2013 se classificou para a segunda divisão, uma equipe forte, uma equipe que aqui nós jogamos com Glória de Vacaria, com Lajadense, com Esportivo, enfim, tudo que foi time, e assim, ó, foi sempre parelho os jogos, quando se perdia era vendido muito caro a derrota, mas é a categoria, é time com as bases, sub-15, sub-13, enfim, uma equipe muito bem organizada, forte, e agora me dá essa notícia.
0: O comando está no Paraí.
1: Está no Paraí.
0: A equipe é de
1: Nova Prata. Se quiser jogar, tem que pagar.
0: Tem que pagar.
1: Pagar pra quem?
0: Pagar pro rapaz lá de Paraí, lá que é o presidente lá, o pessoal da diretoria lá. É a informação que eu recebi do Everaldo. Até eu fiquei surpreso também, porque sabe que a gente estamos aí para saber o que está acontecendo. E eu estou aqui para transparência. Esse programa é exatamente para a gente
1: levar. Você tem que pagar uma taxa anual para a federação e uma para a confederação, para você manter um clube ativo.
0: Então, deve ser.
1: Talvez que ele queira cobrar essas taxas aí da federação e confederação, que não deve ser barato, não.
0: E eu sei que não era o valor, não tem os números exatos, mas não era tão pouco, não. O pessoal estava cobrando. Que se quisesse usar o nome, tinha que pagar e bastante. Tinha que pagar bastante.
1: Você, qual é que era a ideia de disputar qual o campeonato?
0: Não, é que agora seria, eu acho que seria a Série, não, série C agora.
1: Tudo bem, a Série é a terceira divisão.
0: Terceira
1: divisão. Não tem. É a terceira. Não existe. Terceira, segunda e primeira.
0: Tá.
1: Então, Série C, divisão. Série B, Série A. Não tem outra.
0: Que a federação nos outros anos cobrava arbitragem. Esse ano está pagando.
1: E tem o campeonato de amadores, estadual de amadores. Esse também tem que. Na região lá do como é que eu vou te dizer, de Panambi, para aqueles lados ali.
0: Também Teutônio, aquela região ali também.
1: Aquela região eu disputo muito esse estadual de amadores. Mas assim, tá, digamos que não é cobrado a arbitragem, mas para você formar um time de futebol, para disputar um campeonato, ninguém joga de graça. Em primeiro lugar, ninguém joga de graça. Uhum. Ninguém joga de graça. Você tem transporte, você tem alimentação, você tem medicamentos, você tem todo o fardamento. Não existe fazer um time para disputar qual seja a terceira, a segundona, enfim. Mas vamos começar para a terceira. Você não faz time nenhum com menos de jogar por baixo, 50 mil por mês. Você não faz.
0: O Everaldo até trabalhou com menos
1: do que
0: isso aí, né? Trabalhou até com menos disso aí, só que trabalhou, mas ele tinha uma equipe que era sub-20, né?
1: Mas você trabalha com menos disso, tudo bem. Trabalha com menos disso. Mas aí qual é que é o objetivo?
0: É, aí só participar.
1: Qual é o objetivo? É só participar? Aí não dá. Aí não dá. Você tem que ter o objetivo de participar, como é a DPF. Vou participar para vencer, participar para chegar. Queremos ser campeões. Aí, meu amigo, o foco é outro, a motivação é outra. Agora, vamos participar. Mas não dá.
0: Exato.
1: Não dá.
0: Aliás, falando nisso, né? Eu já entrevistei aqui alguns ex-jogadores, né, o pessoal do passado, e a semana que vem eu devo entrevistar o Ivo Juarez Borges. Tu conheceu ele?
1: Seria de Veranópolis?
0: Não, ele jogou muito tempo aqui.
1: Tem um apelido?
0: É, Palito. Zagueiro Palito.
1: Palito?
0: É.
1: Não
0: Palito
1: sabia
0: está
1: que
0: em
1: o
0: Caxias
1: nome
0: do
1: dele,
0: Sul.
1: Mas é o zagueiraço, cara.
0: Ivo Juarez Borges, o Zagueiro. Palito. E devo entrevistá-lo a semana que vem dentro da nossa programação aqui no Está em Caxias do Sul. Vai contar um pouquinho da história dele e do amor dele pelo Pratense. Ele que também ele era muito amigo do Pedro Ciota, porque o Palito era de Bom Jesus.
1: Isso.
0: E o preto e o Pedro trouxe ele de lá pra cá.
1: Também era de Bom Jesus.
0: É, exatamente. A esposa do Pedro era de Bom Jesus,
1: Pedro,
0: né? É.
1: Pedro, um cara, um dirigente fantástico do Pratense, né? Ele, a esposa e a filha, que trabalhavam.
0: Todo mundo.
1: Numa oportunidade, eu estive na casa do Pedro. E ele, a esposa e a filha falando do Pratense, o que faziam pro Pratense.
0: Ah, faziam até o sanduíche, tudo pra levar.
1: Tudo.
0: Olha,
1: impressionante.
0: Muito obrigado pela tua participação. 30 segundos, vem aí a voz do Brasil.
1: Satisfação foi minha estar aqui. E um meu forte abraço, meu boa noite a todos. Fiquem bem.
0: 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Voltamos segunda-feira. Muito obrigado pela audiência e pela atenção. Tenham todos uma boa noite e um ótimo final de semana.

0: Brasília, 19 horas. Está no ar a Voz do Brasil. As notícias do governo federal que movimentaram o país hoje.
1: Olá, boa noite.
0: Boa noite para você que nos acompanha em todo o país.
1: Sexta-feira, 24 de julho de 2026.
0: E vamos aos destaques do dia.
1: Atenção, entregadores e mototaxistas.
0: A partir de segunda-feira, você pode negociar um novo veículo com juros mais em conta. Pablo Mundim.
2: O programa permite financiar um veículo zero quilômetro, como bicicleta elétrica, ciclomotor, motoneta, moto elétrica ou moto flex.
1: Proteção de mulheres na internet e enfrentamento da violência no ambiente digital.
0: Plataformas devem retirar em até 2 horas conteúdo íntimo não autorizado.
1: E está proibido o uso de inteligência artificial para criar imagens íntimas falsas.
0: É o que prevê o decreto que entrou em vigor esta semana, Luana Karen.
3: A norma engloba crimes e outros atos ilícitos praticados com o uso da internet que provoquem sofrimento físico, psicológico, sexual, político ou econômico.
1: E sancionada a lei que autoriza o uso do spray de pimenta para autodefesa por mulheres acima de 18 anos. Raquel Mariano.
4: O aerossol deverá ser de uso individual, intransferível e não poderá conter substância letal ou que cause intoxicação permanente.
0: Hoje, na apresentação da Voz do Brasil, eu, Helen Bernardes e Luciana Vasconcelos.
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0: Atenção, mototaxistas, motofretistas e entregadores de aplicativos habilitados no programa Move Brasil.
1: O início das operações da linha de crédito nos bancos para a compra de novos veículos começa na próxima segunda-feira, dia 27 de julho.
0: Nesta fase, a liberação do financiamento dependerá da análise feita pelas instituições financeiras.
5: Os trabalhadores que usam motocicletas e bicicletas como instrumento de trabalho terão um pouco mais de tempo para dar início à segunda fase da linha de financiamento do programa Move Brasil. As operações, que começariam em 13 de julho, foram adiadas para o dia 27 para a conclusão de testes tecnológicos e operacionais entre os sistemas dos bancos e do programa, explica o Alice Moreira, secretário de Desenvolvimento Industrial, Inovação, Comércio e Serviços.
6: Nós fizemos uma prorrogação do programa para que isso tivesse garantido. Por quê? Porque com o fundo garantidor não significa dizer que o trabalhador com problema de inadimplência, por exemplo, vai ter acesso a esse crédito. Mas melhora, por exemplo, a pontuação, as condições de score dos trabalhadores para ter acesso ao crédito.
5: A linha de crédito é destinada a entregadores ciclistas e motociclistas, motofretistas e mototaxistas, tanto os que trabalham por aplicativos quanto os que têm vínculo formal de emprego. O programa permite financiar um veículo zero quilômetro, como bicicleta elétrica, ciclomotor, motoneta, moto elétrica ou moto flex. A contratação do financiamento continua dependendo da análise de crédito feita pela instituição financeira. O financiamento tem prazo de até 48 meses para pagamento e carência de 2 meses. As operações contam com parte da cobertura do Fundo Garantidor de Operações, o FGO, como destaca o secretário de Desenvolvimento Industrial, Inovação, Comércio e Serviços, o Alice Moreira.
6: A utilização do fundo garantidor vai mitigar o risco de crédito. Então a gente vai ter uma cobertura de 50% da receita e 100% da operação. Com o Banco do Brasil e Caixa Econômica operando essas linhas de crédito, assim como outros bancos que se habilitarão ao programa. A taxa de juros para os homens é de 12,5% ao ano. A taxa de juros para as mulheres é de 11,5% ao ano.
5: Aqueles que não se habilitaram ainda podem fazer a solicitação, mas precisam cumprir alguns requisitos. É preciso ter CNH categoria A, estar cadastrado em aplicativos de transporte ou entrega há pelo menos 6 meses, com no mínimo 100 corridas ou entregas feitas, ou trabalhar com carteira assinada há pelo menos 6 meses. Em seguida, o trabalhador deve acessar o endereço movebrasil.sistema.gov.br e fazer a inscrição utilizando a conta Gov. Em até 5 dias úteis, o sistema informa se a solicitação atende aos critérios do programa. Com isso, os trabalhadores com participação confirmada poderão procurar a Caixa Econômica Federal, o Banco do Brasil ou outras instituições financeiras habilitadas para facilitar o crédito. Reportagem Pablo Mudim.
1: Após a divulgação de duas taxas adicionais impostas pelos Estados Unidos a produtos brasileiros, o governo informou como isso afeta o país.
7: Levantamento feito pelo Ministério do Desenvolvimento, Indústria, Comércio e Serviços apontou que 52,7% das exportações brasileiras para os Estados Unidos não estão alcançadas pelas sobretaxas.
1: Nessa categoria estão, por exemplo, café, carnes, ferro fundido, aeronaves, suco de laranja, frutas, vários produtos químicos e a maior parte das exportações de celulose.
7: De acordo com o Ministério, com base no comércio bilateral de 2024, estima-se que aproximadamente 23,1% das exportações ao país norte-americano estejam sujeitas às novas sobretaxas.
1: Agora é lei. Mulheres poderão usar aerossol de extratos vegetais, conhecido como spray de pimenta, para autodefesa.
7: A norma foi publicada hoje no Diário Oficial.
8: Foi sancionada nesta sexta-feira a lei que autoriza em todo o país a comercialização, a aquisição e a posse de aerossol de extratos vegetais, conhecido como spray de pimenta, para a autodefesa das mulheres. Para comprar o produto, elas terão que cumprir algumas exigências, como ter idade mínima de 18 anos, apresentar documento com foto e o comprovante de residência e declarar que não possui condenação por crime doloso com violência ou grave ameaça. O dispositivo pode ter capacidade máxima de 50 ml e pode ser usado apenas para repelir agressão injusta, atual ou iminente. Ele é classificado como um instrumento de menor potencial ofensivo e deve ser composto por extratos vegetais regulamentados pela Anvisa. O aerossol deverá ser de uso individual, intransferível e não poderá conter substância letal ou que cause intoxicação permanente. A comercialização será fiscalizada pelo Poder Executivo e os comerciantes deverão manter o registro das vendas por 5 anos e orientar as compradoras

0: combate à violência doméstica. Raquel Mariano, para a Voz do Brasil.
1: E já estão em vigor novas regras para proteger as mulheres do ambiente digital. O decreto publicado nesta semana estabelece diretrizes para prevenir e combater os crimes cometidos ou facilitados pelo uso de tecnologias, incluindo conteúdos manipulados por inteligência artificial.
2: Confira agora na reportagem de Luana Karen.
0: A violência contra mulheres não conhece limites físicos e cada vez mais as agressões se espalham pelas redes sociais, aplicativos de mensagens e outras plataformas digitais. Para enfrentar esse cenário, entraram em vigor novas regras que reforçam a proteção das mulheres no ambiente digital e estabelecem responsabilidades para as plataformas de internet, como destaca a ministra das Mulheres, Márcia Lopes.
3: Toda vez que uma mulher se sentir ofendida, humilhada, com exposição de conteúdos íntimos não consentidos, ela imediatamente denuncia para a plataforma e a plataforma tem 2 horas para a remoção desses conteúdos. Caso contrário, responderá com multa, com outros tipos de controle pela Agência Nacional de Proteção de Dados do Ministério da Justiça.
0: O decreto define o que é violência contra a mulher em ambiente digital. A norma engloba crimes e outros atos ilícitos praticados com o uso da internet e de tecnologias digitais, que provoquem sofrimento físico, psicológico, sexual, político ou econômico. A delegada-chefe adjunta da Delegacia Especial de Atendimento à Mulher de Brasília, Mariana Almeida, destaca que grande parte das vítimas são crianças e adolescentes.
4: Muitos desses casos têm acontecido com adolescentes, principalmente ali na faixa iniciando ali dos 10, 11 anos de idade, que é o que quando a gente acredita que elas passam a ter um acesso ao celular um pouco mais livre, né? E aí a gente vê, infelizmente, esses casos em que essas meninas são cooptadas através desses, até mesmo de chats de jogos, né?
0: Uma das principais mudanças trazidas pelo decreto é a obrigação das plataformas digitais de agir com rapidez.
4: E na faixa iniciando ali dos 10, 11 anos de idade, que é o que quando a gente acredita que elas passam a ter um acesso ao celular um pouco mais livre, né? E aí a gente vê, infelizmente, esses casos em que essas meninas são cooptadas através desses, até mesmo de chats de jogos, né?
0: Uma das principais mudanças trazidas pelo decreto é a obrigação das plataformas digitais de agir com rapidez. Nos casos de divulgação de imagens ou vídeos íntimos sem autorização, o conteúdo deverá ser retirado do ar em até 2 horas após a notificação. As empresas terão ainda que oferecer canais gratuitos e de fácil acesso para denúncias, acompanhar cada caso e divulgar informações sobre a Central de Atendimento à Mulher, o Ligue 180. A delegada-chefe adjunta Mariana Almeida destaca que muitas vezes, por estar atrás de uma tela, o criminoso acredita que pode sair impune.
4: A internet, ela deixa rastro. Então, nós temos sim meios, nós temos mecanismos de, através desses rastros, né, que são deixados ali, é possível sim responsabilizar esses agressores que tentam ali se valer desse anonimato para praticar esses crimes contra as mulheres.
0: O decreto também trata de um problema cada vez mais comum, o uso da inteligência artificial para criar imagens ou vídeos falsos de nudez ou conteúdo sexual envolvendo mulheres. As plataformas deverão adotar mecanismos para identificar e bloquear esse tipo de solicitação. Outra novidade é a determinação para reduzir o alcance de ataques coordenados contra mulheres nas redes sociais, especialmente quando envolvem mulheres que exercem funções públicas ou têm grande exposição profissional, como jornalistas. A fiscalização ficará a cargo da Autoridade Nacional de Proteção de Dados. Casos de violência contra a mulher podem ser denunciados pelo Ligue 180, que funciona gratuitamente 24 horas por dia. Violações de direitos humanos também podem ser comunicadas pelo Disque 100. Reportagem Luana Karen.
5: Atualmente, a maior parte dos serviços públicos podem ser encontrados pela internet usando a conta GovBR.
1: Mais de 177 milhões de pessoas usam o GovBR e são mais de 13 mil serviços públicos digitais disponíveis.
5: O repórter Carlos Oliveira fala quais cuidados que temos que ter com a conta. Vamos ouvir.
6: O primeiro cuidado que você precisa ter com a conta GovBR é guardar a sua senha com o mais absoluto sigilo. Nunca compartilhe com

0: ninguém tenha o mesmo rigor que você tem com a senha do seu banco. Outra coisa importante é aumentar o nível da sua conta GovBR para ouro, caso ainda não seja. Aí você pode fazer o reconhecimento facial, o que torna a identificação ainda mais segura contra possíveis fraudes. Habilite também a verificação em duas etapas. Com isso, toda vez que você entrar no GovBR, colocar o seu CPF e senha, o aplicativo GovBR vai gerar um código. Só depois que digitar esse código é que você terá acesso à plataforma. A verificação em duas etapas vai funcionar se você tiver a conta GovBR de nível prata ou ouro. Você ainda pode fazer a gestão dos dispositivos que acessam sua conta GovBR. Essa ferramenta permite o monitoramento de quais aparelhos e em que locais a sua conta foi acessada pela última vez. E o histórico da conta GovBR, do mesmo jeito, mostra todos os acessos, além dos atendimentos feitos na plataforma. Mais de 177 milhões de pessoas usam o GovBR e são mais de 13 mil serviços públicos digitais disponíveis. A plataforma abrange serviços federais, estaduais e municipais. Segundo o diretor do Departamento de Identidade Digital da Secretaria de Governo Digital do Ministério da Gestão, Hudson Mesquita, este ambiente do GovBR é seguro.
1: Não há registros de invasões ou de vazamento de dados na plataforma GovBR. O sistema possui diversas tecnologias e processos de monitoramento que garante a segurança dos ambientes tecnológicos e a privacidade das pessoas.
0: Para saber como aumentar o nível de sua conta, fazer a verificação em duas etapas, habilitar a gestão de dispositivos, ver como baixar o aplicativo GovBR e tirar qualquer dúvida sobre a plataforma, acesse o site gov.br/conta. Também existem unidades de atendimento presencial do GovBR. Para saber se tem uma perto de você, acesse o site gov.br/presencial. Reportagem Carlos Oliveira.
2: Lidar com dinheiro não precisa ser um bicho de sete cabeças e o aprendizado pode começar bem cedo na própria escola.
3: Para ajudar o ensino dentro das salas de aula, as secretarias de educação podem contar com material de apoio do FNDE. Saiba mais com Diego Freitas.
4: Secretarias estaduais e municipais de educação já podem acessar os materiais do projeto Educação Fiscal, Cidadania e Controle Social nas Escolas. Os conteúdos estão disponíveis no portal do Fundo Nacional de Desenvolvimento da Educação, FNDE. Os materiais podem ser utilizados em disciplinas, projetos pedagógicos locais e atividades de educação integral, observadas as definições de cada sistema de ensino. Segundo o Ministério da Educação, a proposta é apoiar o trabalho das redes da educação básica com conteúdos voltados à educação fiscal, ao orçamento público, à transparência e ao controle social. Os recursos pedagógicos e as informações sobre a adesão podem ser consultados na página do projeto, disponível em gov.br/FNDE. A adesão é voluntária. Diego Freitas, para a Voz do Brasil.
2: Termina amanhã, dia 25, o prazo para o envio de contribuições sobre a educação bilíngue de surdos no país.
3: As contribuições serão usadas para consolidar as diretrizes nacionais desta modalidade, para um ensino mais inclusivo e de maior qualidade.
5: Podem participar professores, gestores, profissionais da educação e qualquer cidadão interessado no tema. O professor universitário Emiliano Aquino, que é também pai e sobrinho de surdos, destaca a importância da participação da sociedade em torno deste tema.
6: Essas opiniões da sociedade constituem uma das fontes que ajudam os conselheiros a pensarem e a deliberarem. É absolutamente fundamental para que a modalidade possa ter consequências nos sistemas de ensino, nas escolas.
5: A consulta pública vai embasar a elaboração das diretrizes curriculares nacionais da educação bilíngue de surdos, um norte para estados e municípios na expansão e na consolidação dessa modalidade de ensino. Alguns dos pontos abordados pelo documento são o uso da língua brasileira de sinais nas escolas, o ensino do português escrito como segunda língua, a formação de professores bilíngues e a produção de materiais didáticos específicos para estudantes surdos. Para contribuir, basta acessar a plataforma brasilparticipativo.presidencia.gov.br. Reportagem Thaís Antônio.
2: E você pode aprender inglês e espanhol pela internet na plataforma MEC Idiomas.
3: A ferramenta é voltada à aprendizagem do nível básico ao avançado.
2: Saiba como se inscrever com Thaísa Vitória.
7: Uma plataforma gratuita para estudantes iniciarem ou complementarem o aprendizado em línguas estrangeiras. Esse é o objetivo do MEC Idiomas, que oferece cursos de inglês e espanhol por meio do portal mecidiomas.mec.gov.br ou de aplicativo. Para acessar a ferramenta, é necessário fazer login com uma conta gov.br. O usuário deve escolher o idioma que quer aprender. Em seguida, pode realizar o teste de proficiência disponível, que avalia o grau de conhecimento, ou iniciar diretamente pelo nível básico. Depois, é só começar as aulas, realizar os exercícios propostos e avançar pelas unidades do curso. As aulas são organizadas em 6 níveis de aprendizado. Cada um deles reúne de 4 a 6 módulos, contendo entre 10 e 15 aulas. No total, estão disponíveis cerca de 800 aulas. Ao concluir um nível, o estudante recebe um certificado. Thaísa Vitória para a Voz do Brasil.
3: Férias de julho estão na reta final e o fim de semana promete ser de praias, piscinas, rios e lagos para crianças e adolescentes.
2: Mas para garantir que a diversão não vire tragédia, a atenção com os pequenos precisa ser redobrada.
3: É, amanhã, dia 25 de julho, é o Dia Mundial de Prevenção do Afogamento, uma data que reforça cuidados simples e que podem salvar vidas.
2: E a repórter Graziele Bezerra mostra o que pais e responsáveis devem fazer para proteger a garotada.
8: A babá Cassiane de Freitas aproveitou os últimos dias de férias para levar a filha Ruth Esther, de 8 anos, para brincar e nadar no Lago Paranoá, em Brasília. Mas em nenhum momento da brincadeira desviou a atenção da menina. Era um olho na cria e o outro também.
9: Ia ter bastante atenção, né? Porque criança cega a gente. Eu tenho muito medo também, por isso que eu deixo ela só no raso mesmo, porque a água é traiçoeira, né?
8: Nadar no lago é uma das brincadeiras preferidas da Ruth, que está sempre atenta para evitar acidentes na água.
10: Eu brinco de peixe, porque eu amo nadar. Eu tomo cuidado para mim não afogar, porque eu sou inteligente.
8: O Davi Lucas, de 13 anos, também aproveitou os últimos dias de férias na água, mas tudo com muita atenção e cuidado.
11: Eu sei nadar, mas não sou aquela pessoa que nada muito bem, e aí de vez em quando eu uso boia, mas como aqui eu tava com meu pai, né? Ele tava tendo atenção e me olhando.
8: Dados do Ministério da Saúde apontam que dos cerca de 72 mil afogamentos ocorridos no Brasil entre 2010 e 2023, mais de 13 mil foram de crianças e adolescentes de 0 a 14 anos. Para os pequenos, entre 1 e 4 anos, essa é a segunda maior causa de mortes acidentais no país. E o afogamento em águas naturais, como rios e lagos, foi o mais frequente. Segundo o sargento Flávio Rosa, do Grupo de Operações Aquáticas do Corpo de Bombeiros do Distrito Federal, existem cuidados que precisam ser adotados para evitar que a diversão seja substituída por tragédia.
12: Em afogamento, a gente fala que água no umbigo é sinal de perigo, uma criança deve estar a um braço de distância do adulto responsável, a responsabilidade sobre a criança é do próprio responsável e não delegar isso jamais. Existe um tipo de boia que é o mais eficaz, que é ela que vai no tórax da criança e vai nos braços. Mesmo com equipamento, a criança deve estar sob observação.
8: Para os adultos, o alerta do sargento é: se beber, não mergulhe.
12: Mais de 70% dos afogamentos têm influência da bebida alcoólica. Bebeu, interessante que não entre na água.
8: O Brasil tem uma política nacional de redução da morbimortalidade por acidentes e violências. O plano estabelece diretrizes para prevenir mortes e ferimentos causados por acidentes no país. Entre as diretrizes dessa política está a promoção de práticas e comportamentos seguros e saudáveis para evitar que os afogamentos acabem em morte ou lesões físicas, como explica a médica do Hospital Universitário de Brasília, Thaís Mendonça Barbosa.
13: É importante que a gente determine quem é o guardião da vez, né? Quem que vai cuidar daquelas crianças que estão próximas à água e que essa pessoa tenha atenção total naquilo. Claro que saber nadar diminui o risco risco, mas a gente tem que lembrar que ele não elimina, né? Brincadeiras na água, essa criança pode engolir a água, ela pode bater a cabeça num salto. Por isso que mesmo crianças que sabem nadar precisam estar sob supervisão e a gente lembrar que tudo acontece em questão de segundos, né?
5: O socorro imediato pode salvar vidas em caso de afogamentos. As ocorrências devem ser comunicadas ao SAMU no 192 ou aos bombeiros no número 193. Reportagem Graziele Bezerra.
3: E hoje, sexta-feira, Luciana, tem dica para o final de semana. Que tal assistir de casa um filme brasileiro?
14: Acho uma ótima ideia, Ellen. E a dica que quem vai dar sou eu. É a plataforma pública de streaming Tela Brasil, que tem mais de 550 opções de produções.
3: É, além de produções infantis, tem alguns indicados ao Oscar, como O Que É Isso, Companheiro? E clássicos como Deus e o Diabo na Terra do Sol, de Glauber Rocha.
15: A produção nacional de cinema está disponível a qualquer pessoa, em qualquer lugar, na palma da mão. É o Tela Brasil, primeira plataforma pública de streaming do audiovisual brasileiro. São filmes premiados, documentários, produções infantis, obras musicais e animações, entre mais de 550 títulos no catálogo. E o acesso é gratuito, basta usar a conta gov.br. A plataforma apresenta ainda filmes brasileiros indicados ao Oscar, entre eles O Quatrilho, de Fábio Barreto, e O Que É Isso, Companheiro, de Bruno Barreto, além de sucessos de bilheteria, como Carandiru, de Hector Babenco, e Olga, de Jaime Monjardim. Também estão disponíveis clássicos do cinema brasileiro, como Deus e o Diabo na Terra do Sol, de Glauber Rocha, e A Hora da Estrela, de Suzana Amaral. Mais de 300 obras oferecem recursos, como legendas descritivas, audiodescrição e tradução em libras. O aplicativo Tela Brasil está disponível para celulares e tablets com sistemas Android e iOS e na versão para computadores no endereço telabrasil.cultura.gov.br. Daniele Popov para a Voz do Brasil.
3: O INSS terão mais de 13 mil vagas de atendimento nesse fim de semana em todas as regiões do país.
16: Os atendimentos serão destinados à realização de perícias médicas e avaliações sociais, etapas obrigatórias para concessão de benefícios.
3: Para ser atendido, o cidadão precisa agendar pelo site ou aplicativo Meu INSS, ou então pelo telefone na central 135.
16: Foram as notícias do governo federal.
3: Uma realização da Secretaria de Comunicação Social da Presidência da República.
16: Com produção da empresa Brasil de Comunicação.
3: Fique agora com as notícias do Poder Judiciário e do Congresso Nacional. Boa noite e um bom fim de semana.
16: Boa noite e até segunda-feira.
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19: No Tribunal Constitucional de Portugal, o presidente do STF defende criação de rede de cortes constitucionais em defesa da independência judicial.
20: Para o STJ, é assédio de consumo a visita não solicitada a idosos para oferecer empréstimo consignado.
19: O Tribunal Superior do Trabalho apoia a campanha de combate ao tráfico de crianças e adolescentes pela internet.
20: Boa noite, eu sou Marcela Luiz.
19: E eu sou Walter Lima.
20: O presidente do Supremo Tribunal Federal, ministro Edson Fachin, defendeu nesta sexta-feira em Lisboa a criação de uma rede de cortes constitucionais da América Latina, do Caribe e da Península Ibérica.
19: A proposta foi apresentada durante uma visita institucional ao Tribunal Constitucional de Portugal, com o objetivo de fortalecer a cooperação entre os tribunais na defesa da democracia, do Estado de Direito e da independência do Judiciário. Marcelo Della Libera.
21: O presidente do Supremo fez um balanço da agenda de sexta-feira em Portugal e destacou os avanços nas relações entre as instituições de justiça dos países de língua portuguesa.
22: Tivemos dois encontros muito produtivos. O primeiro com o Conselho Superior da Magistratura de Portugal, no qual discutimos integrações institucionais muito importantes. O segundo encontro que tivemos foi com o senhor senhor presidente do Tribunal Constitucional Português e nós levamos a ele a nossa preocupação para criar e desenvolver uma rede na comunidade dos países de língua portuguesa de defesa da autonomia e da independência judicial.
21: Durante a agenda também foi anunciada a primeira edição do curso Justiça 4.0. A formação será realizada em novembro no Supremo Tribunal Federal e reunirá representantes da comunidade dos países de língua portuguesa.
20: Para o STJ é assédio de consumo a visita domiciliar de correspondentes bancários a aposentados e pensionistas do INSS sem solicitação para oferecer empréstimos consignados.
0: Essa prática é proibida pelo Código de Defesa do Consumidor. Fátima Uchoa.
1: O Ministério Público do Maranhão ajuizou ação civil pública após denúncias de assédio de consumo em Timbiras. A terceira turma do STJ manteve a decisão da Justiça Maranhense que condenou instituições financeiras a não realizarem visitas à casa de idosos para oferecer empréstimos consignados quando o serviço não tiver sido solicitado. Segundo a ministra relatora Nancy Andrighi, considerando a hipervulnerabilidade do idoso, a visita domiciliar não solicitada reduz drasticamente a margem de reflexão, pressionando a aceitação imediata do serviço.
20: Tribunal Superior do Trabalho apoia campanha de combate ao tráfico de crianças e adolescentes pela internet.
0: Este ano, a iniciativa foca na conscientização sobre os riscos das redes sociais. Marla Lacerda.
4: A campanha "O tráfico de pessoas é real" quer conscientizar pais, mães, professores e sociedade sobre os perigos que sites e redes sociais oferecem. Um alerta sobre conversas aparentemente inocentes em ambientes virtuais, mas que, na verdade, terminam em aliciamento de vítimas. Mais de 3 milhões por ano. A campanha faz parte do projeto Liberdade no Ar, que desde 2022 conta com o apoio da Justiça do Trabalho na divulgação de vídeos e banners de conscientização.
20: Justiça determina que vereador de Joinville, em Santa Catarina, e outro réu removam vídeos ofensivos publicados em redes sociais.
0: A ação foi apresentada pelo Ministério Público Federal. Vanessa Pereira.
23: Segundo a ação, os vídeos publicados por um vereador de Joinville, em Santa Catarina, e por outro réu, contém mensagens discriminatórias e ofensivas contra moradores de comunidades periféricas, migrantes e beneficiários de programas sociais. Com isso, a Justiça Federal em Florianópolis determinou que os réus removam os conteúdos do ar em até 24 horas e que a empresa Meta retire os links das publicações do ar em até 48 horas, sob pena de multa.
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0: Boa noite.
20: E um bom fim de semana.
0: E até segunda-feira.
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1: Eu sou Humberto Pinheiro e estes são os destaques de hoje do Jornal do Senado, que começa agora. Acordo entre Mercosul e União Europeia é destaque da pauta internacional do Senado. Lei garante crédito a empresas afetadas pela crise no comércio externo. Aprovada pelo Senado, lei garante meia entrada na Copa do Mundo Feminina de 2027. Boa noite. O acordo de livre comércio entre o Mercosul e a União Europeia foi o principal destaque da pauta internacional do Senado no primeiro semestre. Após 26 anos de negociações, os senadores aprovaram o acordo provisório de comércio entre os dois blocos. A medida abre caminho para a formação de uma das maiores áreas de livre comércio do mundo, com um mercado de mais de 700 milhões de consumidores. Mais informações com o repórter Pedro Pincer.
2: O texto prevê redução de tarifas para 91% dos produtos importados pelo Mercosul e 95% dos produtos importados pela União Europeia. O acordo criará uma das maiores áreas de livre comércio do mundo, ligando os dois blocos em um mercado de mais de 700 milhões de pessoas. Entre os pontos positivos estão o aumento das exportações agrícolas, maior acesso a equipamentos e maquinários europeus, atração de investimentos e modernização industrial. A senadora Tereza Cristina, do Progressistas de Mato Grosso do Sul, deu mais detalhes sobre o tratado.
3: E o acordo, ele é muito amplo, ele trata de compras governamentais, investimentos, ele trata do setor financeiro, produtos do agro que vão ter acesso ao mercado europeu com alíquotas mais baratas e também o que nós vamos receber de lá. É uma coisa de mão dupla o acordo, não só o que nós exportamos e o que nós vamos importar de lá.
2: Outro acordo de livre comércio considerado importante foi o firmado entre o Mercosul e Singapura. Pelo texto, o país asiático concederá isenção tarifária imediata e integral à totalidade de produtos exportados pelo Mercosul. Já o bloco sul-americano se compromete a eliminar progressivamente, em até 15 anos, as tarifas incidentes sobre 95,8% dos produtos do país asiático, o que corresponde a 90,8% do total do valor atualmente importado. Outros tratados internacionais aprovados dizem respeito à proteção de direitos do consumidor em contratos do Mercosul e projetos de coprodução cinematográfica com a França e com a China.
1: Foi sancionada a lei que cria linhas de crédito para empresas afetadas pelas crises do comércio internacional. A medida prevê até 15 bilhões de reais em financiamentos para exportadores de outros setores da economia. O objetivo é ampliar o acesso ao crédito, preservar a competitividade das empresas brasileiras e reduzir os impactos de instabilidade no mercado externo. Repórter Patrícia Oliveira.
4: A nova lei busca reduzir o impacto do aumento das tarifas sobre produtos brasileiros. Poderão ter acesso ao crédito empresas da indústria, da agropecuária, da pesca, da aquicultura, da mineração e também cooperativas e associações. Os recursos podem ser usados para capital de giro, compra de máquinas e equipamentos e modernização da produção. O presidente da Comissão de Relações Exteriores, senador Nelsinho Trade, do PSD de Mato Grosso do Sul, defende a atuação coordenada das instituições brasileiras.
5: Precisamos entender se os instrumentos criados são suficientes para enfrentar uma situação como essa e, se necessário, discutir aperfeiçoamento, sempre com base em critérios técnicos e na proteção da economia brasileira.
4: O governo prevê que o novo tarifaço vai atingir 18% das exportações brasileiras para os Estados Unidos.
1: A Comissão de Constituição e Justiça aprovou neste ano um pacote de propostas voltadas à eficiência do Poder Judiciário, à modalidade administrativa, à segurança de servidores essenciais e à regulação de direitos civis. Entre as matérias estão o estabelecimento de barreiras contra a sobrecarga processual em tribunais superiores, a tipificação de novos crimes qualificados e o endurecimento das normas contra a lavagem de dinheiro no país. A reportagem é de Bruno Lourenço. Congresso.
6: A Comissão de Constituição e Justiça votou neste primeiro semestre restrições para o uso de dinheiro em espécie para a compra de imóveis, a autorização para que servidores públicos sejam MEIs e iniciativa que define critérios objetivos para a concessão da assistência judiciária gratuita. Os senadores chancelaram ainda a regulamentação do chamado filtro de relevância para a admissão de recursos especiais direcionados ao Superior Tribunal de Justiça. O relator da matéria, senador Sérgio Moro, do PL do Paraná, enfatizou que o acúmulo de processos nas cortes superiores inviabiliza uma justiça de qualidade.
7: Porque o acesso em demasia aos tribunais superiores, pelo acúmulo de milhares de processos nessas cortes, acaba dificultando a porta de saída. E o cidadão quer ver o final do processo.
6: A CCJ também aprovou no semestre a criminalização do exercício ilegal da medicina veterinária e o projeto que agrava as punições para crimes cometidos contra profissionais das áreas de saúde e de educação no exercício das funções. A comissão estabeleceu ainda regras de custódia compartilhada de animais de estimação em casos de dissolução conjugal, fixou o prazo máximo de 5 anos para regularização e reordenamento de fios aéreos em postes pelas empresas de telefonia e energia e assegurou a equiparação de direitos de agentes indígenas de saúde e de vigilância sanitária aos agentes comunitários.
1: Apesar de reconhecer que o acesso à educação foi ampliado nas últimas décadas, o senador Confúcio Moura, do MDB de Rondônia, lembrou que é preciso garantir permanência dos alunos nas escolas, evitando a evasão e que haja aprendizagem efetiva. Para que isso ocorra, argumentou, é necessário valorizar os professores. Confúcio Moura também destacou que a melhoria da educação depende da continuidade das políticas públicas relacionadas ao setor e da redução das desigualdades entre as regiões do país.
8: Já não se trata apenas de garantir acesso, temos que garantir a permanência do aluno na sala de aula, a aprendizagem efetiva do aluno, a formação que prepare o cidadão para a vida. É aí que está o segredo, o nó da questão.
1: A FIFA começou a receber o cadastro de interessados em comprar ingressos para a Copa do Mundo Feminina de 2027, que será realizada no Brasil. Lei aprovada pelo Congresso Nacional garante o direito à meia entrada para estudantes, idosos, jovens de baixa renda e pessoas com deficiência. O benefício vale para todos os jogos disputados no país e busca ampliar o acesso do público ao maior torneio do futebol feminino. Mais detalhes com Rodrigo Rezende.
9: O cadastro para receber informações sobre a compra dos ingressos para a Copa do Mundo Feminina de 2027 já começou. As informações estão no site fifa.com. A lei com as regras para a Copa de 2027, aprovada pelo Congresso, garante uma carga de ingressos com preços pela metade para estudantes, pessoas com mais de 60 anos e jovens de baixa renda com até 29 anos cadastrados no Cade Único. O senador Romário, do PL do Rio de Janeiro, destaca que o evento de 2027 terá um legado importante e se aproveitará da estrutura construída para a Copa de 2014.
10: Estamos falando de jovens e crianças que certamente irão se inspirar com as atletas e com a festa nos estádios. Estamos falando também do turismo e dos recursos da economia que serão gerados.
9: 8 cidades brasileiras serão sedes da Copa do Mundo em 2027. São elas: Rio de Janeiro, São Paulo, Belo Horizonte, Recife, Fortaleza, Salvador, Brasília e Porto Alegre.
1: Com trabalhos técnicos de João Lira, o Jornal do Senado fica por aqui. Acompanhe agora as notícias do Tribunal de Contas da União e da Câmara dos Deputados. Boa noite e um bom fim de semana.
11: Minuto do TCU.
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11: 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Jornal Câmara dos Deputados. Câmara aprova atendimento permanente para mulheres vítimas de violência.
13: Comissão limita a autoria de obra artística com uso de inteligência artificial.
11: Projeto prevê medidas para enfrentar os impactos climáticos nas escolas.
13: Plenário pode votar medida que impede fim repentino de jogos eletrônicos.
11: Boa noite. Já pode entrar na pauta de votações do plenário projeto que obriga empresas de jogos eletrônicos a avisarem antes de retirarem o produto do mercado. O repórter Antônio Vital tem os detalhes da proposta.
14: Daí o regime de urgência pode ser votado no plenário da Câmara, projeto que pretende acabar com um dos principais motivos de queixas de jogadores de videogames, que é a retirada do produto do ar pela empresa desenvolvedora sem que haja um aviso prévio, ou até mesmo a chance de manter o game em um servidor próprio, disponível para quem quiser. Hoje, diversos videogames vendidos no mercado, na verdade, não passam de uma licença que dá direito aos compradores a acessarem o conteúdo online, sem que o jogo possa ser baixado no computador. Isso significa que quando a empresa decide retirar o produto do mercado, os jogadores que pagaram pela licença ficam sem acesso ao game. O projeto que ganhou o regime de urgência foi apresentado pela deputada Jandira Fegali, do PCdoB do Rio de Janeiro, e prevê obrigações para as empresas desenvolvedoras dos jogos. Obriga, por exemplo, que os consumidores sejam avisados com antecedência de 180 dias antes da retirada do produto e determina que os jogos fiquem disponíveis por pelo menos 2 anos antes de serem descontinuados. Os jogadores terão ainda o direito de serem informados se estão comprando um jogo que pode ser baixado no computador ou apenas uma licença para acesso online ao produto. Nesse caso, o fornecedor do jogo terá ainda que disponibilizar uma versão alternativa do jogo sem custos extras ou devolver o dinheiro pago, corrigido, quantia proporcional ao tempo de uso do produto. Segundo a autora do projeto, Jandira Fegali, as medidas foram sugeridas por comunidades de jogadores e complementam as regras do marco legal da indústria de jogos eletrônicos, uma lei aprovada em 2024. Além das obrigações das empresas, a proposta cria um fundo para preservação e fomento dos jogos eletrônicos. Os recursos serão destinados à preservação, catalogação, restauração e disponibilização pública dos jogos nacionais considerados relevantes, o que será feito em parceria com o Instituto do Patrimônio Histórico e Artístico Nacional, o IFAM. O regime de urgência foi aprovado de maneira simbólica pelo plenário. O deputado Kim Kataguiri, do Missão de São Paulo, defendeu as medidas previstas para evitar que o consumidor compre uma licença achando que está adquirindo um jogo, mas ele criticou a criação do fundo.
15: Os jogadores não estão pedindo a criação de um fundo público, os jogadores não estão pedindo que o IFAM faça qualquer regulamentação. A demanda é simplesmente corrigir uma falha de mercado, assimetria de informação. A empresa sabe quando vai encerrar o servidor, a empresa sabe até onde vai manter as suas atividades, mas não esclarece isso para o consumidor. A empresa sabe que não está vendendo o jogo, a empresa sabe que está vendendo licença, mas não deixa isso claro para o consumidor.
14: O projeto proíbe a venda de qualquer jogo eletrônico que não possa ser utilizado pelo consumidor de forma independente após o encerramento do serviço, com exceção daqueles oferecidos por meio de assinatura, e desde que isso esteja claro no contrato. A punição para a empresa que não obedecer às regras é multa que pode ser de 1% do faturamento bruto ou R$500 mil. Com regime de urgência, o projeto pode ser votado a qualquer momento no plenário da Câmara, sem passar pela análise das comissões permanentes da Casa. Rádio Câmara, de Brasília, Antônio Vital.
11: Previdência.
13: Sérgio Brito, do PSD da Bahia, pede urgência na votação do projeto que regulamenta a aposentadoria especial dos agentes comunitários de saúde e dos agentes de combate às endemias. Ele lembra que a medida beneficia mais de 400 mil profissionais e reconhece o trabalho realizado para melhorar a atenção básica.
16: Esses profissionais estão todos os dias nas ruas, enfrentando sol, chuva, doenças e situações de risco para cuidar da saúde da nossa população. Eles são a porta de entrada do SUS e merecem reconhecimento. O projeto garante uma aposentadoria mais justa, aos 52 anos de idade para os homens e 50 anos para as mulheres, com pelo menos 20 anos de efetivo exercício na função, além de assegurar integralidade e paridade nos benefícios.
11: Sérgio Brito lembra ainda que o texto estabelece regras para os servidores que exerceram parte da carreira em outras atividades. Guedes. Para ele, a proposta representa um ato de justiça e fortalece o SUS ao valorizar os profissionais responsáveis pela prevenção de doenças e pelo cuidado das famílias.
17: Agricultura.
13: Editou uma medida provisória como parte do acordo com o Congresso e o setor agropecuário para buscar soluções para a dívida agrícola. A repórter Silvia Munhato traz mais informações sobre o texto enviado pelo Executivo.
18: A Câmara analisa a medida provisória que autoriza a criação de linhas de crédito rural para recomposição de dívidas de produtores rurais e cooperativas afetados por eventos climáticos adversos ou pela redução nos preços de comercialização de seus produtos. O texto é fruto de um acordo entre o governo, representantes do setor e parlamentares, anunciado pelo presidente da Câmara dos Deputados, Hugo Mota. O deputado Alceu Moreira, do MDB do Rio Grande do Sul, da Frente Parlamentar da Agropecuária, disse que o setor teve que ceder nas suas reivindicações, mas que o acordo foi bom, porque sinalizou para a criação de um fundo garantidor que poderá reduzir custos de forma mais permanente.
19: Porque o fundo garantidor reduz o risco de quem financia. Se nós tivermos outro problema climático, o fundo garantidor vai conseguir indenizar as lavouras pela perda, o que significa dizer que o seguro agrícola virá logo depois, será muito mais barato, porque ele terá menos risco de indenização pela incidência do prejuízo.
18: Segundo o governo, a medida provisória deverá permitir a renegociação de mais de 100 bilhões de reais em dívidas, com um impacto anual nas contas públicas inferior a 4 bilhões de reais. Para ter acesso aos benefícios, produtores rurais e cooperativas devem ter registrado entre 2019 e 2025 perdas em duas ou mais safras, que resultaram na redução de no mínimo 30% da renda bruta esperada. Os encargos financeiros ficarão entre 6% ao ano e 12% ao ano, dependendo do porte do produtor. O prazo de reembolso será de até 8 anos, com carência de 2 anos para o pagamento da primeira parcela do principal. A medida provisória ainda permite que os bancos prorroguem por até 30 dias o vencimento das operações de crédito de produtores que estavam adimplentes até o dia 14 de julho. Da Rádio Câmara de Brasília, Silvia Munhato.
17: Desenvolvimento Regional.
11: O projeto de Hildo Rocha, do MDB do Maranhão, obriga os estados e a União a informarem as câmaras de vereadores sobre a execução de obras e serviços nos municípios. Ele explica que a ideia é ampliar a transparência e permitir que os vereadores acompanhem investimentos feitos com recursos públicos.
20: O governo federal, eles têm executado obras diretamente nos estados e nos municípios. E os estados também. Tem estado que até reforma de praça fazem. Entretanto, os vereadores, eles não têm acesso a essas informações. A União chega lá, o governo federal, através de algum órgão do governo federal, executa a obra e o vereador fica sem saber o que é que está acontecendo ali. Da mesma forma, o governo do estado chega no município, executa a obra e faz o serviço. E os vereadores ficam sem saber.
13: Pelo texto, devem ser repassadas informações como valor da obra, fonte dos recursos, prazos e identificação do órgão executor ou da empresa contratada. E Hildo Rocha acrescenta que a medida prevê punição para quem deixar de comunicar as ações ao Legislativo Municipal.
17: Educação.
11: Avança na Câmara projeto que prevê medidas para enfrentar os impactos climáticos nas escolas. A repórter Júlia Lopes traz mais informações sobre a proposta.
21: A Comissão de Educação da Câmara dos Deputados aprovou um projeto que estabelece diretrizes para reduzir os efeitos das mudanças climáticas no ambiente escolar, como ondas de calor e chuvas intensas. A proposta prevê ações de adaptação e educação ambiental nas unidades de ensino, além de medidas para garantir conforto térmico em salas de aulas e áreas comuns. Para a autora do projeto, deputada Sâmia Bonfim, do PSOL de São Paulo, adaptar as estruturas das escolas às mudanças climáticas é fundamental.
22: As escolas, elas precisam estar adaptadas para que o direito à educação seja assegurado, para que os alunos possam aprender e para que os trabalhadores da educação possam trabalhar, porque senão é inviável, é impossível. E aí o projeto propõe iniciativas e diretrizes para que haja mudança da estrutura, da arquitetura, instalação de ar-condicionados, ventiladores, arborização, ou seja, é uma meta mesmo, uma construção de escolas em que a infraestrutura considere as questões climáticas também.
21: No texto proposto pela relatora, deputada Silvia Cristina, do PP de Rondônia, haverá mudanças na Lei de Diretrizes e Bases da Educação para garantir que seja de responsabilidade do poder público realizar instalações escolares adequadas ao clima de acordo com cada região. Segundo a relatora, não é necessário alterar regras sobre o uso de recursos da educação. Ela explicou que os investimentos para a adaptação das escolas já podem ser feitos com base na legislação atual. Dados do Censo Escolar de 2023 mostram que apenas 3 em cada 10 salas de aula da rede pública têm climatização. Isso significa que cerca de 70% ainda não contam com esse tipo de estrutura. Na rede privada, o índice de salas climatizadas chega a 47%. Ainda segundo o levantamento, cerca de 7.500 escolas não têm acesso à água potável e mais de 3.200 não contam com nenhuma fonte de água. Da Rádio Câmara de Brasília, Júlia Lopes.
13: O projeto que propõe medidas para a redução dos efeitos climáticos nas escolas ainda será analisado pelas comissões de desenvolvimento urbano, finanças e tributação e Constituição e Justiça.
1: Saúde. A Câmara aprovou e já encaminhou ao Senado o projeto de Jorge Sola, do PT da Bahia, que permite a dispensa de licitação para aquisição pelo SUS de medicamentos da empresa brasileira de hemoderivados e biotecnologia, a Hemobras.
13: O deputado explica que a medida agiliza o acesso aos produtos, reduz entraves administrativos e fortalece a produção nacional. Jorge Sola acrescenta que a proposta garante o abastecimento do SUS e preserva o caráter público da produção desses medicamentos por meio da Hemobras.
0: É bom lembrar que a Hemobras produz hemoderivados a partir do plasma excedente coletado na rede de banco de sangue do SUS. E no Brasil, a nossa Constituição proíbe a comercialização do sangue e de todos os tecidos e órgãos. Então, não é possível uma empresa privada produzir hemoderivados no Brasil, porque sangue no Brasil não é mercadoria, sangue não pode gerar lucro. Por isso foi criada a Hemobras e por isso que a dispensa de licitação é extremamente coerente e necessária para o SUS.
1: A comissão aprova projeto que limita a autoria de obras com uso de inteligência artificial. A repórter Sofia Peçanha tem os detalhes.
3: A Comissão de Ciência, Tecnologia e Inovação aprovou o projeto que estabelece que apenas pessoas físicas podem ser reconhecidas como autoras de obras literárias, artísticas ou científicas. A proposta, apresentada pelo deputado Jonas Donizete, do PSB de São Paulo, altera a Lei de Direitos Autorais. Na prática, o texto reforça que, mesmo quando há uso de ferramentas de inteligência artificial no processo de criação, a autoria só poderá ser atribuída a um indivíduo humano, independentemente do nível de autonomia da tecnologia utilizada. O relator da proposta na comissão, o deputado Davi Soares, do Podemos de São Paulo, destacou que o uso de inteligência artificial deve ser equiparado a outras ferramentas usadas no processo criativo, como, por exemplo, pincéis e tintas utilizados por um artista plástico.
17: O uso das ferramentas de IA não pode ser considerado de forma diferente do emprego de qualquer outra ferramenta utilizada para a criação de obras, sejam elas físicas, analógicas ou digitais.
3: Segundo o projeto, a inteligência artificial pode ser usada como instrumento, mas não pode ser considerada autora de uma obra. Por exemplo, um escritor que utiliza um programa de IA para ajudar na elaboração de um texto continua sendo autor. Já conteúdos gerados automaticamente, sem participação criativa humana relevante, não terão autoria reconhecida. Na justificativa da proposta, o autor esclarece que a criação intelectual é um ato profundamente humano, que reflete a individualidade, a personalidade e a criatividade do autor. Atributos que sistemas de IA, por mais avançados que sejam, não possuem. O relator, o deputado Davi Soares, ressaltou que a medida pretende proteger os criadores e evitar impactos no mercado cultural, como a produção em massa de conteúdos automatizados e a concentração no setor devido ao rápido avanço tecnológico.
17: Entretanto, a velocidade da evolução desses sistemas, a massificação do uso, exige uma resposta legislativa mais rápida, sob pena de estar sendo criada uma insegurança no ambiente de trabalho de artistas para os negócios de editores.
3: Agora, o projeto que assegura a humanos os direitos autorais de obras produzidas com o uso de inteligência artificial segue para análise na Comissão de Cultura. Da Rádio Câmara de Brasília, Sofia Peçanha.
1: Justiça.
13: Paulo Soares, do Podemos de São Paulo, apresentou o projeto de lei que cria o crime de corrupção sistêmica na legislação brasileira. O texto prevê punições para agentes públicos envolvidos em esquemas ilegais de desvio de recursos do contribuinte.
2: é fundamental que a gente possa penalizar, criminalizar o que eu chamo de corrupção sistêmica, ou seja, incluir no Código Penal um dispositivo que possa colocar na cadeia para valer, desde o político, aquele com o mandato, até o seu assessor que tenha participado de alguma maneira dos esquemas de corrupção. Ou seja, é o interlocutor que foi chamar um prefeito, um vereador, uma empresa terceirizada para fazer parte da esquema. Todos os agentes envolvidos nos esquemas de corrupção precisam ser penalizados e com cadeia. Inclusive, prevê penas pesadas, mais de 20 anos de prisão, no caso, por exemplo, de políticos com mandato.
11: Paulo Soares explica que o projeto amplia a responsabilização de todos os envolvidos em esquemas de corrupção e prevê penas mais rigorosas para esses crimes. Ele afirma que a proposta fortalece o combate à corrupção e aumenta a transparência na administração pública.
4: Segurança Pública.
13: A Câmara aprovou a oferta de canais de atendimento permanentes para mulheres vítimas de violência. A repórter Paula Bittar acompanhou a votação.
5: A Comissão de Constituição e Justiça da Câmara aprovou um projeto que determina a oferta permanente e gratuita de canais telefônicos e virtuais de atendimento para mulheres em situação de violência doméstica e familiar. O texto aprovado prevê que esses canais funcionem 24 horas por dia, todos os dias da semana, com profissionais capacitados para receber notícias de infrações penais, orientar as vítimas e encaminhá-las à rede de apoio. A proposta também estabelece que deverão ser elaborados relatórios mensais a partir dos dados coletados para subsidiar políticas públicas. A relatora do projeto na comissão, deputada Lídice da Mata, do PSB da Bahia, comentou a importância de reforçar a legislação de combate à violência contra mulheres.
23: Muitas vezes o primeiro pedido de ajuda acontece por telefone ou pela internet. Garantir que esses canais funcionem 24 horas por dia, todos os dias, de forma ininterrupta, faz com que a garantia, a proteção à mulher, ela possa ser efetiva. Que esses profissionais que funcionam nesses serviços sejam profissionais capacitados, significa ampliar o acesso à proteção e salvar vidas. Fortalecer a Lei Maria da Penha é reafirmar que o Estado não pode tolerar nenhuma forma de violência contra a mulher.
5: A proposta que determina a oferta permanente e gratuita de canais telefônicos e virtuais de atendimento para mulheres em situação de violência doméstica e familiar já pode seguir para o Senado, a menos que haja recurso para análise pelo plenário da Câmara. Da Rádio Câmara de Brasília, Paula Bittar.
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11: Raimon, do PT do Rio de Janeiro, apresentou projeto que obriga síndicos de condomínios a comunicar às autoridades casos de suspeita de violência contra mulheres, crianças, idosos e animais. O objetivo é ampliar o enfrentamento da violência nos espaços residenciais.
25: Nos condomínios, muitas vezes, a gente tem aquela expressão: em briga de marido e mulher, ninguém mete a colher. A gente se posiciona sim. Então, esse nosso projeto diz que, em caso de suspeita de violência contra mulheres nos condomínios, contra pessoas idosas nos condomínios, contra crianças nos condomínios e também violência contra animais, portanto a violência pet, os síndicos desses condomínios, eles têm a obrigação de se...
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29: 20 horas.
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7: E autocuidado que toda mulher precisa saber.
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7: 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Oi, oi, oi, que coisa linda ter você conosco. E olha, se você está procurando aquela combinação perfeita e cheia de atitude para curtir a sexta em um barzinho ou na balada, bom, a dica de ouro é apostar em uma blusa preta ou listrada, combinada com uma jaqueta feminina e saia de tecido resinado. E para fechar a produção com chave de ouro, calce uma bota bem estilosa de salto alto e o resultado é um visual com uma pegada rocker irresistível, moderno e pronto para a noite.
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7: É, meus amigos, olhamos tanto para as telas dos nossos celulares que corremos o risco de virar espectadores da nossa própria existência. As curtidas virtuais nunca vão substituir o calor de um abraço real ou a beleza de um pôr do sol visto ao vivo. Desconecte-se um pouco do mundo digital hoje e reconecte-se com as pessoas e o mundo ao seu redor.
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10: Salve, salve, simpatia. Ela chegou chegando a sexta-feira. E a partir de agora você vai ficar com a gente em mais uma edição aqui do Play Sertanejo. Hoje é 24 de julho. É, minha gente, sexta-feira chegou, hein? Quero mandar um abraço muito especial pra você que tá ligado já com a gente aqui pra curtir o programa sertanejo mais tradicional do rádio, mais ouvido também, tá? É sexta feira, aqui é só alegria e só música boa. A gente começa com esse trio aqui, gente, que tenho certeza que você vai curtir e vai cantar com eles, hein? Guilherme Benuto com Luan Santana, quarto 67.
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0: Davi aqui no Play Sertanejo, a maior audiência sertaneja em todo o nosso Brasil, hein, gente? Essa moda é ajeitada e moda boa que você curte com a gente, com essa dupla maravilhosa, eles que são apadrinhados aí pela dupla Marcos e Belucci. Antes, quem cantou pra gente foi o Rafa Júnior, teve também o Israel e Rodolfo, Não Mais Quase. Essa música, ela faz parte do projeto Memórias, hein? Onde o Israel e Rodolfo, eles resgatam, né? As suas raízes e promovem uma verdadeira viagem no tempo, hein? Antes teve a Ana Castela e a gente abriu a edição desta sexta-feira com Guilherme Benuto, os irmãos Guilherme Benuto e Luan Santana com o Quarto 67. Play Sertanejo, hoje é 24 de julho, aqui é só alegria, só música boa pra você curtir. Valeu, valeu pela companhia, valeu pela amizade, quem canta já já pra gente são eles, os afinadíssimos Marcos e Belucci.
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2: Uma excelente sexta, tá no ar o nosso Papo Sério. Passamos a vida inteira cuidando de quem amamos, como filhos, pais, irmãos e amigos queridos. Estamos sempre prontos para ouvir e estender a mão, mas esquecemos de olhar para nós mesmos. O autocuidado é o ato de olhar para dentro, valorizar o bem-estar próprio e proteger a saúde individual. É essencial reservar um tempo na rotina para entender suas reais necessidades, desejos e limites. Quando você prioriza o autocuidado, fortalece o autoconhecimento e descobre o seu verdadeiro valor pessoal. Os benefícios são visíveis: melhora na autoestima, aumento da autoconfiança, mais criatividade e produtividade. Além disso, essa prática é uma ferramenta poderosa para controlar os sintomas de ansiedade e depressão. Tirar um momento para relaxar e escutar os sinais do corpo ajuda a equilibrar a mente e o coração. Hábitos simples de cuidado diário trazem melhorias profundas para a saúde física, psíquica e espiritual. Lembre-se de que para cuidar bem dos outros, você precisa estar bem com você em primeiro lugar. Comece hoje mesmo a praticar o amor próprio e mude a sua história para melhor. O nosso Papo Sério de hoje fica por aqui. Uma excelente sexta e um ótimo final de semana para todos.
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3: 20 horas e 18 minutos.
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0: Ufa, sexta-feira chegou, hein? E aqui a gente segue tocando o melhor da música sertaneja. A dupla Marcos e Belucci, eles lançaram em abril do ano passado o EP Energia, gente. E esse EP, ele conta com 5 novas faixas que aquecem o nosso coração. E uma delas é a música Sonho de Todo Casal, que fala da sorte de encontrar a pessoa certa. E você curte com a gente agora aqui no nosso Play Sertanejo.
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1: Natanzinho Lima,
2: Thiago Carvalho.
1: Rapaz, esqueça, viu?
2: A gente vai quebrar a banca.
1: Obrigado, irmão.
2: Escuta aí, presença.

0: Obrigado, ídolos.
1: Bruno César e Rodrigo, participação especial é dos irmãos João Neto e Frederico. Ainda teve Anthony e Gabriel cantando aqui pra gente. Ainda Zé Neto e Cristiano pulando muros. Figuraças, Zé Neto e Cristiano, hein? Essa música Pulando Muro, ela faz parte do DVD intenso deles, hein? Antes teve Thiago Carvalho com o Netezinho Lima. Também teve Marcos e Belucci com o Romantismo. Sonho de todo casal. Essa música é linda demais, hein? Romantismo. Quem disse que sertanejo também não é romântico? Ô, Cielo, nosso coração aqui é sempre apaixonado. Bom, o nosso Play Sertanejo faz uma pausa bem curtinha e volta já já juntinho de você.
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4: Meus queridos, roupas guardadas por muito tempo podem até acabar com manchas de ferrugem por causa de botões e zíperes metálicos. Bom, para resolver isso, cubra a mancha com sal e pingue algumas gotas de limão por cima. Depois, coloque a peça em uma bacia com água direto no sol e retire antes que a água seque por completo. Aí é só enxaguar e ver a sua roupa novinha de novo.
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5: 20 horas e 33 minutos.
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1: Sexta-feira, e a gente segue aqui na sua rádio favorita, essa rádio que realmente é tudo de bom pra você. E esse é o Play Sertanejo, minha gente, é sexta-feira, e eles são Vitor e Luan.
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0: Beleza, é? Nota 7 também passa de ano, hein? Felipe Rodrigo aqui no Play Sertanejo. É, média boa. Ainda teve Paulo e Natan junto da dupla Jorge e Matheus. Você curtiu ainda a dupla João Pedro e Felipe. Teve a participação especial também das gêmeas Maiara e Maraíza. Teve Gustavo Moura e Rafael. E a gente abriu a sequência com Tentações, o grande sucesso aí da dupla Vitor e Luan. Quero mandar um abraço muito especial para você que faz aniversário hoje, você que está aí completando idade nova, ficando mais experiente nesta sexta-feira, 24 de julho, hein? Olha que os seus sonhos, né? Os seus projetos, eles se tornem realidade sempre com as bênçãos de Deus, tá? Saúde e paz, que o resto a gente corre atrás. É ou não é? Bom, daqui a pouquinho o Play volta junto com você, levando alegria, levando o melhor da nossa música sertaneja.
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2: 20 horas e 50 minutos.
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0: A gente segue junto, tocando muita música boa pra você curtir aqui na sua rádio favorita. Essa rádio que realmente é tudo de bom, gente. É sexta-feira. É um prazer enorme estar junto com você. Ah, os meus amigos motoristas, você que dá carona aí pra gente. Motoristas de aplicativo, caminhoneiros, transportadoras, né? A galera do busão também, né? Os meus amigos lá do campo, do agro. Pessoal que tá aí plantando, colhendo também, né? Um abraço muito especial aí pra galera do chapéu, tá? Um abraço muito carinhoso aí. Tamo junto, hein? A gente segue tocando mais músicas aqui no Play Sertanejo. É hora de Luiz Cláudio e Juliano com Jorge Matheus.
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